0: da gestão e da inovação em serviços públicos.
1: O serviço na nuvem ainda é prestado por uma empresa estrangeira. Tem uma chinesa e 5 americanas, mais ou menos. São 6 empresas no mundo que são capazes de operar um serviço de nuvem com todos os serviços que estão embutidos ali. O que a gente está fazendo aqui é que a gente quer criar uma capacidade nacional de fazer o serviço de nuvem.
0: Também foi anunciada cooperação tecnológica com empresas da China para desenvolver modelos de IA em língua portuguesa e capacitar 3 mil brasileiros em 5 anos. O Brasil fará ainda parceria com a Espanha para aumentar a capacidade brasileira de desenvolver chips. Reportagem Gabriela Noronha.
2: Atenção, motoristas de táxi e aplicativos interessados em comprar um carro.
3: O valor do financiamento para quem está cadastrado no Move Brasil aumentou de 150 para R$200 mil.
2: É o que determina a portaria publicada pelos Ministérios do Desenvolvimento, Indústria, Comércio e Serviços e do Ministério da Fazenda.
3: A nova portaria também inclui entre os veículos elegíveis os híbridos, com diferentes combinações de fontes de energia, integrando motor elétrico e motor a combustão, que utilize álcool, gasolina ou ambos.
2: A elevação do teto e a inclusão de outros veículos híbridos amplia a oferta, mantendo os critérios de sustentabilidade e eficiência energética, como explica Wallace Moreira, secretário de Desenvolvimento, Indústria, Inovação, Comércio e Serviços.
4: Atualizar esse valor para que os trabalhadores possam ter acesso a esses modelos de carros é fundamental. O taxista, ele consegue comprar um carro com preço acima de 150 mil e com descontos que ele tem fica abaixo de 150. Como o programa, ele contabiliza o preço que está na nota fiscal, o trabalhador de aplicativo fica numa desvantagem. Isso corrige ali e contribui para que esses trabalhadores possam comprar esses carros. Os critérios para acessar o programa continuam os mesmos, assim como os critérios de habilitação ao programa também não alteram.
3: Para solicitar adesão ao programa, acesse movebrasil.sistema.gov.br.
2: E Luciano, quem pretende comprar ou vender um carro usado vai poder agora fazer todo o processo por meio digital.
3: Uma nova resolução do Conselho Nacional de Trânsito autoriza a transferência de veículos de forma 100% eletrônica.
2: O procedimento vai reunir em uma única plataforma a assinatura do documento, a quitação de débitos e pagamentos de taxas.
3: Outra novidade é a modalidade de transferência custodiada, quando a liberação de recursos fica condicionada aos requisitos da transação.
5: A norma cria 3 modalidades de transferência de propriedade: convencional, eletrônica e eletrônica custodiada. Na modalidade eletrônica, as etapas do processo poderão ser realizadas digitalmente com integração ao Renavan, desde que seja feita a vistoria do veículo, entre outras exigências previstas. Quando estiver disponível, comprador e vendedor poderão realizar em um mesmo fluxo eletrônico etapas como o registro da negociação, a assinatura eletrônica da transferência, a consulta e o pagamento de débitos e taxas dos DETRANs estaduais e a conclusão da mudança de propriedade. Já na modalidade de transferência eletrônica custodiada, será possível manter em custódia o valor da negociação do bem durante a operação. Atualmente, a transferência de propriedade já conta com instrumentos digitais. Com a nova resolução, foram estabelecidas as condições para integrar essas etapas em um fluxo eletrônico vinculado ao Renavan. As operações também ficarão mais seguras com requisitos de segurança definidos pela norma, como autenticação individual e multifator, rastreabilidade, trilhas de auditoria e mecanismos de prevenção e detecção de fraudes. Daniele Popov para a Voz do Brasil.
2: A fiscalização de trânsito poderá usar agora novos equipamentos para detectar, além do consumo de álcool, também o uso de drogas pelos motoristas.
3: A mesma resolução do Conselho Nacional de Trânsito que atualizou a Lei Seca estabeleceu ainda algumas mudanças nos procedimentos para testar os condutores.
2: Esse teste será feito em uma triagem inicial com equipamentos mais sensíveis e, em caso positivo, em uma segunda etapa com o bafômetro.
3: O secretário nacional de trânsito, Adroaldo Catão, conversou comigo e Mariana Jungmann mais cedo e explicou o que muda e o que permanece igual na fiscalização sobre o consumo de álcool e drogas. Acompanhe.
6: Secretário Adroaldo Catão, seja muito bem-vindo à Voz do Brasil. Vamos falar dessa atualização sobre as regras da Lei Seca que foram aprovadas recentemente. O que o senhor destaca como mudanças mais importantes?
7: Olha, eu destaco 2 pontos importantes. Primeiro, isso que você falou bem, é uma atualização, né? A Lei Seca está completando aí 18 anos de muito sucesso e era o momento de fazer algumas modificações no âmbito da resolução do contrato. Ou seja, tudo que está na lei, no Código de Trânsito, permanece, tá? O que a gente fez foi atualizar alguns procedimentos. E aí eu destaco dois pontos. O primeiro é o seguinte, o cidadão que for abordado inicialmente, ele agora vai poder fazer uma espécie de pré-teste, uma triagem, né? Isso facilita também o trabalho dos policiais, dos agentes. Por quê? Porque o cidadão que vai fazer aquele teste inicial, ele somente se for detectado algum indício de álcool, né, nesse primeiro teste, é que ele vai ser encaminhado ao uso do etilômetro oficial, que é esse que vai gerar, de fato, uma eventual penalidade. Isso facilita o trabalho também das polícias, evita filas, né, congestionamentos. Esse é um tipo de procedimento que, inclusive, algumas polícias já utilizam, tá? Mas isso não estava previsto na norma, isso gerava alguma insegurança jurídica. Então, a gente fez essa atualização, que é justamente para dar segurança jurídica, tanto para o cidadão quanto para o agente. Isso também permite que haja um tempo, né, entre o primeiro teste e um eventual segundo teste, para aqueles casos que muitas vezes geravam, inclusive, algumas manchetes sensacionalistas na imprensa, dizer assim, olha, o cidadão usou enxaguante bucal, vai aparecer álcool na boca, e a gente sabe que não é bem assim, porque esse álcool ele não permanece na boca muito tempo. Então, o tempo entre fazer um primeiro teste e um segundo será suficiente para tirar qualquer dúvida, né? Porque o objetivo, obviamente, da Lei Seca não é pegar quem usa enxaguante bucal, mas sim quem bebeu e está dirigindo e, portanto, pode ter a sua capacidade de dirigir alterada. E o segundo ponto que eu destaco é a previsão dos equipamentos que têm sido chamados popularmente de drogômetros, né? Que são equipamentos que visam a detectar o uso de outras substâncias, que é a expressão que o Código de Trânsito utiliza. Tem o álcool e tem outras substâncias que também podem causar dependência e alteração da capacidade psicomotora. Então, a previsão desses equipamentos dá também segurança jurídica para que, a partir de agora, o Inmetro possa certificar esse tipo de equipamento, que, a partir daí, vai poder ser utilizado também nas operações Lei Seca para detectar não só o álcool, mas também essas outras substâncias que também levam a um risco, né? Dirigir tendo usado drogas ou usado esse tipo de substância, obviamente, leva a um risco à sociedade.
3: Secretário, as novas normas também prevêem que o agente de fiscalização deverá registrar pelo menos dois sinais observados que confirmem a alteração da capacidade psicomotora do condutor. Antes, só o teste de alcoolemia era usado. Qual a importância desse registro adicional se já tem o bafômetro?
7: Não, na verdade não é um registro adicional, é um ou outro. O que é que acontece? Você pode usar, já era assim, tá? Isso é importante dizer. Hoje já está previsto na lei que o agente ele pode detectar comportamentos que mostrem que o cidadão está com seu comportamento alterado, né? Pelo uso de drogas ou álcool, mesmo que ele se recuse ao uso do bafômetro, do etilômetro ou, no caso agora, do chamado drogômetro. O que a resolução fez foi dar mais procedimento, mais clareza, para evitar contestações posteriores na justiça. Então, isso dá mais transparência também e aumenta a capacidade do Sistema Nacional de Trânsito de aferir esses dados, né? Isso também é muito importante. Então, é obrigatório agora que se coloque pelo menos dois comportamentos alterados para que isso seja mais explicitado, mais transparente. Mas continua como é hoje. Basta o uso do etilômetro ou, no caso agora, quando houver o equipamento, o uso do chamado drogômetro. Essa situação acontece quando o agente, mesmo diante da recusa, detecta que há um comportamento claramente indicando o uso de álcool ou de outras substâncias.
6: E houve mudanças aí, secretário, em relação aos procedimentos quando o condutor se recusa a fazer o bafômetro ou continua como era antes, mesmo se recusando, ele vai sofrer as penalidades?
7: Continua exatamente como era antes, não mudou nada nisso aí, a lei continua valendo, tá? Não houve nenhuma modificação, ou seja, se o cidadão se recusar, seja usar o etilômetro ou outro equipamento, ele vai responder pela recusa, que é uma infração específica, que é aquela que lhe dá multa de quase R$3.000 e lhe submete a uma suspensão da sua CNH. Então, realmente, é um procedimento que continua do jeito que está hoje e o cidadão tem que saber que ele pode, obviamente, se recusar, mas se ele se recusar, ele está sujeito a esse tipo de infração. Lembrando que mesmo que ele se recuse, e além de levar multa, se ele tiver com comportamentos que demonstrem que ele está embriagado ou sob uso de outra substância, também continua a responsabilidade do agente de detectando que isso aconteceu, enquadrá-lo eventualmente, se for o caso, também como crime.
3: Então, secretário, não muda nada em relação às obrigações e direitos dos condutores, né? A resolução não estabelece nenhum novo tipo de infração, certo?
7: Certo, exatamente. Não muda a infração continua a mesma, a infração está prevista no Código de Trânsito. O que a resolução faz é isso, atualizar procedimentos, dar mais segurança jurídica e prever a possibilidade de certificar os chamados equipamentos drogômetros, os chamados drogômetros, equipamentos para aferir a presença de outras substâncias que estão, no momento da abordagem, atrapalhando a capacidade psicomotora do agente e impedindo a sua direção mais segura.
6: Muito bem, nós conversamos com Adroaldo Catão, secretário nacional de trânsito. Muito obrigada, secretário, por sua entrevista aqui à Voz do Brasil.
7: Eu que agradeço.
2: O fenômeno climático El Niño pode afetar diferentes áreas do país, com reflexo nas chuvas, na agricultura e até no abastecimento de energia.
3: Por isso, o setor elétrico também reforça o planejamento para se antecipar aos possíveis impactos do fenômeno e reforçar a segurança no fornecimento de energia.
2: As estratégias foram discutidas durante um evento promovido pela Agência Nacional de Energia Elétrica, ANEEL.
8: O risco de eventos climáticos extremos coloca o planejamento como uma das prioridades para o setor elétrico. A preocupação é reduzir os impactos de um possível El Niño intenso sobre o sistema, especialmente nas regiões mais vulneráveis, como explica Sandoval Feitosa, diretor-geral da Agência Nacional de Energia Elétrica, a ANEEL.
9: Projeções internacionais da Administração Nacional Oceânica e Atmosférica dos Estados Unidos estimam elevada probabilidade, mais de 90%, de um El Niño muito forte para ocorrer entre outubro e dezembro de 2026, reforçando a necessidade de preparação antecipada.
8: Para aumentar a segurança do sistema, o Comitê de Monitoramento do Setor Elétrico aprovou a antecipação de 1,8 gigawatts de capacidade. Essa quantidade pode abastecer mais de 1,5 milhão de residências ou alimentar grandes complexos industriais e cidades de grande porte. As distribuidoras de energia planejam investir cerca de 20 bilhões de reais na modernização das redes, enquanto o Operador Nacional do Sistema Elétrico, ONS, lançou um portal para acompanhar diariamente a evolução do fenômeno. No norte, a ANEEL também antecipou recursos para a compra e a estocagem de combustível antes da redução do nível dos rios. Para o secretário nacional de Energia Elétrica do Ministério de Minas e Energia, João Daniel Cascalho, a atuação conjunta é fundamental para enfrentar o cenário.
10: É isso que fortalece o setor, atuação coordenada, preventiva, antecipada e com ações efetivas. Por isso que, quando eu vejo aqui um painel com geração, transmissão, distribuição, Agência de Águas, Defesa Civil, Agência Nacional de Energia Elétrica, eu vejo que é assim que a gente atua de uma forma coordenada, com ações efetivas.
8: A articulação do Ministério de Minas e Energia com a ANEEL, a Agência Nacional de Águas e a Defesa Civil inclui ainda leilões de potência, monitoramento por satélite para prevenção e combate a queimadas e medidas relacionadas à vazão de Belo Monte. Reportagem Luciana Colares, de Holanda.
3: E vamos continuar falando aí, Luciana, sobre energia, dessa vez dentro de casa, a economia dentro de casa.
2: Pois é, Luciana, na hora de comprar eletrodomésticos, por exemplo, existe uma etiqueta em formato de lâmpada nas cores preta e amarela.
3: É o selo Procel, uma referência para quem busca economia na conta de luz e mais eficiência energética.
2: Os detalhes você vai ouvir agora na reportagem de Márcia Fernandes.
11: O selo Procel de economia de energia ajuda a identificar produtos com maior eficiência energética. Ele é concedido aos equipamentos classificados pelo Inmetro na categoria A, que é a nota máxima concedida pelo Instituto, e indica aparelhos mais econômicos. Como explica o diretor do Departamento de Informações, Estudos e Eficiência Energética do Ministério de Minas e Energia, Sérgio Aire Moraes.
12: Uma espécie de medalha. eu sei que ao adquirir um determinado equipamento com o selo Procel, dentre todos os equipamentos classificados como A, ele é mais eficiente. Então eu estou no topo da categoria. Então cumpre esse papel de informar o cidadão que aquele determinado equipamento tem um reconhecimento, um mérito maior de eficiência.
11: O selo funciona como um indicativo para os consumidores que buscam economia na conta de luz. O biólogo Sinomar Fonseca foi com a família a uma loja em Brasília procurar uma geladeira e uma máquina de lavar e levou em conta o consumo de energia na hora da compra.
13: Eu sempre olho e tomo cuidado de entender, né, o que está sendo a mensagem que está sendo passada. E os selos, eles têm um indicativo, né, para mostrar esse consumo. Tento sempre escolher o melhor consumo, né?
11: Podem levar o selo outros produtos, como lâmpadas, ar-condicionado, ventilador, televisões e eletrodomésticos em geral. O selo Procel estende-se também às edificações, para indicar aquelas que oferecem melhor desempenho energético e economizam mais, como explica Sérgio Aire Moraes, do Ministério de Minas e Energia.
12: Ela tem que ser eficiente nos seus sistemas de iluminação, de ar-condicionado e a própria estrutura envoltora da edificação, piso, parede, teto, elas têm que apresentar um melhor desempenho. Aí sim passa a ter uma autorização de exibir essa placa do selo Procel na entrada da edificação.
11: Antes de receberem o selo, os produtos passam por testes e avaliações técnicas em laboratórios. Vale lembrar que, além da diferença na conta de luz, produtos e edificações que trazem o selo Procel têm menores custos de operação e manutenção e contribuem para um uso mais racional dos recursos naturais, já que consomem menos energia para realizar a mesma função. Reportagem, Márcia Fernandes.
3: Produtores rurais, pesquisadores e consumidores contam agora com uma plataforma para acompanhar preços de alimentos e previsão de safras.
2: A Companhia Nacional de Abastecimento, a Conab, lançou uma nova versão do Portal das Informações, que reúne em um único endereço mais de 80 painéis e serviços agropecuários.
3: O gerente de dados e inteligência da Conab, Herbert Filgueiras, explica o impacto dessa modernização do serviço.
14: A reformulação do portal nasceu assim, com o objetivo de democratizar o acesso aos dados e informações que a Conab produz, né? E às vezes esses dados ficavam pulverizados, né? E difícil de encontrar. A gente consolidou diferentes ambientes distintos, modernizamos as interfaces de acesso, com o objetivo de fortalecer o processo de governança da informação de dados, né?
2: Acesse a plataforma em Portal de Informações, tudo junto, sem cedilha e tio, .conab.gov.br.
3: Celular, redes sociais e inteligência artificial já fazem parte da rotina de crianças e adolescentes.
2: E com tantos desafios no ambiente digital, professores também precisam estar preparados para orientar os estudantes sobre segurança, privacidade e uso responsável da tecnologia.
3: Uma formação gratuita e online oferece ferramentas para ajudar os educadores a levar esse debate para a sala de aula.
15: O uso excessivo de celulares, redes sociais e inteligência artificial por crianças e adolescentes desafia pais e professores. Para ajudar a orientar os jovens no mundo conectado, o Ministério da Educação e a SaferNet Brasil, com apoio do governo do Reino Unido e da Meta, oferecem a segunda edição do curso gratuito Segurança e Cidadania Digital em Sala de Aula. A formação online é voltada para educadores das redes pública e privada. Com 40 horas, o curso aborda temas como tempo de tela, cyberbullying, proteção de dados e fake news, como explica a coordenadora-geral de Educação Digital do MEC, Ana Dalfabro.
16: Ele trata de temas sobre segurança e privacidade na internet. A gente sabe, né, a crescente violência que as crianças têm sofrido dentro do ambiente digital. Então, um curso super importante para esse público. Fala também sobre a necessidade de empatia, respeito nas redes, né, nessa convivência hoje dentro do mundo digital. Então, de fato, um curso muito útil para os professores hoje, dado o dia a dia deles em sala de aula. Curso é todo online, os professores conseguem fazer no seu ritmo, né? Na hora que funciona melhor para parar e conseguir se dedicar a uma formação. Então, bem mão na massa.
15: Para fazer o curso, acesse o site avamec.mec.gov.br, faça o login com sua conta gov.br e busque por Segurança e Cidadania Digital em Sala de Aula, segunda edição. Depois, basta clicar em inscrever-se e começar as aulas. Reportagem Gilberto Evangelista.
2: Profissionais que ainda não têm curso superior ou que possuem graduação em área diferente daquela que atuam podem concorrer.

0: noite, até amanhã.
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3: STF encerra amanhã julgamento da denúncia contra ex-deputados estaduais Rodrigo Bacelar e TH Joias do Rio de Janeiro.
4: STJ reafirma que envio de pornografia pela internet pode configurar importunação sexual.
3: Caixa Econômica Federal vai ter de pagar horas extras à bancária que não era obrigada a registrar ponto.
4: Boa noite, eu sou Arthur Filho.
3: E eu sou Walter Lima.
4: A primeira turma do Supremo Tribunal Federal aceitou denúncia contra o ex-presidente.

0: decisão e de debates. No processo, o Ministério Público Eleitoral alega que Pablo está inelegível até 2032 e que não cumpriu o prazo mínimo de 6 meses de filiação ao PRTB para disputar as eleições. A decisão dessa quinta não antecipa o julgamento de registro de candidatura de Pablo Marçal, que ainda vai ser julgado pela Justiça.
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1: A você, uma boa noite.
2: E até amanhã.
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1: Eu sou Humberto Pinheiro e estes são os destaques de hoje do Jornal do Senado, que começa agora. Aumento de acidentes com motociclistas de aplicativos gera resposta do Senado. 7 organizações internacionais vão acompanhar as eleições de outubro no Brasil. Projeto torna obrigatória a orientação vocacional para jovens em medidas socioeducativas. Boa noite. O número de acidentes envolvendo motociclistas em atividade profissional cresceu 34,92% entre 2023 e 2025, segundo dados do Ministério Público do Trabalho. Diante desse cenário, projetos em análise no Senado propõem mudanças nas regras da atividade, incluindo a adoção de seguros obrigatórios e alterações nas exigências para a obtenção da Carteira Nacional de Habilitação. O repórter Douglas Castilho traz os detalhes.
2: Elvis Macedo, garçom morador do Rio de Janeiro, se dirigia da Zona Sul Carioca à cidade vizinha Niterói quando a moto que o levava se chocou com um carro, causando traumatismo craniano e a ruptura do fêmur. Elvis relatou sua experiência e chamou atenção para a observação no hospital de casos semelhantes ao seu.
3: Eu fiquei numa ala onde havia mais ou menos umas 20 pessoas que tinham o mesmo problema que o meu, se acidentaram de moto. E eu acho que esse assunto das motos por aplicativo devem ser discutidos mais nos meios políticos, que deve haver algum tipo de lei.
2: A percepção de Elvis é amparada por dados do Ministério Público do Trabalho, que demonstram que o crescimento nas notificações de acidentes de trabalho com motos aumentou 34,92% entre os anos de 2023 e 2025. Diante desse cenário, senadores apresentaram nos últimos anos projetos de lei regulamentando a profissão e garantindo mais segurança aos motoristas. Um deles obriga as empresas de tecnologia a fornecerem seguro de acidentes pessoais para os seus entregadores. Outro texto prevê a necessidade de um motociclista ter sua carteira de habilitação com a observação de que exerce a atividade remunerada, o que gera novas obrigações ao piloto. Ambos os projetos aguardam votação nas comissões.
1: Democratizar o acesso aos investimentos e incentivar o pequeno investidor são objetivos de projeto de lei pronto para ser votado na Comissão de Educação. De autoria da senadora Jussara Lima, do PSD do Piauí, a proposta cria a Semana Nacional do Pequeno Investidor, na segunda semana de outubro, com ações de educação financeira, como seminários, palestras e debates. Segundo o texto, a iniciativa busca ampliar o conhecimento sobre finanças pessoais e estimular decisões baseadas em informações confiáveis. Para o senador Flávio Arnes, do PSB do Paraná, a medida também pode contribuir para reduzir golpes contra pequenos investidores. E a Comissão de Constituição e Justiça analisa o projeto de lei que torna obrigatória a orientação vocacional para adolescentes que cumprem medidas socioeducativas. A proposta já recebeu parecer favorável na Comissão de Educação. A reportagem é de Bruno Lourenço.
4: O projeto de lei inclui testes de aptidões, interesses e habilidades nos programas de atendimento socioeducativo. A regra valerá tanto para jovens que cumprem medidas em regime de semi-liberdade, quanto para aqueles que se encontram internados. A proposta já passou pela Comissão de Educação e Cultura, quando a senadora Tereza Leitão, do PT de Pernambuco, destacou que a capacitação profissional é essencial para afastar os jovens do crime.
5: A escolarização e a profissionalização do adolescente em conflito com a lei são, portanto, pilares desse sistema, pois funcionam como instrumento de ressocialização e de construção de projetos de vida que afastem o jovem da reincidência

0: infracional.
1: Depois da CCJ, o texto vai ao plenário do Senado.
2: Nas redes sociais, a liberdade de expressão convive diariamente com a circulação de informações falsas e discursos de ódio. Encontrar um equilíbrio entre garantir o direito de se manifestar e combater conteúdos que podem causar danos foi o desafio discutido pelos senadores na Comissão de Educação. Durante a audiência, foi apresentado o programa Senado Verifica, um canal de interação do Senado com o cidadão para a checagem de informações publicadas em qualquer meio de comunicação. Repórter Rodrigo Rezende.
3: O senador Paulo Paim, do PT do Rio Grande do Sul, afirmou que discutir limites para o conteúdo publicado nas redes sociais envolve também o debate sobre liberdade de expressão e censura.
4: Defendemos a liberdade de expressão, que é um direito fundamental. O que precisamos é de um ambiente em que as pessoas possam debater, divergir, defender suas posições, sem transformar o outro num inimigo.
3: Frederico Franco Alvim, representante da Assessoria Especial de Enfrentamento à Desinformação do Tribunal Superior Eleitoral, ressaltou que as redes sociais podem prejudicar a democracia ao destacar determinados temas em relação a outros.
5: O fato é que a gente também tem dentro das redes sociais uma realidade deturpada, porque a realidade, a complexidade da realidade não cabe num feed de rede social.
3: Maria Laura Soares e Silva, jovem senadora do estado do Rio de Janeiro, afirmou que a velocidade de mudança das tecnologias exige iniciativas rápidas.
6: A inteligência artificial, em questão de 2-3 anos, avançou de forma inexplicável. E hoje é um realismo surreal, onde você nem consegue mais identificar o que é verdade e o que não é.
3: Durante a audiência, foi apresentado o programa Senado Verifica, um canal de interação do Senado com o cidadão, destinado à checagem de informações publicadas em qualquer meio de comunicação.
7: Eleições 2026.
2: O Tribunal Superior Eleitoral confirmou que pelo menos 7 organizações internacionais vão acompanhar as eleições de 2026 no Brasil. OEA, União Europeia e Parlasul estão entre as entidades convidadas para acompanhar a preparação, a votação e a apuração. Repórter Pedro Pincer.
8: Foram convidadas oficialmente a Organização dos Estados Americanos, a União Europeia, a Liga dos Estados Árabes, a Rede dos Órgãos Jurisdicionais e de Administração Eleitoral dos Países de Língua Portuguesa, a União Interamericana de Organismos Eleitorais e a Rede Mundial de Justiça Eleitoral, além do Parlasul. O presidente do TSE, ministro Nunes Marques, reafirmou a segurança e a credibilidade dos sistemas e dos processos eleitorais brasileiros.
9: O Brasil tornou-se, ao longo das últimas décadas, uma referência mundial na realização de eleições. A vanguarda entre as democracias representativas contemporâneas é resultado da contínua e paulatina construção de um processo eleitoral eficiente, ancorado em normativos modernos e em sistemas tecnológicos capazes de garantir a transparência, a segurança e a credibilidade das eleições.
8: Na prática, as missões de observação eleitoral são tidas como pilares de confiança pública. Os relatórios independentes produzidos pelas comitivas avaliam a integridade dos sistemas e o cumprimento da legislação, sugerindo melhorias contínuas.
2: E você conhece o termo afroconveniência? É quando uma pessoa branca se declara negra para obter algum tipo de vantagem, como reserva de vagas nas universidades, por exemplo. Mudanças na declaração de cor de candidatos desde a aprovação de cotas para campanhas reacenderam o debate sobre a afroconveniência no contexto eleitoral. Quem explica é a repórter Marcela Diniz.
10: Dados preliminares do Tribunal Superior Eleitoral mostram que as candidaturas negras são maioria nas eleições de 2026, representando 49,9% do total. O aumento do número de pessoas que se declaram pretas ou pardas pode estar relacionado à maior identificação racial. Mas essa autodeclaração nem sempre corresponde à experiência de sofrer racismo ou à percepção das desigualdades sociais relacionadas à raça. Nesse contexto, aparece o conceito de afroconveniência, usado para descrever casos em que uma pessoa se declara negra para obter benefícios de políticas afirmativas como as cotas raciais. O senador Paulo Paim, do PT do Rio Grande do Sul, lembra que desde a emenda constitucional 133 de 2024, os partidos políticos devem destinar, no mínimo, 30% 10% de recursos dos fundos eleitoral e partidário para candidaturas de pessoas pretas e pardas. É aí que a afroconveniência aparece como estratégia de campanha.
0: Muitos que nunca se identificaram como negro passam, a partir desse momento, a assumir uma negritude, entre aspas, para que eles tenham direito a um financiamento maior para sua campanha e também mais espaço na televisão. Você está tirando um percentual daqueles que realmente sofreram o preconceito nesse país.
10: De 2022 a 2026, 786 candidatos mudaram sua declaração de cor junto ao TSE. A maioria transitou de branco para pardo.
2: Com edição de Paulo Groba e trabalhos técnicos de João Lira, o Jornal do Senado fica por aqui. Acompanhe agora as notícias da Câmara dos Deputados. Boa noite e até amanhã.
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11: Projetos de lei ampliam o alcance do benefício de prestação continuada.
12: Comissões debatem limites para reajustes anuais nas alíquotas do IOF.
11: Parlamentares defendem políticas para combater a violência de gênero.
13: Boa noite. Carol D'Artora, do PT do Paraná, defende o avanço de proposta em debate na Câmara que criminaliza a misoginia. A deputada também apresentou projetos para ampliar o enfrentamento no ambiente digital, com punição a grupos organizados que financiam conteúdos de ódio contra as mulheres.
11: Carol D'Artora destaca que suas propostas também tratam da combinação entre misoginia e racismo nas redes sociais. A parlamentar afirma que esse recorte é necessário para proteger especialmente mulheres negras, mais expostas a crimes de ódio no ambiente digital.
13: A Lei Maria da Penha completou 20 anos em 7 de agosto. Jaque Rocha, do PT do Espírito Santo, considera que a legislação mudou o enfrentamento à violência contra as mulheres, ao criar mecanismos de proteção e ao responsabilizar os agressores.
11: De acordo com Jaque Rocha, a violência contra mulheres e meninas também ganhou novas formas, inclusive no ambiente digital. Por isso, a deputada defende a aprovação do projeto que criminaliza a misoginia como forma de ampliar a proteção contra discursos de ódio e violência.
13: Daniela do Vaguinho, do Republicanos do Rio de Janeiro, enaltece os 20 anos da Lei Maria da Penha. A deputada ressalta, porém, que os números de feminicídios e de casos de violência doméstica mostram que ainda há desafios a enfrentar.
11: Daniela do Vaguinho defende o fortalecimento da rede de proteção com mais delegacias especializadas, centros de atendimento e casas de acolhimento. Ela também destaca a importância da prevenção e da educação para evitar que a violência contra a mulher aconteça.
13: Maria do Rosário, do PT do Rio Grande do Sul, alerta para os riscos de violência e abuso contra crianças e adolescentes nas plataformas digitais. Ela defende o cumprimento do ECA digital e a responsabilização das empresas diante de conteúdos que estimulem violência e automutilação.
11: Maria do Rosário também apoia a suspensão das transmissões ao vivo da plataforma Discord no Brasil e afirma que é preciso fortalecer a proteção de crianças e adolescentes nas redes. Ela defende ainda o apoio às famílias e às escolas para prevenir esses riscos.
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7: Saúde.
13: A Câmara aprovou diretrizes para o atendimento no SUS de mulheres na menopausa. A repórter Paula Bittar acompanhou a votação.
15: A Comissão de Constituição e Justiça da Câmara aprovou uma proposta que cria diretrizes no Sistema Único de Saúde para a atenção integral à saúde de mulheres no climatério e na menopausa. O climatério é a transição entre a fase reprodutiva e a não reprodutiva da vida da mulher. Já a menopausa ocorre após 12 meses sem menstruação. Estudos do Ministério da Saúde mostram que o climatério está associado a sintomas físicos e psíquicos, como ondas de calor, distúrbios do sono, alterações do humor, osteoporose e maior risco cardiovascular. A relatora da medida na comissão, deputada Tabata Amaral, do PSB de São Paulo, ressaltou que aproximadamente 29 milhões de brasileiras estão no climatério, período de transição hormonal da mulher que pode começar por volta dos 40 anos, com casos também de menopausa precoce ainda antes disso. Ela destacou que, embora não seja uma doença, a menopausa pode afetar significativamente a saúde física, mental, sexual, metabólica e cardiovascular das mulheres, além de comprometer sua qualidade de vida, permanência no mercado de trabalho e geração de renda. A proposta aprovada estabelece que o SUS deve oferecer ações educativas e de conscientização, exames e medicamentos e atendimento integral e multiprofissional. O texto também prevê incentivo a pesquisas, produção de dados e monitoramento em parceria com estados e municípios. A proposta cria ainda o Dia Nacional de Conscientização sobre a Menopausa, a ser celebrado em 18 de outubro. O projeto, que cria diretrizes no SUS para a atenção integral à saúde de mulheres no climatério e na menopausa, pode seguir diretamente para o Senado, a menos que haja recurso para votação antes pelo plenário da Câmara. Da Rádio Câmara, de Brasília, Paula Bittar.
7: Direitos Humanos.
11: Benedita da Silva, do PT do Rio de Janeiro, defende medidas para combater o etarismo e pede que o envelhecimento não seja associado à perda de autonomia. Ela acredita que o preconceito se agrava quando combinado a fatores como gênero, raça, deficiência e condição social.
13: Benedita da Silva também propõe ações para promover um envelhecimento saudável, com mais acesso à saúde, cultura, esporte, educação e lazer. Ela sustenta que é preciso garantir não apenas mais anos de vida, mas qualidade de vida, participação social e respeito aos idosos.
7: Previdência.
11: Projeto de bacelar do PV da Bahia cria um auxílio transitório para o cuidador principal de pessoa que recebeu o benefício de prestação continuada. Pela proposta, o auxílio será pago por um ano no valor de meio salário mínimo após a interrupção do benefício com a morte do dependente.
13: Segundo bacelar, a medida busca amparar mães e cuidadores que deixaram o mercado de trabalho para se dedicar aos cuidados de familiares. O projeto também prevê o reconhecimento do período dedicado ao cuidado para fins de aposentadoria.
11: Heloísa Helena, da Rede do Rio de Janeiro, propõe a criação da Renda Universal de Cidadania para pessoas com deficiência, sem exigência de comprovação de renda. A ideia, segundo ela, é superar as limitações do benefício de prestação continuada e criar um modelo que fortaleça a proteção social.
16: Hoje no Brasil, infelizmente, para que se tenha acesso ao BPC, é preciso que a família não seja pobre, ela esteja à beira da miséria humana, por causa da vinculação a um quarto de salário. Então, nós entendemos que as pessoas que têm alguma deficiência, seja caracterizada como deficiência física, transtorno psíquico, mental, transtorno do espectro autista ou qualquer um outro, ele tenha direito a esse benefício.
13: Heloísa Helena conclui que a mudança pode ampliar a dignidade, a autonomia e a segurança econômica. Ela explica que, se aprovada, a renda básica de cidadania deve ser implementada de forma gradual e sustentável, como instrumento de apoio à sobrevivência e à inclusão social.
7: Justiça.
11: Lucas Redecker, do PSD do Rio Grande do Sul, afirma que novas investigações sobre fraudes no INSS reforçam suspeitas discutidas durante a comissão parlamentar de inquérito que apurou descontos indevidos de aposentados. O legislador critica a rejeição do relatório da CPI.
13: Lucas Redecker cobra a responsabilização dos envolvidos no esquema investigado, além da recuperação dos recursos desviados. O parlamentar avalia que, apesar de os aposentados terem sido ressarcidos, é necessário avançar nas punições para evitar a impunidade.
7: Trabalho.
11: A Câmara aprovou uma regulamentação para as profissões de agentes indígenas de saúde e de saneamento. A repórter Paula Bittar acompanhou a votação.
15: A Comissão de Constituição e Justiça da Câmara aprovou uma proposta que regulamenta as profissões de agente indígena de saúde e de agente indígena de saneamento. Segundo o texto aprovado, para exercer as funções, o profissional deverá ser indígena, residir na área da comunidade de atuação, ter idade mínima de 18 anos, dominar a língua da comunidade e conhecer os costumes e sistemas tradicionais de saúde do povo indígena. Será exigida ainda a conclusão do ensino fundamental e de curso de qualificação específico definido pelo Ministério da Saúde. O agente indígena de saúde atuará na prevenção de doenças e na promoção da saúde das populações indígenas. As ações serão domiciliares ou comunitárias, individuais ou coletivas, seguindo as diretrizes do SUS. Os agentes devem atuar para prevenir doenças, monitorar a saúde dos indígenas, prestar primeiros socorros e mobilizar as comunidades. Já o agente indígena de saneamento trabalhará com a mesma finalidade, atuando especificamente em saneamento básico e ambiental. Entre as atribuições dele estão o monitoramento e a manutenção de sistemas de saneamento e ações de saneamento para prevenir doenças. A relatora na comissão, deputada Lídice da Mata, do PSB da Bahia, ressaltou a relevância dessa proposta.
17: É um projeto que já estava aqui na comissão há algum tempo, que trata do reconhecimento dos agentes de saúde indígena. Esse é um projeto que diz respeito ao acesso à saúde da população, daqueles que mais precisam, especialmente da nossa população indígena. Tem interesse do Ministério da Saúde para que fosse aprovado, mas principalmente o interesse dessa casa em aprovar projetos que são projetos de origem nos nossos deputados.
15: A proposta que regulamenta as profissões de agente indígena de saúde e de agente indígena de saneamento já pode seguir ao Senado, a menos que haja recurso para votação antes pelo plenário da Câmara. Da Rádio Câmara, de Brasília, Paula Bittar.
7: Agricultura.
13: Zé Neto, do PT da Bahia, apresentou o projeto que amplia o acesso de cooperativas de agricultura familiar a financiamentos para a instalação de sistemas de geração de energia renovável. A proposta busca reduzir custos e estimular o uso de fontes como solar e eólica no campo.
18: O que nós queremos é, já existe o projeto 1228, que prevê 10% dos recursos do BNDES com juros bem plausíveis, para que esses juros mais baixos atendam os pequenos e microempreendedores do campo da agricultura familiar. E nós estamos estendendo isso com o nosso projeto, que é o projeto 3066, que ele visa exatamente trazer também para esse foco as cooperativas de agricultura familiar. Nós precisamos fortalecer as cooperativas.
11: De acordo com Zé Neto, o financiamento com juros mais baixos pode ampliar a geração de energia limpa no campo. Ele acredita que a medida pode beneficiar especialmente produtores das regiões norte e nordeste do país, onde há grande potencial para a geração de energia solar.
7: Economia.
13: Comissão da Câmara aprova projeto que limita aumentos do IOF. Entenda na reportagem de Silvia Munhato.
19: A Comissão de Desenvolvimento Econômico da Câmara aprovou projeto que fixa novos tetos para as alíquotas do Imposto sobre Operações Financeiras, o IOF, além de criar limites para eventuais aumentos de alíquotas. O deputado Maurício Marcon, do PL do Rio Grande do Sul, relator do texto, foi favorável à medida.
20: Então o IOF, ele é o imposto regulatório, ele foi criado, né, para a gente ver o rastreio do dinheiro, mas não ser arrecadatório. E o governo hoje tem usado esse imposto para arrecadar. Então a gente coloca um limite nesses aumentos que o governo pode fazer, justamente para tentar trazer segurança jurídica para quem quer investir no Brasil.
19: Pela proposta, o aumento máximo anual do IOF sobre operações de crédito seria de 70%, para operações cambiais, de 100%. Na discussão do texto na comissão, o deputado Helder Salomão, do PT do Espírito Santo, foi contrário às mudanças, por entender que elas alterariam o cenário atual, resultando em perda de arrecadação sem uma necessária compensação. A proposta que fixa novos tetos para o IOF e cria limites para futuros aumentos será analisada agora pela Comissão de Finanças e Tributação. Da Rádio Câmara de Brasília, Silvia Munhato.
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7: Relações Exteriores.
11: Welter, do PT do Paraná, apoia o combate à disseminação de fake news, lembrando que a desinformação representa uma ameaça à democracia. O deputado também critica o que considera interferência externa no debate político e eleitoral brasileiro.
13: Ao fazer um balanço positivo da economia, Welter cita a geração de empregos, o controle da inflação, o aumento da renda e a redução das desigualdades. O parlamentar também menciona os investimentos do governo federal em saúde, educação e infraestrutura.
11: Jandira Fegali, do PCdoB do Rio de Janeiro, critica a postura do governo dos Estados Unidos em relação ao Brasil. Ela afirma que a retomada de uma política que busca subordinar a América do Sul aos interesses norte-americanos representa uma ameaça à soberania dos países da região.
13: Jandira Fegali alerta para possíveis interferências indevidas no processo eleitoral por meio das redes digitais, com questionamentos sobre as urnas eletrônicas. A parlamentar defende uma reação institucional que preserve a independência do Brasil e o funcionamento da democracia.
7: Meio ambiente.
11: Alguns métodos de alimentação de animais utilizados para produzir iguarias causam sofrimento aos bichos. Por isso, uma lei já sancionada pela Presidência da República, depois de aprovada nas comissões da Câmara, proíbe a produção e a sua comercialização no Brasil. Saiba mais na reportagem de Maria Neves.
1: Aprovado na Comissão de Constituição e Justiça da Câmara dos Deputados, o projeto que proíbe a produção e a venda de alimentos produzidos por meio de alimentação forçada de animais. Um exemplo de produto resultante da alimentação forçada de animais é o foie gras, nome dado ao fígado gordo de pato ou ganso, que é uma iguaria francesa. Como explica o deputado Áureo Ribeiro, do Solidariedade do Rio de Janeiro, que foi relator do texto em uma das comissões da Câmara, o processo pode causar doenças e levar à morte precoce do animal.
4: A alimentação forçada é uma prática extremamente cruel. Funciona com a introdução de tubos na garganta das aves para aumentar artificialmente o fígado do animal. Nós estudamos o tema e vimos que isso provoca sofrimento intenso e aumenta muito a mortalidade dessas aves.
1: Quem descumprir a nova lei pode receber como punição detenção de 3 meses a 1 ano e multa. Essa pena está prevista na Lei dos Crimes Ambientais, que também estabelece outras sanções administrativas para quem maltrata animais. Pelo texto aprovado, a proibição abrangerá tanto os produtos vendidos na forma natural quanto os enlatados. Da Rádio Câmara de Brasília, Maria Neves.
7: Comissões.
13: Chico Alencar, do PSOL do Rio de Janeiro, defende projeto que condiciona a liberação das chamadas emendas PIX à aprovação prévia de um plano de trabalho. Autor da matéria, ele explica que o objetivo é ampliar o controle sobre esses repasses diretos a estados e municípios.
11: Chico Alencar também ressalta que a proposta cria mecanismos de rastreamento dos recursos, prestação de contas e uso de conta bancária específica. O deputado argumenta que as medidas podem evitar desvios após auditorias apontarem irregularidades na aplicação do dinheiro.
7: Esporte.
13: Luiz Lima, do Novo do Rio de Janeiro, comemora a aprovação de projeto que torna permanente a lei de incentivo ao esporte, eliminando a necessidade de renovação periódica do benefício fiscal. Com o autor da proposta, o deputado avalia que a medida dá mais estabilidade aos projetos esportivos.
5: A lei de incentivo do esporte é a oportunidade que a gente tem de empresas, pessoas jurídicas ou pessoas físicas, destinarem um percentual todo ano que pagaria em relação a tributo federal para o governo federal, puder destinar para entidades que pleiteiam a lei de incentivo junto ao Ministério do Esporte. Agora é perene, é para sempre. Há 20 anos a gente já tem a lei de incentivo do esporte em atividade no nosso país e você garantir a perenidade igualando a cultura foi muito satisfatório para a política esportiva e para o brasileiro que gosta e ama esporte.
11: Luiz Lima ressalta que a lei de incentivo ao esporte beneficia projetos nas áreas competitiva, educacional, de inclusão e de reabilitação. Ele defende equiparar o percentual destinado por empresas, atualmente em 3%, ao previsto para o setor cultural, com o objetivo de acelerar a execução das iniciativas.
13: Termina agora o Jornal Câmara dos Deputados, produzido pela Rádio Câmara, com trabalhos técnicos de Everson Urani e apresentação de Val Monteiro e Márcio Aquilissardi. Boa noite.
11: A Voz do Brasil volta amanhã. Boa noite.
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2: Quadros com cores vibrantes e temas positivos podem transformar completamente um ambiente. Eles trazem leveza, energia e personalidade para a decoração. Afinal, nossa casa deve ser nosso refúgio, um lugar onde nos sentimos bem. Que tal apostar em obras que transmitam boas vibrações?
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2: 22:57.
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1: Meia-noite e 13.

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1: Meia-noite 57.
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1: 1,56.
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4: Monitore a glicose sanguínea antes e após os exercícios, para evitar a hipoglicemia, a baixa quantidade de glicose no sangue, menor do que 70 mg DL, caso esteja injetando insulina ou administrando comprimidos de sulfonilureia. Coma carboidratos caso a sua glicose sanguínea fique abaixo de 100 mg DL antes de se exercitar. Boas escolhas incluem uma barra de granola, fruta ou biscoitos do tipo cracker, respeitando sempre as quantidades recomendadas por seu médico ou nutricionista.

0: Veículos e Motores. Os amortecedores têm a finalidade de controlar a quantidade de energia que entra e sai das molas. Eles amortecem o movimento da suspensão, para cima e para baixo, em harmonia com as molas, de maneira a deixar os pneus do veículo sempre em contato com o chão. Amortecedores danificados não amortecem o movimento das molas, deixando a roda do veículo pular, perdendo o contato com o piso e deixando o carro sem estabilidade, correndo o risco de perder a sua trajetória.
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0: 1h59.
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1: Vai cantar bonito assim lá longe, hein?

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0: 1257.
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6: Guilherme Santiago.
7: Marília. Ai, loirão. Vamos judiar desse povo.

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0: 3:57.
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1: Uma nova versão de testes do Android 17 chegou aos smartphones Pixel, com foco em personalização. A Android 17 QPR 2 Beta 3 traz um editor de layout para o Quick Setting, um menu de ajustes rápidos, além de mais controle sobre as cores do sistema. A atualização integra o ciclo de testes do QPR 2, versão trimestral, que antecipa o lançamento estável previsto para dezembro. A versão está disponível para donos dos modelos Google Pixel 6A até o Pixel 10A e que participam do programa de testes.
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5: 4 horas.
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2: Oi, gente, meu abraço, meu carinho, bom dia aqui do Valdevino Júnior. Sextou, né, gente? Sextou de novo. Hoje é sexta-feira, 21 de agosto do ano 2026, temperatura 19 graus.
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2: 5 e 2.

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0: Krovesta, Uelo, abbiamo
1: sido. Ei, Tiguelão, Tiguelão, olha, 5:12, rapaz.
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0: Coma sempre devagar, sem irritação ou preocupação. O alimento mal ingerido, além de ser mal digerido, requer maior quantidade. Comer lentamente faz com que as calorias passem pelo sangue e acalmem quimicamente a fome antes que a terça parte do estômago esteja cheia.
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2: Quando preparar omeletes ou suflês, adicione uma pitada de fermento em pó aos ovos batidos. Assim eles renderão muito mais.
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4: Valdevino, tem alguém querendo falar?
5: Tá bom,
4: você?
5: Alô, bom dia.
6: Bom dia, como que você está, meu amigo?
5: Eu tô sentado, graças a Deus, sentadinho, né? Sentado aqui na poltrona.
6: Eu nunca vi trabalhar porque, sentado, né? Só o senhor mesmo.
5: É só isso, esse daqui, você sabe, né? É, não é pra qualquer um, você trabalha tranquilo assim,
6: é,
5: né?
6: É verdade.
5: Ar-condicionado, não é isso?
6: Que beleza.
5: A água quase gelada, né? E aí, tá tudo bem, graças a Deus?
6: Oh, graças a Deus, então, tudo maravilhosamente bem. Eu quero te pegar você na rua.
5: E para quem você dá o seu bom dia nesse sábado?
6: Namorado não, meu filho.
5: Hein?
6: Eu não quero namorado não, eu tô em paz. Viu? Viu?
5: Viu, Acredito.
6: Eu, mas em todos os casos, hoje eu vou dar uma passada lá na Célia.
5: Hoje?
6: É.
5: Hoje dá. Hoje, agora, ó, tem que ser, é só pelo Pix, tá certo?
6: Ah, tá certo. É. Então eu vou fazer o Pix. Aí, a hora que eu for trabalhar, eu já passo lá na né?
5: É só pro Pix, né? Não, passar uma nota falsa pra ela. Ela adivinha tudo, mas passaram uma nota falsa, né?
6: Conta bancária dela.
5: E pra quem sabe, manda um bom dia.
6: Olha, hoje vai especialmente para a dona Doralice Pavão dos Santos, que está de aniversário hoje.
5: Doralice Pavão?
6: Doralice Pavão dos Santos.
5: Pavão ou Pavão?
6: Pavão!
5: Ah, mas Pavão não tem, tem?
6: Oi?
5: Não é pavão, não?
6: Pavão. É pavão.
5: É tão bom pavão mesmo, né? Pássaro, né? Pavão.
6: E aí? É, ai, meu Deus do céu, misericórdia.
5: Pássaro não, é ave,
6: né? E a compaixão desse cidadão.
5: É ave. É.
6: Ó, e amanhã é do nosso colega de trabalho, do Nivaldo.
5: O negócio de cabecinha de fósforo.
6: É, pro pessoal passar lá no cemitério e cumprimentar ele.
5: É, morreu?
6: Oi?
5: Ele morreu?
6: Ele trabalha lá, meu filho.
5: Ah, bom, que susto, amigo, muito amigo meu no tempo. Não sei pra ninguém me avisa, né?
6: Ai, meu Deus do céu, não sei. É, o Nivaldo, se alguém quiser conversar com o Nivaldo, hoje, também pode,
5: Nivaldo,
6: né?
5: Nivaldo, cabecinha de Fosque. É cabecinha de
6: Fosque. Amanhã é aniversário dele.
5: Ah, tá bom, já não esquece, não. É mais conhecido do Camboja.
6: Amanhã dele e hoje é da minha vizinha, dona Doralice Pavão dos Santos. E ontem você não colocou o nome dos meus filhos na oração, meu filho.
5: De novo?
6: De novo, é Luiz Alberto e Lucas Melo. Eles fizeram orações todos os dias.
5: É, o que que é?
6: Luiz Alberto e Lucas Melo.
5: O que você falou que eles fazem o quê?
6: Orações.
5: Eles acordam, Pavel?
6: Oh, meu Deus do céu. Tenha misericórdia desse cidadão. Ó, e eu quero pedir uma música para oferecer para ela. Hoje você não contesta minha música.
5: Certo.
6: É Daniel para ser feliz.
5: Tá bom. Viu? Fica com Deus.
6: Bom dia aí para os colegas de trabalho, né, dona Leila Mara, que já está nas vendas, né?
5: Certo, vendo no rádio.
6: Dona Lúcia e pessoal lá do rádio.
5: Fica com Deus.
6: Bom dia a todos.
5: Amém. Tchau. 5h25.
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0: 5:28.
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Adalauzão, ô João Mendonça, bom dia, né, João? Um abraço aí pra você, curtido, né? A gente, muito obrigado. Glauco Gaspar, o Zequelão também, o Pimentinha, a Soninha Guia já tá acordando também. Deixa eu mandar um alôzão aqui pra Suelen Daniele de Jesus, tá aniversariando hoje, né? Suelen Daniele de Jesus, em nome da mamãe aí, né? Da Leila Mara, que já estava varrendo o centro da cidade aí, né, Leila Mara? Aquele abraço, obrigado aí pelo carinho, viu? Tudo de bom aí, tá certo? Aô, João Mendonça, vai curtindo o telefone, parada dura.

0: Bom dia, Valdevino. É o Paulo. Ô, Vino, mandou uma música pra nós. Aquela do Christian Ralph. Ao tempo. Manda lá pra nossa galera. E pra Maria Isabel Silvestre também, que já tá no pezinho do rádio te ouvindo. Alô, menino. E pros ouvintes da difusora aí. Então, bom dia a todos aí.
1: Hora certa, difusora.
2: 5:37.
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2: O tabaco, em conjunto a outras substâncias tóxicas do cigarro, eleva a pressão imediatamente, além de comprometer toda a sua saúde. Portanto, parar de fumar é fundamental para ter uma saúde de qualidade.
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3: No cultivo de brócolis, a correta adubação só é possível com a recomendação de um engenheiro agrônomo, que terá como base a análise do solo para definir quais produtos são os mais indicados. O fornecimento de matéria orgânica é essencial para o desenvolvimento dessa cultura.
4: Aí, 22 minutos para seis, né? Paulinho Dentadura, como é que tá, né? Ei, João Mendonça, você acredita que o Bola lá da Terraplanagem, o Bola já acordou, rapaz? Já, tá, o Bola já tá acordado, viu?
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0: Ô, Cristina, já já tem Daniel, viu? Não esqueci não, tá certo? Ô, João Mendonça, o bola caiu da cama, viu? Caiu mesmo, caiu da cama. Nem sabe que hora que é agora, bola. E o João Mendonça conta uma história. Para o Valdomiro, você não quer comprar franca caipira? Falei, claro, que não, tá, a coisa mais difícil é encontrar franca caipira, né? Eu fui lá. Cheguei lá, ô João, sabe, adivinha o que que era, rapaz? Aqueles garnizézinhos, né? É menor que um pombo, viu? Garnizé, fala que era franca caipira, rapaz. Aí não dá, né? Ei. Alô, gente, um abraço aí pra vocês, né? Alô, Branco Billy já acordou também, o Serjão Saltarelli já tá em sintonia com a gente, o Gustavo e o Henrique também já acordaram, né? Deve estar numa preguiça para levantar, para ir na escola, né, Gustavo e o Henrique curtindo a gente, manda um abraço pro Peixe, viu? O Bag, não é Bag, não, é Bag, é Mandi, não é Mandi também? Que é? Eu esqueci, cara, o que que é, né? Mas vou lembrar aqui, caramba, né? 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Hora certa, difusora. 15 para 6.
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0: Aí, Cristina Mello, Daniel chegando.

0: 5h49.
1: Opa, que bom, né? Hoje é sexta-feira, né, Menha? O Menha hoje tá de folga, daqui a pouquinho ele, o Oswaldo, ó. Ô, Branco Miro, você não vai pescar com essa turma aí? Ô, Sérgio, vai pescar também, Sérgio Reis, vai lá pescar o Zé Pinholato, vai comer aí. Menha, chegou sexto, ninguém pega. Luiz Antônio Marioso, muito menos também. Deixa eu mandar um alô aí para também... A Graça Patrocina, a Graça do Cachimba, sua irmã Bernadette, né? Também a Rose Meritizilto, mais conhecida como Xuxa também, que é toda vez que você passa, elas estão na rua, gente. Não, parece a Valentina, você passa, elas estão na rua. Elas fingem que vão passear com o cachorro. Como é que vai passear com o cachorro? O cachorro derruba. Vocês não aguentam acompanhar cachorro, não, gente? Larga a mão disso. Muda, muda de vida.
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0: saudade, hein, Valdevino?
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5: Beleza também, né? Bom dia para vocês que estão acordando agora.
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5: Aí também mandar aqui para a Luciana, né, Rodrigues, está curtindo a gente. Vou dar um abraço aqui para todo o pessoal do Centro de Fisioterapia, né, aqui da cidade de Viradouro. Estou mandando oração para todos vocês. É a Luciana Rodrigues, né, Rodrigues de Viradouro, né, para sua mamãe também, Dona Alice. Obrigado aí pelo carinho de vocês aí de Viradouro, sempre curtindo a gente. Para o Antônio de Verno, para Antônia e o Roberto, né, de Verno, que está em sintonia com a gente. Quero mandar aqui também, deixa eu mandar, para a Luísa Biaggi, né, para a Doralice Pavão dos Santos, Doralice Pavão dos Santos, que está aniversariando. Quero mandar para o Luiz Alberto e Lucas, né, Lucas e Luiz Alberto, Lucas Mera e Luiz Alberto em sintonia com a gente. Hoje é aniversário também da Suelen Daniele de Jesus. Quero mandar aqui para o Fabrício Cabrini, para o Antônio Augusto Ribeiro e todos os familiares, para Edilma Neves lá do Ateliê, não se abotesta, para o Maurinho, enfim, para toda a família. Deixa eu mandar aqui Zé Antônio Leão também, né, Zé Antônio? Vamos pedir paz e proteção com o Padre Donizete.
6: Num clima de silêncio e de fé, vamos receber a bênção do saudoso Padre Donizete, que do céu intercede por seus devotos, abençoando todos os lares.

0: Pater Christum Domnostrame, Benedictio Omnipotens, Pater Spiritus Sanctum, Descende vos, Manitis Semper, Amen.
1: Em 21 de fevereiro de 1992, o bispo da Diocese de São João da Boa Vista, Dom Dadeus Grins, abriu o processo de beatificação do saudoso padre Donizete Tavares de Lima. Rezemos para que um dia possamos contemplar entre os santos aquele que viveu o mandamento novo do amor, tornando-se a voz do que não tinham voz, a defesa dos indefesos, o amparo dos desamparados.

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0: Bebo. César Paulinho.
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0: Tem gente já saiu uma hora dessa já, né? Já saiu. Deixa eu mandar alusão aqui. A Graça acordou mesmo. A Graça patrocínio, né? A Rose Xuxa, ela também, seus vizinhos, obrigado. Né? E você tem cachorro também, Fabinho? Fabinho não tem. Fabinho tem gato, né? Fabinho tem, mas tem gente que sai cedinho com cachorro aí, cachorrão, né? Qualquer cachorro eles põem nome, né? Põe qualquer nome em cachorro, rapaz.

0: Nessa hora ninguém tem o cachorro de ló, né? Sei lá, um abraço. Deixa eu mandar um alôzão aqui também. Fala seu Pimenta, o Pimentinha. Um abraço aí pra você. Deixa eu mandar um alôzão aqui pro o Cabeção lá de Portões e Companhia, né? Né, Cabeção? Um abraço aí, obrigado lá. 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Bom dia.
1: Ô, Valdevino, bom dia.
0: Bom dia!
1: Província da Difusora aí, sextou, hein? Graças a Deus, rapaz. Mandou um abraço lá pros meninos do Carvão Pitoco lá, todo mundo indo pro serviço, né? Com a glória de Deus, trabalho. O patrão tá lá acelerando tudo. Agora ele inventou um emoji lá de uma beinha, rapaz. Zum, zum, ei, rapaz, você é o homem da manhã. E corta a madeira aí que eu quero dar 3 viagens, rapaz. O homem tá um veneno. Ô, Valdevino, depois você põe pra mim aquela música lá do Tião Carreiro, Derrota, vê se você tem ela aí. Ela pra nós aí, que nós já tá indo pro pega,
0: velho. É verdade. Bom dia. Bom dia. Ele ligou pra mim esses dias, né, o Pitico. Nossa, que mulher brava, né? E ficou bravo, rapaz. Valdevino, é eu. Falei, então muda, engrossa essa voz, rapaz. Uai, que é isso? Muda. Ah, vamos que vamos, rapaz. 6:11.
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0: 6h14. Ô Pimentinha, eu não achei, mas vou mandar uma outra aí, tá bom? Beleza, não tá aqui, tem que... Ó, deixa eu mandar mais uma vez um abraço para a Doralice Pavão dos Santos, em nome da Cristina Melo, Cris Melo, não sei, é a mesma coisa. É a Sueli Daniele de Jesus, hoje é filha da Leila Mara, né? Hoje tem que trabalhar dobrado, né? Para fazer a festa aí. Deixa eu mandar um alusão para o Abeinha, né? O Abeinha que é o Marcos Pavan, o Abeinha sempre curtindo a gente. Obrigado aí pelo carinho. A Lurdinha Ferrarese, o Soélio, né? É o agregado, doutor Cirano. Meu Deus do céu. E depois, é o famoso chupinho, né? Doutor Cirano, ó, devido, tem que evitar gordura, banha, tem que evitar muito leite, tem que evitar não sei o que tem que evitar carne de porco. Você viu o que traz da fazenda, rapaz? Ele pode montar uma feira. E aí ele fala para os outros, não come isso não. E aí, doutor, eu não sabia. Não pode comer leitoa. Aí o pessoal da fazenda vai na onda, doutor Serrano traz a leitoinha ainda dentro daquela lata de banha. Ai, meu Deus, homem é liso, hein? Homem é esperto, rapaz. 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Beleza.
1: Ei, DJ, aqui é a Valdete, meu gato. Toca um brega rasgado, lindo, vai!
0: Calma, Milan, calma, Milan, né? Ô, Sérgio, manda um abração pro Zezinho, né? Curtindo a gente aí, né, Zezinho? Chezinho Chense e a Regina, né? A Renata, quer dizer, e a Renata, o Zezinho Chense e a Renata aí curtindo a gente lá na Vila Cruzeiro. Bom dia!
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11: O preço das frutas subiu em julho no atacado. Balanço da CEAGESP, a Central de Abastecimento de São Paulo, que trabalha com a compra e a venda de mercadorias de todo o país, indica que houve um avanço de 7,6% na média. O aumento foi puxado por itens como melancia, mamão havaí e limão taiti, que ficaram entre 41% e 58% mais caros. O avanço no geral só não foi maior por conta da queda nos preços de itens como caju, morango e melão. Apesar do sobe e desce diário das cotações, que é normal, o preço do frango se manteve quase estacionado nos últimos dias no atacado. Dados do CPE indicam que o quilo do animal congelado ou resfriado foi vendido em torno de R$ 7,20, um pouco mais ou um pouco menos. As exportações estão em alta e o mercado interno está firme. Resta saber como ficarão as coisas na reta final do mês, quando parte da população já gastou o salário e precisa cortar despesas. A soja deve fechar o mês de agosto mais cara. Até agora, os preços aumentaram quase 4% e atingiram a marca de R$ 150 a saca em Paranaguá, informa o CPEA. A valorização do dólar torna o produto brasileiro vantajoso para os compradores de fora, que precisam disputar a soja com os compradores nacionais, o que puxa os preços para cima. Tanto que as cotações estão em alta mesmo depois de uma safra recorde na casa de 180 milhões de toneladas.
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0: 6h22, manda um abraço pro Beto. O Beto Gaspar, o Pirulito, né? 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Ô Rogério, não sei se é essa aqui mesmo, então Rogério Portões está lá curtindo a gente, Valdevino, estão mandando esta música aqui para Claudinha Pegruzzi. Aí, Cláudia Pegruzzi, Rogério, cabeção mandando para você.

Ó, aí o pessoal, foi o Rogério mandou pra Cláudia. Pegou essa Cláudia da farmácia, tá bom? Não confunde, não. Se tiver mais, aí não esquenta a cabeça, não. O Rogério é assim mesmo, tá certo? Não, e falar, deixa eu mandar o alusão. Hoje, né? É o Lucas, né? O Luquinha, que trabalha no Real, ali na farmácia do Real. Tá aniversariando hoje, né, Luquinha? Vou pôr aqui o nome também de Luquinha Frata, né? Ele tá recebendo, chama de quem aqui? Ele tá recebendo os abraços aí aqui, da Paula, que é a esposa, da sogra Márcia, do Paulo Frata, né? E todo o pessoal do Real abraçando o Luquinha da farmácia. Ele tá aniversariando hoje, completando mais uma primavera, rapaz.

0: Ei, beleza, né? Daqui a pouco. Deixa eu mandar. Deixa eu ver. Ah, é a Cláudia da farmácia, deve estar brava, né? A Cláudia, deixa eu ver. A Cláudia da farmácia, que o pessoal chamou de mulher feia. Ah, gente, para com isso.
1: Ao Devino e a todos os seus ouvintes, um abraço especial ao meu querido vizinho aqui, o Rogério. Rogério, pessoa especial, pessoa maravilhosa, sempre de bem com a vida, com todos, né? Eu agradeço imensamente a música que ele me mandou hoje. Ah, Rogério, qualquer dia eu vou ter que te chamar para tomar café aqui em casa, viu? Eu já aprendi a fazer, tá bom? Um excelente final de semana a todos vocês.
0: Ainda bem que leva na esporte. Já tá nem aí, tá? É claro, o cara tá esquentando a cabeça. Ei, Rogério, gente do céu. Você vai na empresa dele lá, ele vai te atender com aquele carinho todo especial. Mas aquele é tão mão de vaca, né? É tão que ele vai pra firma sem café e leva café pra casa. Eu não sei onde que ele consegue pegar café e levar pra casa. Não dá pra entender, né? Deixa eu mandar um lozão aqui também. Gente, ó. Ainda não saiu. Ó, deixa eu dar mais um alô. Né, Fabinho Alexandre, no dia 6 de agosto, teve aí alguém acertou ainda a quina, né? Acertou a quina da Mega Sena ali, no, né? Do concurso aí, 3.041, tá certo? Aqui da lotérica aqui no Poço São Paulo. Ô, cara, você ganhou aí, rapaz, ó, R$105 mil, rapaz, R$105 mil, vai esperar o governo, presta, ó, dá uma corrigida de novo aí, é dinheirinho bom, rapaz, 105, tem gente aí que, por exemplo, não vai trabalhar, você já vai pensar, o Milan ganha isso, o Milan nunca mais trabalha, R$105 mil, é do concurso do dia 6 de agosto, acertou a quadra, né, é quadra isso. É, só uma quina da Mega Sena, ganhou aí. Eu vou dar um jeito. O Tigrila não foi. O Tigrila foi porque não joga, né? O Tigrila, né? Tigrila é professor, tá dando aula, rapaz. Bom dia, 6h29. 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

0: A turma aí, ó, da Pessoa Venenosa aqui, Valdemiro, o pessoal aí, ó. Ó, o padre Neucia, né? A Claudinha também Pegrusso aí, que tá ajudando o padre Neucia, diz que o padre Neucia tá colocando botox, né? Deixa eu ver se é isso mesmo, pra não vai. Não vai. Deixa. Ah, não acredito, eu não acredito nisso, né? O padre Neucia tá colocando botox agora, tirando todas as rugas. Rapaz do céu! Ê, padre, nossa senhora, tá tudo mudado, né, gente? Tá tudo mudado, né? Deixa eu dar uma alusão aqui também. Um abraço pro Barriga, né, para toda a família, o Mário Janones e lá também, que está em sintonia com a gente. 6:34. Hoje, daqui a pouquinho, eles passam para pegar o ratinho, né? Deixa o rato trabalhando, gente. O rato, agora com o rato, faz quase 40 dias que o rato está trabalhando, vai tirar ele do serviço para pescar.
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2: Tente enxergar o mundo de forma diferente. Todos sabemos das injustiças e desigualdades existentes no mundo. No entanto, devemos encará-lo como um desafio, fazendo o melhor para conquistarmos um espaço mais justo e digno.
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3: Chama da alusão pro Felipe, né? Lá na cidade de Santa Luzia, né? Lá em Minas Gerais, né? Felipe, sempre curtindo a gente, aquele abraço, muito obrigado. E falando nas Minas Gerais, chama da alusão aí pro Ditão Paulino, né? O Ditão Paulino, a Maria Luísa, né? Obrigado. Eles vieram lá esses dias. Buscar linguiça, vier pegar linguiça aqui com uma linguiceira, né? É, com a sogra do Zé Caxias, meu amigo. E falando do Zé Caxias, mais uma vez aí para você, viu, Luquinha? O Luquinha lá que trabalha na farmácia aqui do Real, tá aqui no Riachuelo, né? Tá aniversariando hoje. A gente chama ele de Luquinha Frata, né? O sogro adotou ele.

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0: Beleza, alô, Júlio Fernandes, curtindo a gente, sua esposa Luzia, o Miguel, o Guilherme, o Flávio Fernandes, a Madalena também com a gente, alô, Antônio Valadares, o Antônio Valadares da Luzia, o Bebeto, o Ricardo, o Ilha, todo o pessoal aí curtindo a gente, chamando a alusão para a Juliana, né, para a sua filha para Isadora, para o Luan, para o João Lucas, para também, para a Lavínia, ô Lavínia, um abraço, um beijão para você. Você, né? Um bom dia de estudo para você, minha amiga, minha sobrinha.
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0: Vamos, um abraço para Edmara, a Edmara Clotilde, curtindo a gente, aquele abraço.
1: Obrigado, Vila, que Deus te abençoe. Boa semana para você, bom dia.
0: Ei, bom dia, criança, bom dia, Lavínia, bom dia.

0: Criançada, dá uma ação também para os meus netos, né? Para a Olívia, para o Henrique também. Ah, meninada, né? Não é fácil não, né? Mas é gostoso. Um abraço, gente. É, o Fabinho já está dando sinal aqui, né, Fabinho? Deixa eu mandar um alusão para o Márcio, Marcião, lá da polícia, né, Marcião? Ele falou que vinha aqui hoje, né, cedo, que tomou um café com a gente. Ficou devendo aí o caçamba. Um abraço aí, obrigado pelo carinho. Vem aí Café com Notícias, Fábio Alexandre, compadre Batista, Lubis. Ô, Lubis, faz favor. Doutor Lubis, o Batista não chegou ainda? Oi? Batista não chegou?
1: Chegou agora.
0: Chegou? Ah, não acredito. Ele madrugou, será hoje? Madrugou, rapaz. Tá certo.
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0: Ei, até amanhã sábado, gente. Fiquem com Deus.

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0: Agora são 7h04. Bom dia, Batatais, bom dia, Brasil. Aqui é com o Padre Batista, ali, Lubis, bom dia, Valdevino Júnior, bom dia. Fábio Alexandre, bom dia, Fábio.
1: Bom dia, Batista, bom dia, Lubis, e um bom dia aos ouvintes do programa Café com Notícias, que estão sintonizados na programação da Difusora FM 88,3, hoje, sexta-feira, 21 de agosto de 2026. Hoje tem caminhada Agosto Lilás em Batatais. Daqui a pouco os detalhes, a caminhada começa a concentração daqui a pouco, às 8 horas da manhã. Nós batemos um papo com a Maraísa, da Secretaria Municipal de Políticas para Mulheres, Direitos Humanos, Igualdade e Diversidade de Batatais, e ela fala sobre a caminhada que acontece na manhã de hoje em Batatais. Leilão da PAI, no próximo domingo, neste domingo, dia 23, tem a 29ª edição do Leilão da PAI Batatais. Quem ajuda, levanta a mão. Ontem eu bati um papo com o comandante José Henrique Aleixo, empresário do Poço São Paulo, também com Carlos Francisco de Moura e o presidente da PAI, o Pedro Paulo Santilli. Daqui a pouco os detalhes. 7h04, vamos aos fatos históricos que marcaram essa data, o dia 21 de agosto. Hoje é Dia Nacional da Habitação, lembra a criação do Banco Nacional de Habitação, BNH, e do Sistema Financeiro da Habitação em 1964. Também Semana Nacional da Pessoa com Deficiência Intelectual e Múltipla, período de debates e ações de inclusão social que vai até o dia 28 de agosto. Dia Internacional de Lembrança e Tributo às Vítimas do Terrorismo, data da ONU para apoiar vítimas e promover a paz global. E dia hoje de São Pio X, celebração católica em memória do Papa Pio X. 1792, a guilhotina é utilizada pela primeira vez durante a Revolução Francesa. 1898, é fundado o Clube de Regatas Vasco da Gama, no Rio de Janeiro. 1911, a Mona Lisa de Leonardo da Vinci é roubada do Museu do Louvre, em Paris. A pintura foi recuperada 2 anos depois. 1900, inclusive tem um filme, né, que fala, que conta sobre, né, essa história. O filme é O Código da Vinci. 1914, a Primeira Guerra Mundial, os alemães ganham a Batalha das Ardenas, na França. 1966, primeira manifestação massiva na China dos jovens membros da chamada Guarda Vermelha. 1969, uma junta militar assume o poder no Brasil quando o presidente Costa e Silva sofre uma trombose cerebral. 1989, morre Raul Seixas, um dos grandes músicos do rock brasileiro. 2001, o Fundo Monetário Internacional ajuda a Argentina com US$ 8 milhões para tentar acabar com a recessão no país. E no ano de 2017, um eclipse solar cruza os Estados Unidos contíguos. 7 e 6, tivemos ontem sorteio da Mega Sena. Sorteio do concurso 3047 da Mega Sena, que foi realizado na noite de quinta-feira, dia 20, em São Paulo. O prêmio para as apostas que acertassem as 6 dezenas era de pouco mais de R$ 49 milhões. No entanto, ninguém levou a faixa principal e o valor acumulou para R$ 58 milhões. Os números sorteados são 4, 18, 22, 26, 31 e 58. Vou repetir: 4, 18, 22, 26, 31 e 58. A Quina teve 64 apostas ganhadoras, com um prêmio para cada uma no valor de 33 mil. Tudo bem, compadre? R$ 33.112,49. A quadra teve 4.395 apostas ganhadoras, que vão levar um prêmio cada uma de R$ 782,39. Para você que faz a sua fezinha na Mega Sena, Próximo sorteio da Mega Sena será neste sábado, 22 de agosto, dia do folclore. Aposta mínima com 6 números custa R$ 6. Boa sorte. 7 e 8.
0: Bom, hoje é dia do catecismo. Né? Isso é muito importante, dia nacional, é brasileiro. É um tributo ao Papa Pio X, que morreu em 21 de agosto de 1914, nascido em Treviso, na Itália, em 1835. O Brasil teve uma batalha muito grande nesta região de Treviso, né, em 1940, a Guerra de 40. José Melchior Sarto era um dos 8 filhos de uma família muito pobre. Resolveu seguir a vida religiosa. Ainda jovem, ele foi eleito Papa em 1903. Ele ficou conhecido como Papa da Eucaristia, pois baixou a idade mínima para que as crianças fizessem a primeira comunhão de 12 para 7 anos. Assim também se tornou um grande incentivador do catecismo, um estudo dos dogmas da Igreja que prepara as pessoas para a Eucaristia. Pio X modificou a liturgia católica e pregou o ensino do catecismo baseado numa pedagogia mais simples e objetiva. O Papa foi canonizado em 1954. Agora, você falou sobre a questão da guilhotina, né? É uma situação complicada.
1: Em 1792, a guilhotina é utilizada pela primeira vez durante a Revolução Francesa.
0: É interessante, porque é uma forma de decapitação de forma muito rápida. Quer dizer que não tem um sofrimento. Eles falam que a cabeça cai longe, ainda está vivo, que ainda está piscando ou tentando falar, né? Porque ela corta muito rápido a cabeça e a pessoa vê, ele sente a morte, vê tudo, mas não tem jeito. Como é que funciona essa situação de guilhotina? Ela é uma lâmina pesada e inclinada, fica presa no alto entre 2 postes verticais. Quando solta, ela desce em queda livre por trilhos e corta o pescoço da pessoa deitada embaixo. Foi pensada para ser mais humana e igualitária que os métodos da época, como enforcamento ou machadada, que eram os condenados à morte, né? A história rápida dessa situação. O nome vem do médico francês Joseph Guillotin, que em 1789 propôs seu uso na Revolução Francesa para que todas as execuções fossem iguais, sem distinção de classe. Quer dizer que tinha também até lá, você tinha os mortos que tinham privilégio de uma morte diferente, né? E essa não. A máquina em si foi projetada por Antoine Louis e constituída por Tobias Smith. Virou símbolo do terror na Revolução Francesa em 1793 a 1794, quando milhares foram executados em Paris. Foi o método oficial de execução na França até 1981. Olha quanto tempo durou, quando a pena de morte foi abolida. A última execução com guilhotina no mundo foi em 1977. Hoje a palavra também usada para outras coisas que cortam como ela. Então, interessante que hoje é guilhotina de papel, né, que usa-se nas gráficas também, que muita gente perdeu o dedinho, né? Esquecia, deixava a mãozinha lá no mar de papel, descia, cortava o papel e a mão também do cidadão. Interessante que essa guilhotina, ela serviu para matar o próprio criador dela. Colocaram lá no meio dos documentos, dos processos, quem ia morrer, né? Então, pegaram ele, levou ele, não queria nem saber se era ele que inventou, deixou de inventar, né? A cabecinha voou também. Então, esse é o mundo, meu filho. Não é só coisa de brasileiro, não. Isso é coisa do... Não tem jeito, não. O ser humano é o ser humano, né? Ele faz a máquina para ele perder a cabeça.
1: 7:13, intervalo.

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1: Sete horas, 17 minutos, 7:17. O Agosto Lilás é uma campanha nacional de conscientização e combate à violência contra a mulher. O mês foi escolhido em referência ao aniversário da Lei Maria da Penha, sancionada em 7 de agosto de 2026, que marca o enfrentamento à violência no âmbito familiar e doméstico. Esse ano, portanto, a lei completando 20 anos agora nesse mês de agosto. Vai acontecer em nossa cidade, a cidade de Batatais, na manhã desta sexta-feira, 21 de agosto, portanto, hoje, a caminhada Agosto Lilás, pelo fim da violência. Dê um passo por essa causa. Em entrevista à nossa reportagem, a coordenadora da Secretaria Municipal de Políticas para Mulheres, Direitos Humanos, Igualdade e Diversidade de Batatais, Maraísa Simão Souza, fala sobre a caminhada e convida a população para participar.
2: Bom dia, exatamente. Sexta-feira, dia 21/8, temos aí uma caminhada de conscientização sobre o fim da violência contra a mulher.
3: Infelizmente, Maraísa, pelo que vemos todos os dias, a violência só está aumentando.
2: Exatamente, é um aumento absurdo do que tem acontecido aí de violência contra as mulheres. A gente sabe aí que a cada quatro minutos uma mulher sofre violência doméstica no Brasil, então é importante a gente falar sobre isso, conscientizar, e a nossa caminhada é exatamente para isso, né? Para mostrar que Batatais não tolera esse tipo de violência e que Batatais tem uma rede de proteção ativa para esse tipo de violência.
3: Triste isso, né?
2: Só aumentando, né? E aí a gente tem todos os tipos de violência, né? Então é importante a gente falar sobre essa violência, que ela não é uma violência que acontece só entre cônjuges, né? Mas é uma violência também que acontece contra adolescentes, contra as mulheres em geral, pode ser de pai para filhos, né? Então é importante a gente levar essa conscientização à população.
3: Muitas questões chegam para vocês na secretaria sobre violência contra a mulher aqui no município, Maraísa.
2: Bom, a secretaria aí, apesar de ter um pouco tempo de uso, já chegamos sim a ter casos, né? Então a gente atendeu aí já 6 mulheres dentro desse período que nós estamos em ativo, mas o que chega mais ainda assim é nos CRAS, no CREAS e na Delegacia da Mulher, né? Esses são os nossos canais de entrada.
3: Bom, Maraísa, e essa caminhada na sexta-feira, uma caminhada de conscientização, ponto de partida?
2: O ponto de partida é na Santuário, né, na Praça da Matriz, às 8:30 da manhã, então nossa concentração começa ali, para depois dali a gente sair e fazer um trecho aqui do centro da cidade até a Prefeitura Municipal. Importante ressaltar que não é uma caminhada solo, é uma caminhada em conjunto, né, então são todas as secretarias aí dando a mão, então a Secretaria de Saúde, Secretaria de Assistência, Secretaria do Meio Ambiente e Proteção Animal, que vem aí fazer o elo, né, dentro dessa questão da violência, dos maus-tratos dos animais com os maus-tratos, né, domésticos, com a violência doméstica, Secretaria de Cultura e Turismo. Então, todas nós vamos estar lá nesse dia, de mãos dadas, para fazer essa caminhada. E antes dessa caminhada, a gente vai ter ali uma palavrinha de conscientização.
3: Caminhada, Agosto Lilás, pelo fim da violência. E o tema, né? Dê um passo por essa causa.
2: Exatamente, deu um passo por essa causa, porque a gente sabe que essa causa ela começou aí com a Lei Maria da Penha, né? A gente tem essa lei há 20 anos esse ano, fazendo 20 anos a Lei Maria da Penha, mas para essa lei acontecer, né, há 20 anos atrás, precisou 19 anos e 6 meses de uma luta de uma mulher aí que foi tão guerreira. Então, assim, eu falo que é a continuidade dessa caminhada, né? Essa caminhada ela não para, né? Ela é constante e nós, enquanto mulheres, precisamos nos unir para caminhar cada dia mais para que a gente realmente tenha aí um Brasil e um país livre dessa violência.
3: Interessante que todos, né, se puderem ir com uma camiseta lilás, né?
2: Isso, a gente está pedindo para que vá com um acessório lilás, vá com uma camiseta lilás. A Roselay do Fundo Social de Solidariedade fez para a gente os lacinhos, então vai ter os lacinhos lá para a gente colocar. Vai ter muitos cartazes também que a gente está produzindo, que os CRAS estão produzindo, o CREAS produziu, o CASA está produzindo. Então, assim, realmente é um conjunto, né, de mãos ali dadas para a gente conseguir fazer uma conscientização bonita.
3: O convite, Maraísa, se estende não só para as mulheres, para os homens também.
2: Principalmente, gente, que os homens estejam nessa caminhada com a gente, mostrando que eles também estão junto com a gente nesse movimento, né? É importante a voz, né? Então não é só para mulheres, crianças, idosos, pessoas adultas, homens, mulheres, né? Comunidade LGBT, por favor, que todos estejam conosco nesse momento.
3: A concentração ali no calçadão, ali em frente ao santuário?
2: Isso, a concentração vai ser no coreto, porque a gente vai usar o microfone, então a gente vai precisar ali de ser no coreto. Então a concentração vai ser ali no coreto.
3: Bom, Maraísa, que todos, que a população se conscientize, que participe desse momento, né? Batatais lutando aí pelas causas, pelos direitos da mulher.
2: Exatamente, pelo esse fim dessa violência e principalmente pela conscientização dessa violência, né? Acho que falar é o primeiro passo, né, para que a gente consiga aí realmente liquidar essa violência. Sexta-feira, dia 21/8, às 8:30 da manhã, no Santuário da Praça da Matriz, ali no Coreto.
1: 7:23, participe você também, né? Concentração aí por volta de 8:30, como citou a Maraísa, ali no Coreto da Praça Coringo Joaquim Alves, a praça em frente ao Santuário Bom Jesus, né? E participe você também desta caminhada hoje em Batatais, às 8:30 da manhã. Toda a população está convidada a participar. 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Cláudia Zanetti de Barros, presidente da associação, fala a nossa reportagem sobre o bazar.
4: Isso, é na segunda edição. E a gente sempre faz, durante 3 semanas, as edições do bazar. Que são 3 durante o ano, né? E a gente fez domingo passado o bazar de R$ 4,00 as peças usadas. Peças, sapatos, bolsas. E agora nós vamos fazer o de promoção. Então, o que custou R$ 4,00 vai custar R$ 2,00.
3: Metade do preço.
4: Metade do preço. E tem muita coisa boa. Foi muita gente, foi muito boas vendas, mas ainda tem muita coisa. Então, como dá, assim, a gente despende muito tempo e é trabalhoso montar o bazar, a gente faz essas 3 semanas de bazar, né? E também para poder ajudar nos níveis para que todo mundo possa ter condição de ir lá e comprar o que está precisando, né?
3: Para esse bazar de promoção de domingo, Cláudia, roupas para todas as idades, calçados também da criança ao adulto, como que está?
4: Sim, tem roupa masculina, feminina, infantil, tem utilidade doméstica, roupa de cama. Só que assim, as peças que estão nas mesas centrais que ficam lá no salão, é tudo dentro da promoção. Nas laterais ficam algumas coisas mais diferenciadas, né? Mas que também num preço acessível. Mas a promoção mesmo de R$ 2,00 é as peças que estão nas mesas centrais do salão.
3: E tudo roupas seminovas, roupas em bom estado, como que está, Cláudia?
4: Todas as doações que chegam para nós passam por uma triagem. A gente tem uma sala lá de triagem, que a gente chama sala de triagem. Então a gente olha peça por peça, porque chega roupa o ano inteiro. Então a gente vai separando, colocando em caixas, etiquetadas. Então todas as roupas que vão para o bazar dão em boas condições. Porque as que chegam para nós suja, mas em boas condições a gente lava. Com algum defeito, mas em boas condições a gente conserta, né? Então são todas peças boas.
3: Comprando as roupas, né? Uma peça de roupa pela metade do preço, R$ 2,00, enfim, leva uma roupa em bom estado e ajuda vocês também, os projetos de vocês, né, Cláudia?
4: Sim, ajuda nós, ajuda o meio ambiente, né, e a gente faz essa moda circular, é uma moda sustentável, né, porque o que hoje eu tenho que não quero mais, ou não me serve mais e está em bom estado, eu passo para o outro, né? E assim a gente vai circulando, não vai no lixo, né? Porque não tem jogar fora, não tem fora do planeta, é tudo dentro do planeta.
3: Ô Cláudia, qual o horário do bazar no domingo e o local?
4: É 8 horas. 8 horas a gente abre o portão. E o local é na sede da Associação Santa Clara de Assis, que fica 2 quarteirões abaixo da UPA, na Praça Jamile Mansur, número 6, no bairro Joaquim Marinheiro.
3: Já é um local conhecido também, né?
4: É, porque eu acho que o bazar que a gente faz, há mais de 30 anos a gente faz esse bazar. Passou por modificações, mas há 30 anos que é o que sustenta, vem sustentando a casa.
3: E são muitas doações que chegam, Cláudia?
4: Tem chegado, acho que o pessoal já está vendo o trabalho e tudo, então chega bastante, o ano inteiro chega doação.
3: E que as pessoas aproveitem, né, Cláudia? Enfim, vocês estão colocando aí, é o bazar da promoção neste domingo, né, domingo dia 23, peças de roupas, calçados aí, preço R$2.
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1: 7 horas 28 minutos. 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Um pequeno descuido pode causar um prejuízo enorme. Daqui a pouco eu conto aqui sobre um comerciante, o que aconteceu com ele essa semana em Ribeirão Preto. 7 horas 30 minutos, aqui no estúdio, o ex-vereador e também um dos diretores da Associação Folclórica de Batatais, Sebastião Santana Júnior. Santana, obrigado, bom dia.
5: Bom dia, Fabinho, bom dia, Padre Batista.
6: Bom dia.
5: Bom dia, Lube, todos os amigos aqui da casa, né? E bom dia a todos aqueles que estão nos acompanhando aí nos sítios, fazendo, né? Meus parentes lá em Minas Gerais, que também assistem. Nosso muito bom dia.
1: Bom, Santana, amanhã, 22 de agosto, é dia do folclore, não é? E a associação, vocês estão preparando aí uma comemoração para lembrar a data no sábado, amanhã, dia 22, que é o dia do folclore.
5: É, pois é, Fábio. Já há muitos anos, né? Que a gente realiza o

0: Festival do Folclore, que sempre vem acontecendo na sexta à noite, sábado à noite e domingo o dia todo, né? Com diversos grupos folclóricos, né? Então, mas este ano, infelizmente, por uma questão financeira, né? Que a gente até entende que as coisas estão muito difíceis no Brasil inteiro, e Batatais não foge à regra, né? E a região aqui nossa, a gente viu muitas cidades, muitos municípios cancelando festa por essa questão, né? Inclusive Batatais, né? A festa do leite, que já estava toda programada, inclusive os artistas contratados, né? A divulgação, e já tinha sido realizado, inclusive, o baile para a escolha da rainha e princesa, né? Já estava tudo organizado, mas infelizmente teve que ser cancelada também por uma questão financeira, né? E como disse o prefeito, né? Que não ia adiantar ele fazer, gastar de tudo que tinha e depois talvez até ter que faltar um salário de funcionário por questão disso. Então, foi cancelado. E a nossa, né? Que o nosso Festival do Folclore também não teve como estar realizando por essa questão, né? Então, é lamentável, a gente gosta muito, né? Eu, principalmente, as festas que eu mais gosto, né? É isso daí, principalmente o Festival do Folclore, onde vem as Congada, Moçambique, Catira, né? E muitos outros grupos, né? Além das Companhias de Reis, também algumas aqui de Batatais, que apresenta nesse festival. Mas, infelizmente, não foi possível fazer, então nós vamos estar... Eu tive uma reunião com a nossa diretoria e nós vamos estar realizando então esta comemoração.
1: Sim, e qual o local, Santana?
0: Então, a comemoração vai ser amanhã, né? Que coincidentemente no sábado, né? Dia 22, é o dia do folclore. E como eu disse lá na nossa diretoria, eu, como fui presidente lá há 22 anos e estou lá até hoje, há mais de 30 anos que estou lá com eles. Hoje eu tenho o cargo de primeiro secretário, mas apesar de que entre nós lá não importa o cargo, importa nós somos unidos e todo mundo trabalha, né? E embora a nossa equipe está cada vez menor, porque infelizmente, né, nós estamos nesse mundo de passagem. Tantos companheiros bons ali que foram embora, né? Então, eu não gosto nem de estar lembrando, a gente fica triste, mas em nome de todos eu cito um, que foi um grande companheiro meu e da associação e do folclore, da cultura popular, que foi o Sr. Sebastião Campos Mourão, né? E entre ele...
2: Ele e o irmão.
0: Ele e o irmão, o Sr. José Campos.
2: A dupla sertaneja deles, né? Aquele sistema, chapéu na cabeça, batendo a violinha e cantando... como se diz, né? O folclore, que é saber do povo, né? Que é folk, é povo, né? Lore é saber. Então, eles representavam bem esse saber do povo. Porque eles cantavam a coisa realmente lá da base, né? Da raiz, né? Músicas da raiz, viola, violão e cantando em dueto. Então, tá, porque hoje a gente vê, Santana, esse pessoal rebolando os palcos aí na televisão e falando que é sertanejo. Eu vou te contar, viu? Precisava inventar um nome para eles. Você tem uma sugestão, Fábio, para esse rapaziada que fica rebolando em cima do palco? Porque você não vê o violeiro de verdade. Eu vi na Rede Vida essa semana o Catira, que estão abrindo hoje em Barretos, né?
0: Sim.
2: O pai, os filhos, né? Todos catireiros, e mantém a tradição.
0: Sim.
2: E a dupla irmãos também, cantando viola e violão, batendo o catira como deve ser feito, e eles trabalhando com os pés, um espetáculo à parte. E estão hoje na festa do peão de boiadeiro de Barretos, já há algum tempo. Mas isso está desaparecendo. Portanto, que dos velhos tempos era o boiadeiro que tinha. Eles paravam a boiada, onde ia dormir, né? Fazia a fogueira, o cozinheiro tinha vindo na frente e estava pronta a janta, e eles começavam a bater a viola, né? Tinha sempre um boiadeiro que tocava a viola. E os demais dançavam com a catira. E aí

0: E até a altas horas da noite, né? Não espantava o gado, não. Acho que o gado acostumava com
1: já tá batido
0: das botas, das esporas, né? E ficava por ali. Então eu fui a semana, fui anteontem, o programa na Rede Vida, que foi muito bonito. Bonito porque a gente que conhece e gosta.
1: É.
0: Ver um espetáculo daquilo, uma apresentação, a gente só tem que ficar admirando mesmo, né? Então é essa história do folclore, que é saber do povo. E isso. O saber do povo, no Brasil tem tanto saber, né?
1: Nossa, rapaz, demais.
0: A cuca. É.
1: Então, essa que você está falando, eu não assisti esse programa que você falou, mas provavelmente deve ser a Espora de Prata, Cartilha Espora de Prata, de Barretos, inclusive, que eu já tive a oportunidade de trazer eles várias vezes no nosso festival do folclore. O
0: folclore.
1: É a família. É a família. É uma maravilha, realmente.
0: Sem dúvida. E nós tínhamos cartilheiros bons aqui em Batatais, né? Que os filhos não seguiram. O Pimenta, aquela turma toda, tinha uma turma de cartilha fortíssima em Batatais.
1: Exato. Pois é. Então, é isso, né? A gente tem esse gosto, né, Batista, Fabinho? A gente gosta realmente do folclore, da cultura popular, né? E por isso que a gente vem lutando, trabalhando junto aos companheiros aí, tentando motivar os mais jovens, né? Para ir assumindo o cargo dentro da Associação Folclórica, né? Para dar continuidade a esse trabalho.
0: E a questão do, falando do catira, nós temos outra dança, né? De sapateadores, que é a dança de São Gonçalo.
1: São Gonçalo.
0: Que manda um abraço para o Zé Carlos Pinholato.
1: Isso, nosso amigo Zé Carlos Pinholato, que dança muito bem o São Gonçalo. Essa viu?
0: Dança.
1: E aliás, nós estávamos falando no seu Sebastião Campo Mourão, quem sempre foi, né, o embaixador do São Gonçalo era o seu Sebastião Campo, o seu Zé Campo, né? Uhum. E toda a companheirada deles. Mas quem estava à frente sempre era o seu Sebastião Campos Mourão, que, aliás, todo ano tinha aqui no Centro Comunitário Motorista Afonso, no bairro do Castelo, né? Então é isso, a gente...
0: Nós perdemos também lá da Santana, recentemente agora.
1: Sim.
0: Faleceu um outro rapaz, né, que... É Marcos, eu esqueci o primeiro nome dele.
1: Itamar.
0: O Itamar.
1: Itamar, pois é.
0: Foi uma grande perda.
1: Sim,
0: para
1: mim.
0: Para o nosso social, porque era no carnaval, ele ajudava, festa de São Genaro, estava o Itamar, festa ali na da Pai, ele estava, o Leilão da Pai, todo lugar ele estava, né?
1: A festa de setembro lá na Fazenda Santana do Distrito, que aliás já tem data marcada, eu vi até o cartaz já. Sempre fui ele, né, que organizava.
0: Estava na frente.
1: É que, na verdade, ele era o presidente daquela comunidade ali.
2: 7h39, intervalo.

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1: 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Preço baixo e qualidade você encontra na rede dos supermercados Real. 7:44, aqui no estúdio, o ex-vereador e primeiro secretário da Associação Folclórica de Batatais. Bom, Santana, então, para comemorar o Dia do Folclore, amanhã, 22 de agosto, né, vocês estão preparando aí um evento para comemorar essa data.
2: Pois é, Fabinho. E, na verdade, assim, né, é a Associação Folclórica.
1: Sim,
2: mesmo,
1: a associação,
2: né, que está realizando. Inclusive, eu quero aqui deixar um abraço a todos os meus companheiros e companheiras lá da Associação Folclórica, né? Deixo aqui meu abraço em nome do Leido Eurípides Ferreira, que é o nosso presidente, também o Eduardo, que é o embaixador da Companhia de Santos Reis e também vice-presidente, né? E toda a nossa diretoria, e inclusive o Coelho, que é o nosso tesoureiro, né? Também, enfim, são várias diretoras, né? O Bonjour, que é o nosso diretor social, enfim, a todos, né? O Percival Santo Baviera, que é um grande embaixador de Santos Reis e também diretor da nossa associação, enfim, a todos, nosso abraço. E é nós que vamos estar, se Deus quiser, amanhã, sábado, dia 22, dia do folclore, vamos estar fazendo esta comemoração. Aí, de que maneira essa comemoração? É o seguinte, a gente vai tá com todas as companhias de Santos Reis lá, né? Deixando claro que não vai haver apresentação, porque nós estamos com um somzinho assim, mínimo possível, né? Mas para falar sobre o folclore, né? E para falar a verdade, no finalzinho, o Zé Miguel e o Cachoeirinha vai fazer um forrozinho lá, mas nada, sem compromisso, não vai cobrar entrada e nem nada, né? Mas mais no final, lá após 9 horas.
3: Mas ali, Santana, hoje o salão está preparadíssimo.
2: Sim.
3: E ele tem uma acústica que é perfeito, que sim, a gente conversando no palco, sem som, todo mundo escuta. E a companhia de Santos Reis, no meu ponto de vista, tem que ser ali, ao vivo, né? Não precisa de som, porque ela é bonita e é gostoso ouvir.
1: O gogó, sendo o gogó.
3: Exatamente, puxando na unha, como se fala na gíria, o sertanejo, né? A viola, o violão, aquele pandeirinho que não precisa estar muito afinadinho, a caixa do Santos Reis, muita gente está usando zabumba e os cordos tem que ser aquela com couro, até sem raspar o couro do animal,
2: o couro da vaca,
3: e afinado nas cordinhas, só puxando a corda naquele sentido e afina a caixa, porque ela não pode ser aguda.
2: É verdade.
3: O som da caixa de Santos Reis já tem que ser aquele som mais grave, né? Mas tem uma coisa tão importante que a gente, quem é do Santos Reis, E quem gosta sabe muito bem, né, que lá no pé da serra, quando o cara, o caixeiro que cuida da caixa, ele bate, né, toda a colônia e as casas escutam de madrugada. Ó,
2: verdade.
3: Vem a
2: verdade.
3: Companhia de Santos Reis.
2: Já vai preparando, levantando, então, fazendo café, porque está chegando.
3: Está chegando, está chegando. Né? E é muito bonito. E quando o dia está clareando, né, e eles chegam na porta da casa, aí o pessoal está fazendo café, aquele cheiro de café, né, e eles pede licença para adentrar a casa. Isso é gostoso demais de ouvir. Quem não conhece deve estar rindo de mim agora, né, Fábio? Mas quem conhece, eu tenho certeza que está enchendo o peito de saudade.
2: É verdade, é verdade. E você se me permite, só contar uma coisinha. Essa chegada da companhia, né, na casa à noite. O Ziza Stella, né? Batatais inteiro, principalmente nós mais velhos, lembramos do Ziza Stella, que está vivo até hoje, embora com grande problema de saúde, mas está vivo. E o Ziza gostava muito de brincadeira, demais, demais, né? E não me esqueço, um ano, na época das companhias cantar, e eu era casadinho de novo, estava pousando na casa da minha cunhada, a Maria, que o marido dela é o Luiz Bicudo, né?
3: Certo.
2: E eu estava pousando na casa dele lá, de noite, eu já estava deitado e tal, quando veio, rapaz, aquele barulhão de companhia de Santos Reis, barulhão, e caixa e tudo, e tal, né? E bateu na porta, senhor dono da casa, deixa nós entrar, e papapá, aquele proseiro, acordou todo mundo levantando da cama, numa companhia de reis e tal, abriu a porta depressa. Quem era? O Ziza com um gravador na mão. É. Não tinha companhia nenhuma.
3: Não, era um gravador.
2: Um gravador.
3: E por onde que anda o Luiz?
2: O Luiz, graças a Deus, agora está bem, teve alguns probleminhas de saúde também, operou de hérnia e tal, mas está bem, está morando agora, é meu vizinho, aqui no Jardim Virgínia, né? Continua trabalhando ainda, mas está bem, graças a Deus.
3: Que ótimo.
1: O Santana, então, seguindo com a programação, né?
2: Isso. Então, Fábio, é isso. Amanhã, né? Dia 22, dia do folclore, a gente vai estar fazendo essa comemoração lá. Já conversei pessoalmente com todos responsáveis, presidente das companhias de Santos Reis, né? Então, todos confirmaram a presença. Vai estar com a bandeira de Santos Reis e também com seus familiares.
3: Faz um bingo lá amanhã.
2: Inclusive, você sabe que dá não, certo também.
3: É lógico, tem que fazer. Tem que aproveitar para reforçar o caixa da associação folclórica, né?
2: Então, aí vai estar tá todo mundo convidado. Inclusive, fica aqui o meu convite àqueles, né, que são devotos de Santos Reis. Enfim, aqueles que gostam do folclore, né? Eu convido para estar presente, porque vai haver uma bênção especial, né, com o padre Marcos Roberto Carlos, que é o pároco da paróquia de São Sebastião. Inclusive, eu estive lá na paróquia de São Sebastião, conversei pessoalmente com ele, né, até quero deixar aqui também um abraço a ele, que me recebeu muito bem. Nós conversamos lá quase uma hora, batendo um papo, falando sobre o folclore, sobre as companhias de Santos Reis, sobre a igreja que nós construímos lá, né, tudo. Então, já está confirmado, o padre Marcos Roberto Carlos vai estar presente, né, para dar uma bênção especial, né, a todos que estiverem presentes, e de maneira especial as bandeiras de Santos Reis, né, e aqueles devotos e também, principalmente, todos aqueles que gostam do folclore de uma maneira geral, né? Porque, assim, às vezes, Batista, Fabinho, tem algumas pessoas que falam, associação folclórica, fala assim, é do Santos Reis. Acontece o seguinte, que as companhias de Santos Reis é que foram a máquina locomotiva, até hoje, da associação folclórica. O Batista é um dos fundadores da associação, sabe, né? Embora que nós temos estatuto, tudo direitinho, não é só a Companhia de Santos Reis, é de uma maneira geral. Também é o maculelê, é a
3: carnaval,
2: capoeira, o carnaval, que não tem nada a ver com religião. Tudo é folclore,
3: é
2: né?
3: Cultura.
2: Então, e nós, graças a Deus, né, construímos a igreja do começo ao fim, construímos o salão, hoje está tudo prontinho, conforme o Batista falou, um salão que tem uma estrutura maravilhosa, um salão lindo, com, assim, com sanitário masculino e feminino grande, tudo dentro das normas da vigilância sanitária, azulejado, tudo certinho, tudo dentro das normas, né? Inclusive alvará de funcionamento, tudo certinho. Então, quer dizer que lá, amanhã ou depois, se a capoeira ou se o carnaval solicitar, lógico, lá tem uma diretoria, solicitar, olha, a gente precisa para fazer uma reunião, a gente não tem problema nenhum, tá? Lá é o salão do folclore lá, né? Mas então, voltando ao dia de amanhã, então é isso, né? E a gente vai estar lá também com a presença já confirmada do prefeito Juninho Gaspar, né, que me falou, não, Santana, eu faço questão, que eu falei para ele, né? Fui atrás para ver se a gente fazia a festa ou não, não teve jeito. Ele falou, mas se você fizer alguma coisa na comemoração, alguma coisa, você me chama que eu quero estar lá. Aí eu já chamei ele, e falou, não, pode ficar tranquilo que eu vou lá também comemorar o dia do folclore, que, aliás, até o prefeito Juninho Gaspar mesmo falou, é uma questão também do município, vocês estão fazendo um trabalho para o município de Barataz, né, comemorando o dia do folclore. E acredito até que vai estar também presente o vice-prefeito, né, o doutor Ricardinho, o doutor Rio também deve estar presente, né? Enfim, nós vamos comemorar o dia do folclore. E aqueles que, né, falar assim, que eu sei que graças a Deus nós temos muito devoto de Santos Reis, né, os nossos católicos aí, que quiserem receber uma bênção, né, está convidado a estar lá entre 19 e 30, né? Uhum. Na verdade vai ser ali pelas 7:30 da noite, né? E amanhã.
3: Aproveitar que o padre vai estar lá, né, para falar um pouquinho sobre o menino de uma perna só, ou seja, o Saci Pererê,
2: né? É, pois é.
3: Folclore, a Curupira, a Iara, né?
2: É.
3: Mula sem cabeça. É só um saber popular, né, do povão, né?
2: Ó, Batista, mas você sabe que eu tive uma ideia aqui agora, rapaz. Convidar você aqui ao vivo aqui, você irá contar umas historinhas pra nós também, do folclore.
3: Do folclore, né? Tem tanta coisa bonita, né?
2: Você é um dos fundadores da Associação Folclórica, né?
3: É, muito importante.
2: Aliás, é um dever seu estar lá com nós lá.
3: Eu já tenho um compromisso.
2: Contar umas historinhas.
3: Sabe, se tivesse falado antes, eu não tinha assumido compromisso, mas eu vou ter um compromisso. Eu não vou poder comparecer. Mas se eu der o cano no outro, eu compareço.
2: Isso, vai ser um prazer muito grande ter lá, né? Contar da mula sem cabeça.
3: É, né?
2: Do lobisomem você não conta.
3: Lobisomem, né? O lobisomem deve ser o cara muito feio, né? Que aparece de vez em quando, né?
2: É.
3: Então, olha, o boto cor-de-rosa, tantas lendas, né?
2: Exato.
3: Interessante. E que o brasileiro gosta.
2: É, exatamente.
3: Porque desapareceu das famílias, das calçadas, as cadeiras, né?
2: É,
3: que tinha nas calçadas, porque o danado dos bandidos, ladrões, enfim, fez o pessoal guardar as cadeiras dentro de casa. Mas naqueles tempos, né, juntava para contar, cada um contava uma história. Eu lembro nas fazendas, né, fazia uma fogueira e todo mundo ficava contando história. Uma mentirada danada, mas...
2: E eu lembro muito bem, Batista, porque eu ainda me lembro, né? Lógico, eu fui nascido e criado na roça. É. Mas lembro, por exemplo, lá no Esmeril, eu lembro. Parece até que eu estou vendo. Eu era menino, à tarde, né, naquele tempo, e na roça, 7 horas da manhã, já estava com a enxada na mão lá na roça. Nós almoçávamos 9 horas, merendávamos 1 hora da tarde, 4:30, parava, 5 horas, chegava em casa, tomava um banho, jantava, lamparina, não tinha televisão, não tinha nada. Então sentava ali pro lado de fora e ia contar, que as mais velhas, né? Contar a história do lobisomem, da mula sem cabeça, assombração na casa.
3: Enquanto eu não entendia, tinha um medo danado das conversas.
2: E depois para dormir, rapaz.
3: Para dormir, né? Então, tinha aquela história que ia puxar pelo pé. Muitas coisas. E era bom. Enquanto eu tinha uns 5, 6 anos, eu morria de medo, né? Nossa Senhora, ficava. porque eram as histórias tal. Depois eu vi que aquilo ali mesmo era lendas,
2: era lenda.
3: Era folclore, que não era tanto saber do povo, né?
2: É, isso. É isso aí.
1: Legal. Santana, então amanhã a partir das 19h30? 19h30?
2: Isso, exatamente. Exatamente, sim, né?
1: Então, lá na igreja, ali no salão paroquial.
2: No salão.
1: No salão paroquial, isso, que fica ao lado da igreja de Santos Reis, lá na Vila Cruzeiro, né?
2: Exatamente, né? Tem a igreja de Santos Reis, bem ao lado, quase que parei de meia assim, né? Uhum. É o salão, né? Então vai ser no salão. Aí, você, às vezes, as pessoas estiverem nos ouvindo, falam assim, mas por que não vai ser na igreja? Porque a gente não sabe o tanto de gente que vai, né? Então faz no salão, que é um espaço maior, né?
3: Uhum.
2: E também para ficar falando, às vezes, como eu convidei o Batista, talvez ele até possa ir, né? Ou tiver algum folclorista lá também, contar algum caso, falar alguma coisa, nós vamos estar com som lá, como a irmã já disse, um som pequeno. Eu até agradeço o Reginaldo Cachoeira, que cedeu esse som para nós, né? Então, a gente vai fazer. Então, no salão é mais apropriado para esse tipo de evento, né? Porque a igreja é uma igreja consagrada, né? Então, inclusive lá nós temos o Santíssimo. É uma igreja de verdade, onde pode fazer, realizar casamento, batismo e tudo.
3: Padre celebra missa.
2: Padre celebra missa. Então,
3: e muito bonita a igreja.
2: Né? É um lugar de muito respeito, né? Não, isso eu não quero dizer que lá no salão vai ter falta de respeito, não. No salão lá, esse evento, embora simples, humilde, mas é familiar, totalmente familiar. Não tem uma questão, nada fora, sabe? É uma coisa muito boa que vai acontecer, se Deus quiser.
1: Certinho. 7h59, Santana, muito obrigado pela sua presença, pela sua participação. E um bom dia, Santana.
2: Bom dia, Fabinho. Eu que agradeço, viu, por essa oportunidade com o Padre Batista, porque agora a gente, como eu estou fora da política, né? Aí eu sinto saudade de vir aqui, rapaz. Eu gosto demais daqui.
3: É lógico.
2: Bater um papo nesse microfone maravilhoso que da Rádio Difusora de Barataz. Ainda mais agora sabendo que muitos amigos e parentes meus, São Tomás de Aquino, São Sebastião do Paraíso.
3: Tá, um som local.
2: Tá nos assistindo. Eu falo porque já teve domingo, eu estar lá assistindo o programa do Batista, aqui 10 horas da manhã, no domingo. Então sim, isso é muito bom. Muito obrigado a vocês, viu?
1: Não, legal. A gente que agradece, Santana. Precisou, é só dar um grito, Santana.
2: Muito obrigado.
1: 7h59, falamos com o ex-vereador Sebastião Santana Júnior e atualmente também é o primeiro secretário da Associação Folclórica de Batatais. Intervalo.

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1: 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Atenção você que tem aí, né, um restaurante, que tem uma lanchonete, que tem um trailer, né, que usa a fritadeira elétrica, é um equipamento importantíssimo aí nas salgaderias, né, enfim, nas lanchonetes ali para fritar a batata, enfim, alguma coisa nesse sentido. É um equipamento importantíssimo, mas um simples descuido, o prejuízo pode ser enorme. Ouçam só o que aconteceu em Ribeirão Preto. A matéria está no portal G1 Ribeirão. Dono de um imóvel que pegou fogo em Ribeirão Preto depois que a fritadeira elétrica ficou ligada. O comerciante Marcos da Silva Elias diz não saber o que fazer para recomeçar. Além da casa em que morava, ele perdeu a cozinha em que produzia salgados sob encomenda. O incêndio ocorreu na tarde da última quinta-feira, tarde de ontem, dia 20, no Jardim Paulistano, e foi controlado em 15 minutos pelo Corpo de Bombeiros, sem feridos, graças a Deus, sem vítimas. A estrutura da casa e da cozinha ficaram comprometidas. Apesar disso, as residências e estabelecimentos vizinhos não correm risco. Os cruzamentos, né, das ruas João Bim, Cravinhos e Paulo Nogueira chegaram a ser interditados durante a ocorrência. E ele disse o que aconteceu, né? Em entrevista, Marcos conta que na tarde de ontem, ele preparava salgadinhos em uma fritadeira elétrica, quando um cliente entrou em contato pedindo uma encomenda de última hora. Foi nesse momento que ele saiu sem desligar o equipamento. Ele disse, peguei e fritei e fui rapidinho para fazer a entrega. Só um detalhe, né? Só que deixei a fritadeira ligada. Como ela é elétrica, aqueceu muito óleo e deve ter espalhado o fogo pela cozinha. O comerciante afirma que quando voltou, já era tarde. O fogo começava a se espalhar. A primeira reação, segundo ele, foi salvar os animais de estimação. Além dos danos na estrutura do imóvel, Marcos perdeu equipamentos utilizados na salgaderia. Segundo ele, será um desafio recuperar o prejuízo. Pegou fogo na minha cozinha, perdi tudo, se alastrou para minha casa, disse, né, o comerciante. E aqui as fotos, o estabelecimento completamente destruído. Então você que tem fritadeira, você que tem um estabelecimento comercial, né, cuidado, é um equipamento importantíssimo no dia a dia aí, para salgaderias, fritar o salgado, enfim, fritar alguma coisa que precisa fritar ali rapidinho, é um equipamento profissional e é de fundamental importância para quem precisa desse equipamento. Só que cuidado, né? Como citou aqui o Marcos, peguei uma encomenda, né, que chegou de última hora, peguei, fritei e fui rapidinho para fazer entrega. Só que ele deixou a fritadeira ligada. Como é elétrica, aqueceu muito óleo e deve ter espalhado. Quando ele voltou, né, não dava mais tempo, tá ok? Então é um alerta para você, para os estabelecimentos comerciais que utilizam esse equipamento fritadeira elétrica, né? Acabou de utilizar, desligue, enfim, cuidado, porque o estrago pode ser enorme. Graças a Deus não teve vítimas, mas os danos materiais, como citou o Marcos, né, estragou tudo e não sabe como recomeçar. 8 horas 10 minutos. Vem aí o leilão da PAI. É domingo agora, dia 23. Vai acontecer no domingo 23 de agosto, a partir das 12 horas, meio-dia, o 29º leilão da PAI Batatais, com o slogan "Quem ajuda, levanta a mão". O evento será realizado na unidade rural da PAI, localizada às margens da estrada vicinal Dr. Ariovaldo Mariano Gera. Em entrevista à reportagem da Difusora Batatais, na tarde de ontem, e foi aqui, né, no posto São Paulo. Ei, Lubes, né? A idade vai chegando, é difícil, né, Lubes? A entrevista foi aqui no posto São Paulo 1. Eu falei, ele bati um papo, né, com o coordenador-geral da PAI, o Carlos Francisco de Moura, o presidente da PAI, Pedro Paulo Santilli, e o empresário, o comandante José Henrique Aleixo, né, o comandante, o proprietário dos postos São Paulo, e eles falam aí dos preparativos para o leilão domingo agora, dia 23.
2: Sim, sempre dá tempo, né? Sempre que é uma doação, e a gente sabendo que é sempre, né, com um espírito de contribuição e de ajudar o, né, o próximo, então tudo dá tempo, a gente encaixa, né? Nós já temos aí próximo aí de 100 prendas, né, lotes já catalogados, mas aquele que tiver aí, tocar o seu coração e tiver o interesse, né, contribuir fazendo uma doação para o leilão da PAI, pode entrar em contato que a gente acrescenta sim.
3: Carlos, importante, todas as prendas que chegam são importantíssimas.
2: Sim, e o interessante é que assim, né, do decorrer da captação de prendas para o leilão, pode surgir algumas doações que não são diretamente para o leilão. Então as pessoas podem também contribuir para os atendimentos da APAI, né? Então o lote, né, a pessoa fala assim, ah, mas talvez o que eu vou doar não é interessante para o leilão, mas ele é interessante para a APAI, ele é interessante para ajudar as famílias. Então, nesse momento onde a gente busca captação, né, mobiliza as pessoas para a doação, também nós aproveitamos para atender as famílias ou algum serviço, alguma demanda institucional, não somente o leilão.
3: Bom, e tem o carro também, né? Tem o leilão e após o leilão tem o carro, enfim. Ingressos para quem vai no leilão, para quem vai curtir o leilão, o convite do carro, venda, ainda tem para vender, como que tá?
2: Sim, o cupom do carro, né? O carro é o fechamento do leilão, né? Então é uma tarde, né, de festa, de alegria e se encerra com o sorteio do carro. Então os cupons ainda estão à venda, são cupons limitados, né? O cupom do carro, ele tem uma quantidade limitada, por isso, né, as pessoas têm uma procura e não é deixar por última hora, pode ficar sem, né? Não contar com a sorte aí, ficar sem a sorte, né? Nos nossos canais, né, no WhatsApp, no 3661-6000, quem tiver interesse, faça o contato que nós levamos até na casa da pessoa o cupom. Lá no dia troca a cartela, mas o cupom que já dá uma entrada para o leilão, né? Então, mesmo o leilão começando ali a partir do meio-dia, o carro é no final da tarde, mas você tem ali uma festa, né? Porque é um almoço, é um momento de encontrar pessoas, né, amigos, e no final o sorteio do carro.
3: O valor da adesão para o carro e também o convite individual para quem quer ir somente participar do leilão.
2: Isso. O convite, o cupom do carro, R$500 e direito a uma entrada. Então o cupom do carro dá direito a entrar ao leilão com um buffet completo, mais a cartela para concorrer no final o carro. O convite avulso, sem a cartela do carro, R$150, buffet completo.
3: Quem deixar para comprar lá a adesão, né, do veículo, cupom do carro lá no local, pode ficar sem, tem que antecipar, né, Carlos?
2: Exato. Tem, assim, nós, como eu falei, não são números limitados, né, não é um número ilimitado de cupom. E nós já temos uma boa venda, né, em alguns anos nós tivemos pessoas que compraram durante o evento, mas esse ano a procura está grande, né, o pessoal está esperançoso aí, contando com a sorte, então já estão adquirindo com antecedência. Então, se deixar para o final, pode ficar sem, vai ficar só com o almoço.
3: Já está tudo preparado para domingo?
2: Tudo preparado, né? Em termos de planejamento, tudo dentro do nosso cronograma. É, hoje nós já começamos a estruturação, né, a preparação das mesas, cadeiras, toda a preparação do salão em termos de decoração, a parte de acessórios ali que compõem o leilão. Temos novidades aí para quem for participar esse ano. Então é mais uma festa de sucesso que a comunidade batataense merece.
3: O espaço também ajuda, né, Carlos?
2: Sim, é o salão ali da Rural, né, da Pai Rural, né, a gente fala, né, sempre conhece pela Pai Rural. O salão é grande, um salão acolhedor, bem espaçoso. Dá para trabalhar bastante a logística ali para acolher bem as pessoas que vão participar.
3: Parabéns pelo trabalho de todos.
2: Bom, a gente que agradece mais uma vez a Difusora, né, que leva aí a Pai Batatais para toda a comunidade. E a gente espera, né, todos vocês lá para mais um grandioso evento.
3: Pedro Paulo Santilli, ele que é o presidente da Pai Batatais.
4: Olha, nós estamos muito ansiosos, né, esperando esse leilão, que é o maior evento que a instituição faz no ano, onde ela angaria a maior parte dos recursos para manter os seus serviços no ano, né. É muito importante para nós, a população, estar junto conosco. Estamos aqui no Posto São Paulo, junto com o comandante, que é um grande incentivador do leilão, sempre foi. E ajuda muito a gente em todos os sentidos. É muito importante na infraestrutura do leilão. Então, pessoas como ele, a população estar junto conosco, não adianta nada nós idealizarmos um baita de um evento. Vim com o comandante, que veio com a questão do carro, do cupom. A gente fazer toda uma estrutura e a população não estar com a gente, entendeu? É fundamental que, além das ideias que nós temos, a população nos incentive em tudo que nós fazemos, né? É muito importante a população estar junto com a gente. Além do cupom do carro, nós temos o leilão, né? Que até agora há pouco estava lá na instituição, vão ser mais de 100 lotes, 100 prendas, né, que vão ser leiloadas. E a gente espera muito que tanto a população, os empresários, arrematem esses lotes. E como eu falei, não adianta nada a gente ter o lote e não ter o arrematador, né? Então é muito importante estarmos todos conosco.
3: Importante também desse leilão, Pedro, é que outras entidades também são beneficiadas, porque a pessoa vai lá, o empresário vai lá, ele arremata uma prenda, vamos citar aqui um televisor, ele arremata o televisor, mas ele doa também esse televisor para uma entidade, o dinheiro entra para a Pai, mas outra entidade, ele arremata e fala, esse televisor eu vou doar para a entidade X da cidade.
4: Muitas pessoas fazem isso, é muito legal no nosso leilão, tá? Muitas pessoas arrematam prendas e doam para instituições de Batatais também, porque Batatais, para mim, hoje, é um exemplo. Não a Pai, como todas as outras instituições de Batatais, fazem um trabalho maravilhoso.
3: Pedro, domingo começa meio-dia?
4: Meio-dia começa o evento. O leilão está previsto para começar em torno da 1h30 da tarde. A gente espera chegar o pessoal, se acomodar, né? O leilão está começar em torno da 1h30 da tarde.
3: Legal, sucesso aí para todos.
4: Muito obrigado, você está sempre junto conosco.
3: Aqui agora com o comandante José Henrique Aleixo, empresário. Zé, mais um leilão, domingo, 29º leilão da Pai Batatais.
5: Ah, sim, Fabinho, nós estamos contando muito com a presença, primeiramente com a presença de Deus, né? Que venha nos proteger, venha nos acompanhar, e os empresários, tivemos bastante contato, tem pessoas novas que estão indo para esse leilão também. É, como você disse, né, somos nós os empresários na aquisição desse automóvel, na aquisição, o pessoal do gado, né, nós temos uma equipe também trabalhando com o gado, já conseguiram muito gado, o pessoal do café também, sabe, que tem um pessoal de uma equipe que trabalha juntamente para a aquisição do café, que às vezes é mais fácil a pessoa pedir um saco de café, duas sacas, do que pegar em dinheiro. Então nós pegamos essa doação, aí depois nós vendemos esse café, reverte o dinheiro para a Pai, então tem esse trabalho tudo. Então são várias pessoas com o intuito de trabalhar, como também os próprios funcionários da Pai também, que saem na ajuda, na colaboração, entendeu? Hoje vendendo lá a camiseta, enfim, é uma gama de muitas pessoas com o mesmo direcionamento, com o mesmo sentido de ajudar a nossa Pai.
3: Zé, a cada ano que passa o número de empresários aumenta, entra em contato com você e fala, Zé, conta comigo que o ano que vem eu quero participar.
5: Correto, esse ano nós estamos vendo isso, inclusive o nosso presidente abrir um leque também, porque muito, muito, Fábio, todas as pessoas que lá comparecem, eles pegam e fazem o quê? Eles compram e fazem a doação para as outras entidades filantrópicas. Então, você vê, ganha duas vezes, ganha pai e ganha essas instituições que recebem essa prenda. E geralmente a pessoa não leva, acaba levando nada, sempre fazendo essa doação. E esse intuito, esse mudou um pouco, ele comprou umas coisas diferentes, uma chopeira, alguma coisa nesse sentido, que às vezes o empresário quer comprar, quer presentear um amigo dele, ou quer levar para sua casa, para uma área de lazer, coisa desse tipo. Então nós temos, vai ter umas novidades esse ano no nosso leilão. Tem muitas, tem tudo que você... Assim, a imaginação às vezes foge um pouco das doações que as pessoas, né? As pessoas vão de encontro com a pai, às vezes doando um colar, anel. Enfim, às vezes é umas coisas que se sente na necessidade de fazer aquela doação, que se sente bem, se sente realizada, ajudando essa causa nobre que é a causa da pai.
3: Bom, Zé, após o leilão tem o carro zero quilômetro, o Fiat Mobi. Quem será o contemplado com esse carro zero quilômetro, hein, Zé?
5: É um carro zero quilômetro, né? Hoje é bem valorizado o nosso automóvel, né? Já recebe com o tanque cheio também, toda a documentação. Como nós sempre nós fizemos, sabe? Com tudo a lisura, tudo certinho, tudo correto, né? Às vezes até a nossa cobrança também é muita coisa, faz essa cobrança. Porque quando nós fazemos um pedido de doação, nós temos o direito de fazer cobrança para nossa pai também. Então todos os empresários, várias pessoas também façam a cobrança e têm o direito de fazer essa cobrança também, sabe? Ver como é que está o sentido, como é que... Isso não tem nada que uma obrigação da pai nos devolver essas participação com as realizações dos prêmios que eles ganham. Todo ano estão ganhando os prêmios, são a melhor pai do estado de São Paulo.
3: Quem quiser ver o carro, está aqui exposto no posto São Paulo, um Fiat Mobi, zero quilômetro, preto, está aqui para ver, né?
5: Está aqui para ver. E se a vez da pessoa também quiser vir buscar o bilhete aqui também, nós temos...
3: Está vendendo aqui também.
5: Temos um bilhete aqui também para a pessoa levar, é R$500 e a pessoa não precisa comprar o ingresso lá no dia. O ingresso é R$150.
3: Tá certo. Zé Henrique, muito obrigado. Em seu nome, nós parabenizamos todos os empresários, todos que ajudam aí, não só a Pai Batatais, mas praticamente todas as entidades do município.
5: Com certeza, Fábio. O pessoal tem feito um trabalho maravilhoso para as entidades, né? Isso é muito importante, fazer esse leque, essa coisa. Nós dividimos também, tenho certeza que vai ser um sucesso, e nós já dividimos esse sucesso com vocês, da imprensa escrita, do rádio, televisão, e todos vocês, que vocês também são partes fundamentais, importante desse sucesso, com certeza que vai chegar aí no dia 23.
1: 8h23, portanto, está aí o Carlos, diretor-geral da Pai Batatais, também o Pedro Santilli, né, o presidente da Pai, e o comandante, empresário José Henrique Aleixo, dos Postos São Paulo, falando sobre o leilão em domingo, dia 23, a partir do meio-dia, lá na unidade rural da Pai Batatais, ali que fica às margens da estrada vicinal do Dr. Ariovaldo Mariano Gera, ali próximo à Capela de São Judas Tadeu, tá certo? 29º leilão, a Pai Batatais, quem ajuda, levanta a mão. 8h23.

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3: Se o molho de carne ficar sem cor, acrescente 2 colheres de chá de café solúvel.
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0: 8 horas 26 minutos. 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Quem saiu para a rua hoje já viu que o tempo deu uma mudadinha, não é? É a chegada de uma frente fria. Estava prevista essa chegada. Por exemplo, de acordo com o que comporta o clima-tempo aqui para a nossa região, para Batatais, hoje temperatura mínima na casa, né? Pelo que está no portal clima-tempo, mínima 19, máxima 26 graus, né? E vai cair um pouco mais no final de semana. Por exemplo, a expectativa para amanhã, de acordo com o clima-tempo, sábado, dia 22, mínima 12, máxima 28. Domingo, dia 23, mínima 11 e máxima 30 graus. Para segunda-feira, dia 24, mínima 13 e máxima 31. E para terça-feira, dia 25, mínima 16 e a máxima 32 graus. Portanto, não tem previsão de chuva, mas a queda aí da temperatura em várias regiões do país. Entre elas aqui, a nossa região, aqui a nossa cidade. 8h28, foi implantado em Batatais um novo curso de formação de bombeiro civil. Eu bati um papo em entrevista na nossa reportagem, eu falei com o bombeiro civil, o Alice Ricardo da Silva, que inclusive é um dos instrutores, e ele fala sobre o curso.
1: Bom dia a todos os ouvintes da Difusora. É isso, depois de muitos anos, né, a gente conseguiu trazer a escola de volta para Batatais. Muitas pessoas procurando o curso, né? Então, assim, o curso ele só tinha... O mais perto que a gente tinha era Ribeirão Preto, porque a escola ela demora um tempo, ela tem que ser credenciada, os instrutores têm que ser credenciados, e agora a gente deu início aí, desde o mês passado, a novas formações aí de profissionais.
0: E como que está o efetivo do bombeiro civil aqui do município, Wallace?
1: No caso, né, a gente, assim, pessoal diminuiu bastante, né, o nosso efetivo, até por conta, né, que pessoas às vezes não tá tendo tempo por conta do trabalho, às vezes por conta de família, né, mas o pessoal sempre está ajudando de alguma forma. E a gente sempre está tentando atuar e manter a nossa equipe.
0: Depois o lamentável acidente que aconteceu com os bombeiros civis aqui do município de Batatais, na cidade de Altinópolis, você estava presente, você foi um sobrevivente, né, daquele dia. Infelizmente, 9 bombeiros civis aqui de Batatais faleceram naquele dia. Isso também, Wallace, afastou um pouco as pessoas?
1: Sim, afastou. Muita gente ficou com trauma disso, né? Pelo ocorrido, pelo sentido, né? De ter um amigo ali, ter um parente, ter um irmão, né? Que perdeu a vida ali. Isso às vezes desmotivou as pessoas, né? Estavam lá treinando para ser voluntário, não ganharam nada com isso. Mas a gente tinha amor no que a gente fazia. E a gente está tentando, né, trazer essas chamas de volta, mas hoje assim, de uma forma profissional, né, mais profissional, né, mais para o mercado de trabalho, porque está tendo, vou dar um exemplo para você mesmo, a usina está tendo uma dificuldade muito grande de achar bombeiros capacitados. Então, às vezes, na hora lá de selecionar o bombeiro, ou ele já faz um tempo que ele está parado, ou ele não atua, né, então isso às vezes dificulta um pouco na hora de escolher. Então, por que a gente está voltando? A gente está voltando com a escola para levar essas pessoas para o mercado de trabalho, porque é uma profissão que está crescendo muito, mas porém dela está crescendo muito, ela precisa de profissionais habilitados na área.
0: Precisa de uma pessoa, um profissional com muita destreza, né, para ser um bombeiro civil aí.
1: Sim, a função aí do bombeiro profissional civil na indústria, né, existe bombeiros de aeródromo, né, existe bombeiros que trabalham em faculdades, em fórum, nas escolas. Então isso tá trazendo isso, está crescendo cada vez mais, mas ele tem que ser capacitado, porque o curso do bombeiro não é um cursinho que você faz e depois você para.

0: duração, Wallace?
1: Ele é um curso de 6 meses a 7 meses, né? Dependendo aí, às vezes, se a gente for agregar mais matérias, ele chega a durar até 1 ano. Mas, assim, conforme o andamento dos alunos, conforme o andamento da turma, né? Ou, às vezes, também depende de muita atualização. A gente teve agora, pouco recente, a atualização da NR35, que ela fala do resgate em altura. Então, teve uma atualização. A gente também tem que se atualizar para poder estar capacitado. Então, só repetindo aí mais uma vez, o endereço da escola é na General Osório, 1162, e a escola chama Prado Treinamentos.
0: Esse curso, né, essa escola também tem que estar credenciada junto ao Bombeiro Militar, da Polícia Militar do Estado de São Paulo?
1: Sim, existe o credenciamento, né, porque eles que fazem toda a vistoria, eles que vão verificar, né, como que está sendo o andamento dessa escola, né, eles que fazem um AVCB, né, do local, né, então assim, tem que estar tudo regularizado com eles.
0: A turma precisa da formação de uma turma para começar o curso, né?
1: Sim, tem turmas, a primeira turma que começou agora optou pelo final de semana. Então eles estão indo o domingo, fica o domingo o dia todo lá, né? E a gente está tentando montar uma turma durante a semana, que aí vai de segunda a sexta. E tem o pessoal também que agora está voltando a se reciclar, né? Tem a reciclagem todo ano, né? A cada um ano o Bombeiro Civil tem que se reciclar também.
0: Essa turma tem que ter um número mínimo, um número máximo?
1: É, por conta do local ainda a gente está suportando até um máximo 10 pessoas. 10 pessoas, a questão de valores, né, vai estar conversando lá com o responsável da escola, né, que é a Prada, a dona, a diretora lá, a coordenadora da escola. Ali ela vai estar passando todo o orçamento, né, formas de você poder estar pagando, para você poder estar fazendo esse curso.
0: Existe uma taxa mensal, né?
1: Isso existe, né, ou você paga o valor à vista, né, ou ali ela vai arrumar um jeito ali de você, se você estiver bem interessado em fazer o curso mesmo, ela vai dar um jeitinho ali para você poder fazer seu curso.
0: Aulas teóricas e práticas?
1: Aulas teóricas e práticas, né, com todo cuidado, com toda a responsabilidade, né, certificados reconhecidos, tá? Assinado os instrutores. São todos credenciados pelo Corpo de Bombeiro Militar, como também, né, a gente tem uma instrutora que ela é formada em fisioterapia. Eu também sou instrutor lá, sou credenciado e também sou técnico de segurança do trabalho.
0: E essa escola, Wallace, atua aqui na região também?
1: Por enquanto a gente está só em Batatais, né? A gente está pensando sim em expandir pela região. A gente já recebeu um convite aí de Patrocínio Paulista. A gente já recebeu um convite, até por conta ali das redondezas das indústrias ali, que às vezes precisa de profissionais e lá em Patrocínio não tem escola. Então a gente está querendo ver a proposta lá.
0: Para participar do curso de formação, idade mínima?
1: Tem 18 anos. Tem que ter 18 anos de idade. Para poder estar começando o curso.
0: Masculino e feminino?
1: Masculino e feminino. Tanto mulher quanto homem, né? São tratados da melhor forma, né? Não é aqueles treinamentos, né? O pessoal às vezes fica com medo, ah, porque é bombeiro, vai jogar na água, isso e aquilo. Não. A gente visa muito hoje o mercado de trabalho, né? O profissionalismo. Aí depois que a pessoa se forma, ela fica a critério dela, se ela quer ser um bombeiro voluntário, se ela quer ser um bombeiro que trabalha só com palestra, se ela quer ser um bombeiro que trabalha com cursos, né? Se ela quer atuar na área aí, profissional mesmo. Aí depois dali a pessoa vai buscar ali o caminho dela ali.
0: Tendo uma escola aqui em Batatais, facilita para quem quer ser bombeiro?
1: Assim, hoje, né, a gente consegue sim, né, algumas demandas, né? Principalmente, às vezes tem gente que gosta só de trabalhar em eventos, para fazer um bico, já tem um salário, né? Aí trabalha em eventos, né, em festas. E a gente consegue suportar hoje sim, que até as empresas, né, estão crescendo, né, e logo as empresas vão precisar de bombeiro. Além da escola, né, toda a escola, né, ela tem que ter um campo prático, né, que no final do curso a gente leva esses alunos para o campo prático, ali ele vai pôr tudo que ele aprendeu. Então assim, a formação dentro da cidade facilita muito, ele não vai precisar buscar a escola para fora, aí fica a critério da pessoa também, né. Não, eu quero fazer um curso lá em Ribeirão, às vezes eu já trabalho lá, fica mais fácil. Né? Então, mas priorizar, né? Porque os Bombeiros Civil de Batatais sempre foi referência em qualquer lugar.
2: 8 horas e 37 minutos, intervalo.

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5: Transforme o exercício físico em uma atividade do cotidiano, assim como escovar os dentes ou mesmo dormir. Defina as atividades propostas a fazer e trace objetivos, organizando seus horários com o trabalho, o estudo e a alimentação.
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0: 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E a quinta loja da rede, na cidade de Altinópolis. 8h42, essa semana teve sessão ordinária do Poder Legislativo Batataense. E na sessão, o Poder Executivo enviou para análise dos vereadores é o projeto de lei que dispõe sobre a proibição de veiculação de publicidade e propaganda de casas ou aplicativos de apostas, conhecidos como bets, em bens, equipamentos, mobiliário urbano e áreas públicas do município de Batatais e da outras providências. O projeto foi aprovado em primeira discussão e votação na sessão ordinária da última terça-feira, 18 de agosto. Em entrevista à nossa reportagem, os vereadores Júlio do Sindicato Rural e Sabará falam sobre a aprovação do referido projeto de lei.
1: É isso aí, Fábio. Conforme nós fizemos a entrevista lá no programa Café com Notícias, né? Eu enviei para o prefeito um requerimento questionando, né, a administração pública com relação às bets, com relação a jogos de azar, se, por exemplo, a Secretaria Municipal de Educação tinha um trabalho para fazer com adolescentes, informando desse perigo que são os jogos de azar. E logo em sequência disso, eu já falei com o prefeito também, pedindo para que ele, juntamente com o pessoal do jurídico dele, os procuradores, pudessem elaborar uma lei proibindo qualquer tipo de divulgação de jogos de azar, de betes, de tigrinho, enfim. Tudo aquilo que for um jogo de azar, que vicia, né, a população, que a gente tem visto aí pessoas se endividando. Famílias sendo destruídas. Muitas famílias, como disse o Sabará hoje aqui, perdendo a vida através do suicídio, porque a pessoa se endivida, perde a família, perde o esposo, enfim, é uma tragédia total. E o prefeito, sensibilizado, mandou essa legislação aqui para casa, e hoje nós tivemos aí a satisfação de, por unanimidade, aprovar esse projeto contra a publicação, a publicidade de bets.
2: Entrou hoje em primeira discussão, Júlio?
1: Hoje em primeira discussão, como tínhamos outros vereadores aí também que queriam fazer esse projeto, eu pedi para ver se eles conseguem fazer alguma emenda, melhorar ainda mais o projeto. E, se Deus quiser, nós vamos ter desdobramentos, fazer uma moção também, pedindo para que os nossos representantes na Assembleia Legislativa aqui de São Paulo, também em Brasília, que eles possam olhar para esse enorme problema que a população do país está sendo bombardeada diariamente, fazendo com que as pessoas pensem e achem que isso daí é um trabalho ou que é muito fácil ganhar. E eu não acredito nisso.
2: Ô, Júlio, e através da Secretaria Municipal de Educação, é uma forma, né, de implantar, de conversar com as crianças, conversar com os alunos, porque as crianças guardam, né, tudo, chegam em casa e conversam com os pais. É uma maneira também, um alerta, porque a criança chega em casa e conversa com os pais e fala com os pais o que aprendeu na escola, o que pode, o que não pode, né?
1: Por isso, Fábio, até do primeiro de ter mandado o requerimento para o prefeito, pedindo essas providências, né, das secretarias, também da Secretaria de Saúde, porque muitas vezes as pessoas possam estar passando por problemas psicológicos em decorrência disso, já que é uma doença e ela tem nome, ela chama ludopatia, e também da Secretaria de Educação. É realmente informar, dar o aprendizado para essas crianças, para esses adolescentes, para que eles não caiam e, principalmente, levem a informação para dentro da sua casa.
2: Aqui agora com o vereador Reginaldo de Oliveira Sabará. Sabará, como que viu a aprovação em primeira discussão desse projeto enviado pelo Executivo com relação às bets?
3: Olha, eu vejo com muito bons olhos. Nós vivemos uma epidemia no mundo a respeito das bets. Existem pessoas muito doentes com relação a esses jogos eletrônicos, tigrinho, e a gente precisa fazer alguma coisa. Nesse fazer alguma coisa, eu tenho que parabenizar o prefeito por ter mandado o projeto de lei aqui para casa para a gente fazer o debate. Uma indicação do vereador Júlio, do sindicato, a quem eu parabenizo também, porque assim, nós, enquanto dirigente sindical, temos acompanhado um câncer que está no meio dos trabalhadores. Você vê trabalhadores extremamente endividados. Eles têm uma possibilidade fácil de fazer empréstimo online, fazer empréstimo que você consegue fazer com uma facilidade danada pelo celular. E isso tem causado um endividamento maior ainda para com as pessoas. Então, assim, tudo que o município puder fazer, ele tem que fazer para a gente alertar a população, educar a população. Agora nós temos que pensar, Fábio, como tratar essa população também. Porque eu, particularmente, sou da opinião que a mamãe sempre falou. Meu filho, só tem um jeito de ganhar dinheiro, trabalhando. Nós não conhecemos outro jeito, não conhecemos esse. Agora, infelizmente, a gente fica ouvindo esses influenciadores, jogadores de futebol, que são milionários, bilionários, influenciar as pessoas. E as pessoas estão perdendo tudo, estão perdendo tudo. Tem pessoas aqui que chegou ao estado de insolvência, perdeu uma casa inteira nesse tigrinho aí. Então, assim, isso é uma doença que a gente precisa cuidar.
2: E o que é pior, Sabará, informações de pessoas que chegaram ao ponto de cometer suicídio.
3: Sim, nós temos 4 trabalhadores que faleceram, que morreram, que cometeram suicídio esse ano, só esse ano. É onde não vamos parar? Você perder jovens que estão na flor da idade produtiva, que tem a vida inteira pela frente para construir família, para viver sonhos. Agora, estão aí a ponto de tirar sua vida por conta do endividamento, por conta do tigrinho.
2: O próprio nome já diz, né? Jogos de azar.
3: Sim, jogos de azar. E as pessoas ficam nessa de achar que vão ficar ricos da noite para o dia, com esses influenciadores, de dois em dois segundos aparece um falando com os carrões, e aí as pessoas se influenciam por isso. Nós, enquanto parlamentar, enquanto vereador, nós temos a obrigação de fazer esse debate e de informar a sociedade. Eu agradeço a difusora por estar dando essa oportunidade da gente falar para mais gente, porque aqui nós não estamos transmitindo a sessão. E a difusora está aqui presente para colher as nossas impressão e passar para a sociedade. Porque se a sociedade não se alertar para esses fins, olha, a coisa está feia, hein?
0: 8h50, e ainda sobre a sessão ordinária de terça-feira, também houve uma votação importante, né? O corregedor adjunto da GCM é escolhido durante a 35ª sessão ordinária. A escolha do corregedor adjunto da Guarda Civil Municipal Lincoln Braga, a GCM de Batatais, foi um dos principais assuntos da 35ª sessão ordinária da Câmara Municipal de Batatais, realizada na tarde da última terça-feira, 18 de agosto. A votação concluiu a etapa de escolha dos integrantes da corregedoria da corporação. Três candidatos participaram da disputa pelo cargo. O GCM Carlos César Baldieri recebeu 12 votos, enquanto GCM Carlos Eduardo Borges Mendes e o GCM Ricardo Adriano de Oliveira receberam um voto cada. Com a maioria dos votos, Carlos César Baldieri foi escolhido para exercer a função de corregedor adjunto. A votação ocorreu após a tramitação da lista de servidores interessados no preenchimento do cargo, encaminhada pelo Poder Executivo. A definição completa a composição da Corregedoria da Guarda Civil Municipal, que conta também com o Corregedor Geral e Corregedor Auxiliar, escolhidos em etapa anterior.
4: Quem ficou de corregedor, o titular?
0: Batista,
4: foi agora... feito, não foi feito, né?
0: Não foi, já foi feito, já foi, tem. Já foi feito. Isso, só estava faltando esse cargo aqui, o cargo de corregedor adjunto, né? Mas agora já está composto e só ficou faltando esse cargo e houve a votação, já foi a votação.
4: A final, sem dúvida, do prefeito.
0: Sim. Né?
4: Na questão. Mas...
0: Exatamente. 8h52, uma última informação, lembrando a população, amanhã é o dia D de vacinação, amanhã sábado, dia 22, dia D da campanha de multivacinação, hein? Público-alvo, crianças e adolescentes menores de 15 anos, locais de vacinação em Batatais, Centro de Saúde 1, a UBS do bairro Otino Arantes, UBS da Vila Lídia e UBS da Vila Lopes. A vacinação será das 8 da manhã ao meio-dia. E o que tem que levar, né? Documento de identificação, CPF ou cartão SUS e carteira também de vacinação, tá certo? Aproveite aí esse dia de vacinação amanhã em todo o Brasil. E aqui em Batatais, das 8 ao meio-dia. 8h53, e assim encerramos o programa Café com Notícias desta sexta-feira. Na sequência, Luciano Canelli, o difusor. Você viu, quase arrancaram a porta.
4: É, verdade.
0: Na sequência tem Luciano Canelli, o difusor da Rádio Show. Café com Notícias volta amanhã a partir das 7 da manhã. Bom dia.
4: Bom dia.
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horas da manhã, e aí, tudo bem? Tudo certinho? Tudo na santa paz? Tudo às mil e uma maravilhas? Bom dia, vovô! Bom dia, vovó, crianças, mamãe, papai, titio, titia, dona de casa, secretária doméstica. É sexta-feira, estão aí, né? No limpa-limpa, no esfrega-esfrega, faxinando. Bom trabalho para vocês e muito obrigado aí pela companhia de todos, né? Estiveram aí no Café com Notícias, agora já deram um pulinho aqui até o nosso Difusora Rádio Show e vão continuar até as 11 horas da manhã. Enfim, continuar com a Difusora 24 horas no ar. Estamos chegando, eu, Lubis, a equipe 88. Sexta-feira, hoje é dia 21 de agosto, ano 2026. Hoje é comemorado o Dia Internacional de Recordação e Homenagem às Vítimas do Terrorismo. Início da Semana Nacional da Pessoa com Deficiência Intelectual e Múltipla. Hoje é comemorado o Dia de São Pio X e Dia Nacional da Habitação. 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Fique à vontade, hein? Vamos lá, né, Lubis? Vamos começando, vamos trazendo as primeiras. Belo, Caça e Caçador, Gustavo Lima, embaixador, com It Must Have Been Love, Desejo Imortal.

0: É o Gustavo Lima, o embaixador aí da festa do Peão de Barretos, hein? Maravilha, imortal. Agora são 9:09, inclusive o Gustavo Lima tava ensaiando ontem pro grande show. Aliás, ele vai fazer 2 shows, né, na cidade de Barretos este ano. Estão ensaiando repertório novo aí, muita coisa nova para vir aí neste retorno dele como embaixador da Festa do Peão de Barretos. Agora são 9:10. 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Sextou, vamos saber o que os astros nos reservam aí no amor, trabalho, finança, saúde, claro, as previsões astrais. Vamos lá, Camila Ravanelli, João Bidu chegando e caprichando nos 3 primeiros signos. Alô, você de Áries, Touro e Gêmeos.
1: Bom dia, minha querida, bom dia, meu querido.
0: Bom dia
1: para todo mundo que acompanha a gente, hein?
0: É isso aí.
1: Hoje é sexta-feira, 21 de agosto. A lua crescente continua no signo de Sagitário. Camila Ravanelli vem com tudo, com o horóscopo do seu signo. Bom dia, Camila.
2: Bom dia, João. Sextou, hein? Sextamos, que coisa boa. O dia já acorda diferente, todo mundo alegre. Bom dia pra você, nosso ouvinte. Vamos lá, então, saber o que o céu prepara pra gente nesse sextou com o horóscopo do João Bidu. Áries. Alô, você do signo de Áries. Sexta-feira chega com sorte, energia e boas oportunidades de diversão e ganhos, tá? Aproveite o dia com leveza e atenção aos relacionamentos, evitando conflitos. O amor pode começar tenso, mas melhora com sensibilidade e novas paixões podem surgir. Prepare-se para um fim de semana cheio de emoções. Sua cor de hoje é cinza e os palpites são 23, 21 e 32. Touro. Oi, Touro! Hoje é dia de boas energias no lar e oportunidades de lucros graças ao efeito positivo de Júpiter e Lua. No trabalho, seja realista e dedicado, porque desafios podem surgir. Mantenha o equilíbrio emocional, especialmente na manhã, mas à tarde a paixão promete emoções intensas. Hoje a sua cor é azul claro e os palpites são 11, 38 e 54. Gêmeos! Alô, gêmeos! Hoje o seu bom humor e empatia vão contagiar os outros, facilitando contatos e diálogos positivos. No trabalho, sua habilidade de convencer e unir esforços fica em alta, ideal para colaborar com colegas. No amor, oportunidades surgem, mas vá com calma e não aposte tudo em uma só direção. Hoje a sua cor é amarelo-ouro e os palpites são 1, 46 e 19.
0: Ok, ok. Daqui a pouquinho tem câncer, tem leão, tem virgem. Rapidinho aqui uma nota, até triste, né? O youtuber, o Lito Souza. O Lito, ele é um cara da aviação civil aí, ele que tem suas redes sociais, onde ele faz vários vídeos, comentários sobre aviação. Ele é muito conhecido aí em todo o Brasil. O Lito, ele fala, né? Inclusive, muita gente perdeu o medo de voar de avião por causa dele, né? Porque ele fala, o avião é seguro e tal. Ele explica tudo sobre aviação. E ele recebeu um diagnóstico de uma doença que é assim, ó, condição degenerativa rara e não tem tratamento. A esposa dele disse que a família ficou em silêncio nas últimas semanas porque as coisas não estão boas. Em vídeo postado no Instagram, ela contou que muitos fãs perguntaram o que estava acontecendo e explicou que o casal vive a turbulência mais severa que já enfrentou. Desculpa, eu não trago boas notícias, o meu coração está em frangalhos. E se alguém souber de algum tratamento, alguma coisa que a gente possa tentar, me avisa. O Lito Souza, ele foi diagnosticado com câncer de próstata, né? E logo depois, uma encefalite que aparentemente era autoimune. E a Mila relatou que ele foi para o hospital Albert Einstein, passou por um ciclo de tratamento, inclusive ele postava em suas redes sociais e voltou para casa. Melhorou muito pouco e em seguida piorou, o que levou aí a nova internação. A Mila afirmou, no meio da investigação, que surgiu a possibilidade dele estar com a doença, é um nome até complicado, eu nem sei dizer esse nome aí, é Creutzfeldt-Jakob. Ela disse que aguardou por semanas o resultado e que a princípio essa era a hipótese menos provável levantada pelos médicos. E agora houve a confirmação desta doença, que é severa, muito severa. Ela é degenerativa, rara e sem tratamento, né? E eu vi que ele postou uns vídeos esses dias aí, né? Antes da internação dele, do braço, que ele falou que não conseguia mexer o braço, estava com câncer de próstata, estava com um probleminha no pulmão, foi internado, ele postava os seus vídeos, estava bem magro, emagreceu demais, né? É um cara alegre, um cara... Né? Depois dava para ver a tristeza no rosto do youtuber, o Lito Souza. Que a gente deseja para ele aí, né? Que Deus possa colocar a mão aí e abençoar o Lito Souza. Agora são 9:16. Vamos de música. Vamos curtir essa de Lucas e Igor. Flash.
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Flash aqui nos 88, Lucas e Igor na Difusora. Alô, Cristina Mello, um abraço pra você, viu? Ah, legal, aniversário hoje, tá joia. Então depois a gente vai reunir todos os aniversariantes e dar aquele abraço bem gostosinho nos aniversariantes, tá certo? Porque

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2: A organização da nossa casa reflete diretamente na nossa mente. Um ambiente arrumado traz paz e tranquilidade, facilitando o foco e a produtividade. Casa organizada, vida organizada. É um desafio diário que vale a pena investir tempo e energia para manter tudo em ordem.
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1: É, vamos lá. Mais três signos. Camila Rabanelli, João Bidu, alô Câncer, Leão, Virgem.
2: Canceriana, canceriano, hoje negócios e finanças brilham. Na carreira, a concorrência aperta, mas sua dedicação vai fazer a diferença, tá? No lar, ajustes na comunicação trazem mais harmonia. O amor pede segurança emocional, fortalecendo seu relacionamento ao lado de quem você ama. Aproveite o dia para avançar. Sua cor é rosa e os palpites são 47, 27 e 18. Leão, dia de sorte para os leoninos, hein? Com energias que favorecem prosperidade e oportunidades extras de ganho. No amor, seja cuidadoso nas palavras para evitar mal-entendidos. O relacionamento pode melhorar com diálogo. Aproveite seu charme para atrair boa paquera e viver momentos especiais. Hoje a sua cor é preto e os palpites são 9, 2 e 54.
3: Virgem!
2: Alô, Virgem! Oi. Hoje você vai sentir o lar como um porto seguro, com harmonia e bem-estar com as pessoas próximas. No entanto, é importante ficar atento às finanças e evitar gastos impulsivos.
1: Ah, tá.
2: No amor, espere altos e baixos, mas atenção por alguém conhecido deve aquecer o coração. Hoje a sua cor é verde esmeralda e os palpites são 15, 59 e 32.
1: Ok, ok. Valeu, valeu. Daqui a pouquinho tem Libra, tem Escorpião e tem Sagitário. 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Bom demais! Às 9h27, bom, uma notinha aqui, que a influenciadora digital, a Vitube, ela afirmou que vai processar a banda famosa, banda Jota Quest, que havia contratado para se apresentar em seu casamento que foi realizado no último sábado, dia 15, em uma fazenda de Porto Feliz, aqui no interior de São Paulo. Segundo ela, o grupo desistiu de fazer o show faltando apenas 15 dias para o casório, sob a justificativa de que ela estaria cancelada na internet. Tudo começou após a Vitube publicar um vídeo nas redes sociais na última quarta-feira. Nele, a influenciadora relembra situações que, segundo ela, deram errado durante o casamento. Sem citar o nome do grupo, a Vitube afirmou que a banda contratada para a festa era muito famosa e muito cara e que teria desistido da apresentação sob a justificativa de que ela estaria cancelada. Não era permuta, não, era parceria, não tinha desconto nem nada do tipo. Eu era uma cliente normal, estava pagando 100% e obviamente vou cobrar a multa e vou processar. Ainda segundo a Vitube, o contrato previa multa em caso de cancelamento e estabelecia condições para que a apresentação fosse desmarcada. Eles não podem fazer isso. Você tem que ter, no mínimo, um motivo cabível, devolver o dinheiro e pagar a multa, coisa que não foi feita. Bom, a banda Jota Quest, né, ela foi perguntada aí do motivo de não comparecimento, de tocar aí no casamento da Vitube, já que estava contratado, mas até o momento a banda não se manifestou. Então, em homenagem à Vitube,
2: peça bis.
1: Peça bis hoje com Jota Quest. A primeira é essa, fácil.

0: Amor Maior, Jota Quest, também fácil. Hoje recordamos dois grandes sucessos, hein? Essa banda maravilhosa, sensacional, Jota Quest.
1: Bom dia, meu amigo Luciano.
0: Bom dia, não.
1: A todos da Difusora.
0: Bom dia.
1: E a todos os batataenses queridos.
0: Uma
1: abençoada sexta-feira pra nós.
0: Isso aí.
1: Carapicuíba. Curtindo minhas férias e ligado na do povo. Um abraço a todos aí.
0: Valeu, Ninão. Tá aí de férias, curtindo a nossa difusora em Carapicuíba. Grande abraço pra você, pra família. Um bom final de semana e curta bastante aí ouvindo a nossa difusora, tá certo, Ninão? Deixa eu mandar um abração também pra Aninha Galete. Ô, Aninha, sextou, hein? Hoje é o dia de muito trabalho, né? É, hoje ela tira a sexta-feira para fazer as suas guloseimas, os seus quitutes deliciosos, maravilhosos, né? As encomendas que ela pega. Durante a semana ela trabalha na costura e depois na sexta é reservado só para fazer as delícias desde a madrugadinha, né, Aninha? Grande abraço, um bom trabalho, tá? Tudo de bom. Quem mais está aqui com a gente? A Mariana Fracaroli do Alvorada, tá curtindo a nossa difusora. Oi, Luciano! Você toca a música O Telefone Chora, de Lourenço e Lorival, né? Dedico aí pra minha prima Tamires, do bairro Jorge Nazário, e pra minha tia, a Luciana Atilu, do Alvorada. Valeu, valeu, Roberta. Depois, clássicos do sertão, a gente recorda O Telefone Chora. Alô, Sheila Rosa de Jesus, um forte abraço pra você também. Obrigado, obrigado pelo carinho, obrigado pela audiência. E vamos lá, pedindo passagem aqui com as previsões astrais, Camila Ravanelli, João Bidu. Oi, Libra, Escorpião, Sagitário.
2: Para você que é do signo de Libra, hoje Vênus influencia suas relações e a sua simpatia ajuda a resolver tensões, tá? No trabalho, seu

0: talento para conciliar interesses é essencial para manter a harmonia. No amor, a paciência garante momentos melhores. E se estiver solteira ou solteiro, um sentimento especial pode surgir logo no primeiro encontro. Sua cor é branco e os palpites são 38, 61 e 7.
1: Escorpião,
0: hoje cuide da sua saúde, especialmente nas articulações, pele, dentes e ossos. No trabalho, Júpiter traz boas oportunidades e notícias financeiras favoráveis. Na paixão, o dia promete evolução e surpresas nas paqueras, com mais confiança no relacionamento a dois. Então, ó, aproveite o dia, tá? Sua cor é cinza e os palpites para hoje são 40, 13 e 32.
1: Sagitário.
0: Oi, Sagitário! Hoje é um dia cheio de boas energias, tá? Ideal para mostrar o seu talento no trabalho e aproveitar seu carisma nos contatos. Valorize amizades e mantenha os pés no chão no amor. Com um clima mais leve à noite, a paixão pode reservar momentos especiais. Hoje a sua cor é azul marinho e os palpites são 44, 17 e 24.
2: Ok, ok. Daqui a pouquinho tem Capricórnio, tem Aquário, tem Peixes. Deixa eu falar aqui, dar um recadinho. 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
2: Agora o Juliano Rodrigues chegando com as notícias esportivas.
4: Cheguei.
2: Fala, Juliano.
4: Fala, Luciano.
2: Tá tudo bem?
4: Nossa, tá bom demais.
2: Que bom, que bom que continue assim essa sexta-feira.
4: Sextou, hein?
2: Finalzão de semana.
4: Eita, é isso aí. Nossa. Sextou com S de quê, gente?
2: De sexta mesmo.
4: É de sexta
2: tá
4: mesmo?
2: Bom, é.
4: Tá bom, né? É, sextou com S de sábado.
2: Com S de sábado é difícil, né? Só amanhã, sábado.
4: Ai, meu Deus do céu. Vamos lá, gente. Daqui a pouquinho, no Momento Esportivo, Rios fica no bafo. É, no Rio de Janeiro. O Botafogo venceu o Cienciano por 1-0 na noite de ontem do Nilton Santos. Mas aí, né, foi eliminado da Sul-Americana por ter perdido o jogo de ida no Peru. Aquele placar, né? 6-1. O jogo terminou com confusão em campo entre jogadores e o técnico argentino Horacio Melgarejo, de 53 anos. Ah, cria vergonha, rapaz. A confusão começou assim que o árbitro encerrou a partida e alguns jogadores do Botafogo, como Alex Telles, partiram em direção ao técnico. Um dos mais exaltados era Marçal, que tentava chegar com os braços ao treinador, protegidos por seguranças, encurralado em uma placa de publicidade. Policiais do Batalhão Especializado de Policiamento em Estádios precisaram ser acionados.
5: Que coisa, hein? Ah, te contar, viu?
4: O empresário Wesley Rios foi reeleito por aclamação pelo Conselho Deliberativo do Comercial na noite de ontem e permanecerá mais 3 anos como presidente do Leão do Norte. Rios se tornou presidente em abril deste ano, após renúncia de Antônio Campanelli Fernandes. Em sua trajetória, ele foi membro de torcida organizada, depois entrou para o conselho e, no primeiro semestre de 2025, substituiu Ademir Chiari como segundo vice-presidente de Campanelli. A chapa de Wesley Rios, a única que concorreu ao pleito, é composta ainda por Paulo Marsola, como primeiro vice-presidente, Fábio Erci como segundo vice e Camila Gomes, a terceira vice-presidente. O novo mandato vai de 21 de agosto de 2026 até 21 de agosto de 2029.
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4: Segue ele, Luciano Canelli e o Difusora Rádio Show.
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8: Quando se precisa de orientação, não vale a pena comprar a sua base em farmácias ou mercadinhos de bairro. Nas lojas especializadas em cosméticos, existem profissionais em beleza e também maquiadores que podem te ajudar a fazer o reconhecimento de pele e ajudar você na escolha do seu tom.
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2: É isso aí, vamos lá, fechando a participação desta semana aí de Camila Ravanelli, João Bidu nas previsões astrais, Capricórnio, Aquário e Peixes.
0: Caprica, capricorniano, capricorniana, cuide do seu bem-estar emocional e evite se estressar com o que não pode resolver agora. No trabalho, seja mais tolerante com colegas e familiares. À noite, o romance melhora e a atração por alguém misterioso pode surgir. Mantenha o equilíbrio e a calma, tá bom? Hoje a sua cor é amarelo e os palpites são 60, 35 e 5.
3: Aquário!
0: Alô, alô, Aquário! Hoje você pode aproveitar boas oportunidades profissionais, destacando-se em reuniões e formando parcerias promissoras. Nos relacionamentos, seja paciente pela manhã. No amor, evite se empolgar demais nos contatinhos, mas o clima pode ficar mais harmonioso logo mais tarde. Hoje a sua cor é azul e os palpites são 61, 38 e 7.
3: Peixes!
0: Hoje é um dia de sorte para você, pisciana e pisciano, com energias que elevam sua autoestima e conquistam reconhecimento profissional. No financeiro, atenção aos imprevistos e controle os gastos, tá? No amor, o sucesso está no ar, mas cuidado para não se empolgar demais. Hoje a sua cor é pink e os palpites são 14, 22 e 24.
9: É isso aí, boa sorte para você. Um beijo, um abraço forte, saúde e sorte.
2: Sempre saúde e sorte. Valeu, valeu, valeu. Segunda-feira eles voltam com aí novas previsões astrais. 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

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Vamos de música, vamos curtir essa agora. Michelzinho Teló, A Minha Humilde Residência.

0: de residência, Michel Teló. É isso aí. Oi, Maria José do São Gabriel. Bom final de semana pra você também, querida. Tudo de bom. Obrigado pelo carinho, obrigado pela audiência. Darlizinha Naga mandou aniversário aqui. Daqui a pouquinho a gente vai abraçar os aniversariantes. Minha amiga Sheila Rosa de Jesus, um forte abraço pra você também. Oi, Luciano. Aqui é a Tilu. Manda um abraço aí pra Roberta, pra Tati, Tamires, minhas irmãs, a Maria José, Ercília, tia Sebastiana de Brodowski, e um bom final de semana aí. Valeu, meninas! Obrigado.
1: Olá,
0: pelo
1: Luciano,
0: carinho.
1: Bom
0: Oi.
1: Dia.
0: Bom dia.
1: Tudo bem?
0: Tudo bem?
1: Aqui é a Tamires do Jorge Nazaré.
0: Ô, Tamires!
1: Luciano, toca um modão aí pra gente.
0: Pode deixar.
1: E manda um abraço pra minha mãe, Ercília, pra minha prima, Roberta,
0: Sim.
1: do São Carlos.
0: Ok.
1: Pra tia Maria, do São Carlos. Pra minha irmã Tatiane. Pra minha tia Lu, lá do Alvorada, e
0: legal.
1: Pra todos que estão ligadinhos na difusora.
0: Valeu.
1: Um abraço, Luciano.
0: Outro, querida, tudo de bom, bom finalzão de semana e deixa com a gente, deixa com a gente. Agora são 9:54 já, hein? 9:54, tá chegando.
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0: Preste atenção, autoexame ajuda a detectar o câncer de boca. Vamos saber mais com Isabela Moraes.
3: Fumo e álcool estão entre os fatores de risco do câncer de boca. O odontologista Valdomiro Marques Júnior explica que a ida frequente ao dentista pode facilitar um diagnóstico precoce da doença.
4: Tendo uma vida saudável, na verdade, né? Não tendo hábitos como o tabagismo, o alcoolismo, e principalmente fazendo uma prevenção em consultórios, né? Clínicas dentárias, facilita muito o diagnóstico precoce, né, da doença. E hoje a gente sabe que esse diagnóstico precoce é diferencial para o tratamento em si da doença.
3: Exames de imagem e check-up preventivo também são importantes para o diagnóstico e o encaminhamento do paciente para o tratamento, ressalta o odontologista.
4: Alguns exames, como um check-up preventivo digital, são imagens com um aumento até de 60 vezes, facilitam muito nesse diagnóstico precoce, né? E a partir daí, encaminhamento para tratamento, isso facilita, no final das contas, aí, em ter essa prevenção contra o câncer, né?
3: O câncer de boca geralmente ocorre mais frequente no lábio inferior, dentro da boca, na parte posterior da garganta, nas amígdalas ou nas glândulas salivares. Caso você encontre uma feridinha dentro da boca e a mesma não desapareça em alguns dias, procure um especialista.
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0: E agora a gente abraça os aniversariantes desta sexta-feira, hein? Hoje quem está completando mais um ano de vida é a Rosa Branca. Parabéns, viu, Rosa? Tudo de bom. Hoje também ele, diretor de JCM Informática, o Júlio César Morotti. Alô, Julião, parabéns pra você, felicidades, só coisas positivas maravilhosas, viu? Receba os abraços aí de todos os familiares, todos os amigos, em especial a turma aí da JCM Informática. Hoje também o Ricardo Alexandre Pereira, o Ricardão, hoje está completando mais um ano de vida. Parabéns. Alô, Mara Silva, tudo de bom, hein? Felicidades. Simone Souza, felicidades para você. O Maurício Inhambiquara, hoje está completando mais um ano de vida. Parabéns para você, Maurício, tudo de bom. Deixa eu ver quem mais. O Marcos Costa, parabéns, Marcos. Felicidades para você. A Antônia Pisa, hoje está aniversariando, também completando mais um aniversário. Os abraços aqui também hoje para Doralice Pavão dos Santos. Oi, Doralice! Quem está mandando aí um feliz aniversário é a Cristina Mello, a Darlia Naga e toda a família e todos os amigos, viu? Só coisas boas para você também, Doralice Pavão dos Santos. E aos demais aniversariantes, a gente pede aqui que Papai do Céu cubra todos vocês com muitas bênçãos, viu? Alegria, saúde, saúde, saúde para todos. Todos os aniversariantes. 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
0: O telefone chora. Lourenço Lorival. Daqui a pouquinho tem jornalismo.

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5: São 10 horas e 3 minutos. O Instituto Nacional de Meteorologia, o INMET, emitiu mais dois avisos de vendaval para esta sexta-feira, ampliando as áreas atingidas e elevando o grau de severidade em parte do Sudeste. Um dos novos avisos é laranja, de perigo, e prevê ventos entre 60 km por hora e 100 km por hora em áreas do Rio de Janeiro e de São Paulo. Ele vale entre as 12 horas e 23 horas e 59 minutos desta sexta-feira. Bom, o aviso laranja é o segundo grau mais alto na escala do INMET. Segundo o INMET, há risco de queda de árvores, destelhamento de casas e danos em edificações e também plantações. O sorteio do concurso 3.047 da Mega Sena foi realizado na noite de ontem em São Paulo. No entanto, ninguém levou a faixa principal e o valor acumulado para o próximo concurso, que será realizado amanhã, é de 58 milhões de reais. Ou melhor, no domingo, viu? Os números sorteados ontem foram 4, 18, 22, 26, 31 e 58. Na quina foram 64 apostas ganhadoras com prêmio cada de pouco mais de R$ 33 mil. Já na quadra foram 4.300.

0: 395 apostas ganhadoras, com prêmio de pouco mais de R$ 782 cada. Ah, lembrando mais uma vez que o próximo concurso da Mega Sena será domingo. E a aposta mínima para a Mega Sena custa cerca de R$ 6. Boa sorte!
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5: Bom dia!
0: Bom dia!
5: 88,3.
0: Tá tudo bem? Tá tudo
2: Luciano
0: certinho?
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0: Claro que está, porque você está aqui com a gente na Difusora 88,3, sempre ao seu lado, seja no rádio, seja no site difusorabatatais.com.br, o app, o aplicativo da Difusora, também na Alexa. É isso aí, é sexta-feira, dia 21 de agosto do ano 2026, estamos no inverno brasileiro. Temperatura aqui nos estúdios 1 da Difusora está 23 graus, temperatura externa aqui no centro também na marca dos 23 graus, umidade relativa do ar 60% e o tempo está parcialmente nublado. 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Alô, meu amigo César do Clarel ao Piccolo. Oi, César. Pedindo uma música e uma saudade de Alceu Valença, Anunciação, oferecendo para a mãe Rita, para a tia Cris Melo, primo Lucas Melo e todos os ouvintes. Então vamos recordar Alceu.

Neto e Cristiano, agora são 10 horas e 16 minutos. Alô, Marcão Xavier, grande abraço pra você, viu? Auricélia Oliveira, oi Luciano, manda um abração pra minha mãe hoje, né? A Doralice Pavão Santos, 87 anos, toda a família. Já abraçamos ela, mas a gente manda um abração agora em seu nome, Auricélia Oliveira. Parabéns, viu, pra Doralice Pavão Santos. Que esta data se repita por muitos e muitos e muitos anos. Vamos fazer o seguinte, a gente rapidinho vai pro intervalo e depois a Denise Camargo vem com tudo na receita do dia. Aqui tem a...

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8: É, são 10 horas e 19 minutos, a Denise Camargo está aqui com a sua receita. Denise Camargo.
9: Sou eu! Uau! Hoje é sexta-feira!
8: Pronto, aí

0: tava esperando.
1: Ah, tá. Então vamos.
0: Caiu a ficha?
1: Caiu a ficha. É que eu tô escolhendo aqui ainda.
0: Você tá indecisa hoje.
1: O que eu vou falar? O que, que eu vou falar? Você acredita?
0: Mamãe mandou bater nesse. Como eu sou teimoso, eu bato nesse daqui.
1: Ah, então tá. Então tá? Você já escolheu. Acabou de escolher a receita do dia. Uhum. Não. Que aqui é assim, é tudo no improviso, né? Mas é bom demais. É ao vivo, é a cores, é com você.
0: Aí.
1: Pra você e com todo o amor, né?
0: Uhum.
1: E olha que receita que você escolheu.
0: É lógico, final de semana. Tem tudo a ver. Costelão assado no forno.
1: Isso, deve ficar, é bom, é puro demais,
0: como
1: hein?
0: É bom.
1: Meu Deus. Então, amiga, como é que tá essa sexta-feira aí? Tá beleza? Tá fazendo faxina, minha linda? Para com isso, deixa disso.
0: Deixa a mulher fazer faxina, deixar a casa limpinha.
1: Depois vem o pessoal no final de semana, vai sujar tudo.
0: Mas depois aí, pensou? O pessoal vai chegar na casa dela assim, no final de semana, e fala, nossa, sujeira, né? Olha pra lá, olha pra cá. Nossa, não limpou a casa esse final de semana,
1: então,
0: né?
1: Então, né? Não.
0: Deixa limpar.
1: Gente, vamos combinar. Se for pra ir pra casa dos outros pra reparar, fica na sua casa.
0: Mas tem gente que repara.
1: Será?
0: Muita gente repara.
1: Ai, Lu, eu não sou assim, não.
0: Muita gente repara.
1: Nossa, tem uma amiga minha que ela falou, Denise, eu falei assim, querida, que sofá lindo. Uhum. Denise, faz 3 anos que você senta nele.
0: Agora que você reparou.
1: Agora você sentou e reparou. Nossa, tô reparando assim. Nem onde tô sentando.
0: Tem gente que
1: né?
0: vive no mundo da lua, né?
1: É, mais ou menos. É, será que ele quis dizer
0: isso? Né?
1: Será que ele foi dizer com isso, hein?
0: Bom, vamos
1: Lu,
0: lá,
1: então vamos que vamos. Hoje tem sorteio da Ligue Gás, tá? Então, gás bom, né? Porque agora só se pede por telefone, né?
0: Isso, só pelo telefone e WhatsApp, né?
1: Exatamente, que é o 37617611.
0: É correto.
1: E a entrega é o quê? Conta aí.
0: É, lógico, a entrega é na faixa. É gratuita.
1: Na boa. Então, pessoal, olha, recorde de vendas mesmo, tá? Então, você comprou? Comprou realmente?
0: Não só o gás, mas a água mineral, galão, sacão de carvão.
1: Exatamente, né? Exatamente. Além da pessoa pedir pelo WhatsApp, aí vai lá o entregador, não vai? Vai o entregador, leva o cupomzinho.
0: Isso.
1: Preenche lá o cupom.
0: Rapidinho, né?
1: Rapidinho.
0: E já entrega pra ele novamente.
1: Aí, ele coloca na urna e o pessoal lá me manda, tá? Então, gente, hoje tem sorteio porque você pediu desta maneira, e você olha, quem será que vai ganhar, hein? Me conta.
0: Dá chance para todo mundo.
1: Muita
0: né?
1: gente, legal. Muita gente mesmo esteve essa semana comprando dessa maneira, tá? Então, bora, já tem sorteio da Lick Gás. 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Forte abraço, meu amigo. Bom. A Multimudas, Luciano Canelli, você não sabe o que aconteceu, mas aconteceu, tá? Oi, minha linda, tá boa? A esposa de Paulinho, gente boa, chegando aqui, gente boa pra caramba. Então, o seguinte, o meu amigo Gilmar Lubes teve que estar ele em casa hoje, porque os cachorrinhos pegaram a minha muda de acerola, muda nada, minha árvore de acerola, e detonaram. Gilmar, muito obrigada de coração, tá? De coração mesmo, tá? Por você ter estado na minha casa hoje, podando, dando jeitinho naquela muda, revitalizando a minha muda. Gente, até chorei ontem. Eu sou apaixonada em acerola. E esse ano passado, que deu de acerola, por quê? Porque o meu amigo Gilmar fez aquela muda enxertada, tá? E a minha acerola era gigante, gigante. Esse ano foi muita acerola. Então, quando ele enxerta, o que acontece? As mudas passam a ter maior e mais rápida produção de frutos, não é isso, Gilmar? Então, os cachorrinhos foram lá, detonaram. São dois lindos cachorrinhos. Moleques, como disse o Gilmar, não é? Então, toda paciência é pouca, né? Deus dá paciência, dá força não, tá? É porque eu fiquei sentida, fiquei muito magoada. Isso foi ontem à noite. Hoje de manhã já estava lá o Gilmar realmente dando um jeitinho na situação. Então, gente, Multimudas é muito mais que É vender mudas, tá? 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Bom, vamos então ao nosso costelão assado no forno, facinho de fazer, tá? O que nós vamos precisar, dona Denise Camargo? 3 quilos de costela não muito gordurosa. Pede lá pro seu açougueiro, tá? Eu quero uma costela não muito gordurosa, tá? 3 quilinhos, só 3 quilinhos dá, tá? Alho, quanto mais melhor, né? Adoro alho. Sal a gosto, sal a gosto, pimentinha do reino, se você achar que deve, tá? Cebola, 2 sachês de sazon para carne, a embalagem vermelha, a gente dá um gosto, hein? Bom demais. Então, 2 sachês de sazon para carne, embalagem vermelha e papel alumínio, simples assim, papel alumínio, nada mais, nada mais. Bom, modo de preparo? Vamos amassar o alho juntamente com o sal, a pimenta, a cebola e o sazon. Vamos passar esse tempero muito bem. E na costela, né? Vamos envolver a costela já temperada no papel alumínio por 3 vezes. 3 folhas de papel alumínio você vai usar, tá? Deixando a costela em contato com o lado mais brilhante do papel. Olha o detalhe, tá? Quando você for fazer costela no papel alumínio, você tem que deixar a costela em contato com o lado mais brilhante do papel, sabia? Eu não sabia, tá? E aí, lembrando também de apertar bem as bordas para ficar bem lacrado. São detalhes na cozinha que realmente fazem toda a diferença. Aí você vai levar ao forno quente por 2 horas. Depois desse tempo, você vai retirar o papel alumínio e vai deixar no forno para dar uma douradinha. Que delícia, hein? Para a costela pegar mais, assim, mais tempero, mais tempo, né? Deixe pelo menos 4 horas marinando, né? Você vai marinando, virando, não é? E essa costela pegando, né? Todo aquele tempero maravilhoso, não é isso? Então, gente, tá feito o jogo. Olha que facinho de fazer, não é? E como o Luciano falou, pro final de semana, nossa, tá feito o jogo, com certeza, né? Bom, Quem me ajuda? Sorteio de Marquei Gás. Ai, desculpa. De gás bom, né? Liquigás, né? Então tá. Então, pessoal que comprou pelo WhatsApp, tá legal? Fica ligadinho, tá? Então, fica ligadinho. Você comprou, então, pelo 37617611, que é o WhatsApp. Não pagou a entrega, não precisa. É de grátis, tá? E agora tá concorrendo. Luciano Canelli, vai daí que eu vou de lá. Roda. Rodou?
0: Ok. Já saiu aí, né?
1: Já deu aqui? Então tá. Então quem ganhou foi uma mulher. Rosana Fátima de Freitas. E o celular da Rô é 992-9393, mais dois números. Isso mesmo. Então, parabéns, Rô. Comprou, ganhou. Você não comprou ainda? Então, pede lá pelo 37617611 e você vai estar concorrendo para a próxima semana do nosso sorteio.
0: Tá. E o que ela tem que fazer?
1: Ela tem que fazer o seguinte. O pessoal lá vai entrar em contato com ela. Ah, tá. E aí ela já vai estar liberada para pegar a troca de gás.
0: Uhum,
1: tá,
0: beleza,
1: combinado?
0: Então. Okay.
1: Então, tá ótimo. Então, gente, excelente final de semana para todo mundo, né? Chegou sexta-feira, muita gente indo para Barretos, né?
0: É.
1: Muita gente, tô sabendo de muita gente que é Barretão, né? Então, juízo na estrada, se beber, não dirija, se dirigir, não beba. Lá, comporte-se devidamente, não é isso? É lindo, é maravilhoso, né? Mas como toda diversão, tem que ter o quê? Responsabilidade, não é isso?
0: Aí.
1: Então, para vocês, um excelente final de semana, tá? E eu tenho que mandar meu beijo gigante que eu não mandei. Nossa, e é para essa pessoa maravilhosa, sensacional, como assim?
0: É.
1: Pessoa que tá na minha vida há muitos anos. Meu amigo, meu irmão, é para todas as horas, é bons momentos, são maus momentos, tudo acontece, a gente está ali, ó, firme e forte. Júlio César Morotti, de JCM Informática, não é isso? Ju, meu amigo, Jesus te abençoe muito, que abençoe grandiosamente a sua vida, a sua família, a sua profissão, as suas metas, os seus sonhos, tá? Esquece não, tá? Sempre juntos, tá? Por onde for, quero ser seu par, com certeza, tá? Nossa amizade é eterna. Né? Além da vida, tá bom? Beijo gigante, meu rei. Tudo de bom pra você. Bom, vou ficando por aqui. Volto mais tarde com Qualificação e Ação com ele, Júlio César Morotti, tá? E já conto com a sua audiência. Um forte abraço a todos. Fiquem com Deus, porque eu já estou com ele. Eu amo vocês e é sempre. E é pra sempre.
2: Bom dia, Luciano.
0: Bom dia. Sextou,
2: hein?
0: Sextou, querida.
2: Que eu vou oferecer. Um bom final de semana para vocês e equipe.
0: Obrigado.
2: Para todos ouvintes da Batatais e região.
0: É isso aí, velho.
2: Gostaria de ouvir? Daquela luminosa, fica comigo.
0: Fico, pode deixar.
2: Desejar um bom final de semana para você, para sua família, equipe.
0: Valeu.
2: E para todos nós. Difusora, sempre em primeiro lugar.
0: É isso aí, velhinha Lúcia.
2: Bom final de semana.
0: Igualmente, querida. Eu fico até às 11 da manhã no nosso Rádio Show. Essa é uma saudade linda de placa luminosa.

fica comigo, placa luminosa. Deixa eu mandar uns abraços aqui. Alô, minha amiga Cida Boldrin, tudo de bom, viu, Cida? É, boa sexta-feira. Valeu, valeu, valeu. Mandando um abração pras amigas também, né? Que sempre estão ligadinhas aqui na nossa difusora, especialmente a dona Luzia Tomazelli. Um abração pra Célia Leopoldino, né, Célia? Tudo de bom. Alô, Dorinha Marquezan, querida. Um abraço pra você, pro meu amigo Marquezan. Bom finalzão de semana, que papai do céu abençoe vocês também. A gente vai pro intervalo e já já a gente volta.

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7: Quantas horas? Agora são 10 horas e 39 minutos. 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

0: 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Eu gostei, agora há pouco chegou o Paulinho, gente boa, né? O PGB com a sua esposa, a dona Tânia. Eles foram na academia, tá vendo? Exercitando, bem pra saúde aí. Tá de parabéns o casal juntinho treinando na Biofísica. Maravilha, maravilha. Agora são 10 horas e 42 minutos. Tem essa.
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0: Escorpião, uma entraia véia, três vezes. Eu tava dando uma olhada aí nas redes sociais e tal, né? A festa do peão de Barretos agora se transformou em festa de influencers para gravar vídeos, sabia? E agora tem um tal de John Vlogs, não sei o que lá, um influencer aí. É, o pessoal buzinou lá, tá lá no acampamento. Agora só tem influencer lá no acampamento, né? E eles têm do bom e do melhor ali nos acampamentos ali, né? É uma babação que eu vou te falar. Aí a pessoa lá deu uma buzinada e encheu o saco da moça lá, é, xingou a moça. Você não viu que eu tô gravando vídeo aqui? Não, com a minha mãe, que não sei o quê. Mas, gente, que é isso, né? Não é lugar, não. Lá é uma festa. Agora, quer gravar vídeo? Vai pra um estúdio, vai pra não sei aonde, um lugar mais quieto, onde não tem pessoas. Agora, tem que ficar todo mundo em silêncio lá, todo mundo quietinho, não pode falar nada porque tá gravando o vídeo. Eu falo, tá perdendo um pouquinho a essência aí essa festa do peão de Barretos. Agora é só influencers, eu já falei, né? Repito a falar, fazendo vídeo influencers. É cantores acampando lá também, né? E alguns aí que tem um pouquinho mais de bala na agulha, dinheiro ali. Porque tudo é caro, tudo é dinheiro, custa muito caro ali, né? Então transformou numa festa, que era uma festa popularzona aí do povo, agora transformando aí numa festa, é só influencer, é só não sei o quê, é só não sei o quê. E mordomia que esse povo tem, hein? Que coisa, hein? É carro pra lá, é carro pra cá. O outro, né, tem várias caminhonetes, mete um monte de caminhonete lá dentro, liga som. Isso é 3 horas da manhã, 4 horas da manhã, 5 horas da manhã, não respeita a vizinhança lá. Tá desse jeito, é complicado, hein, complicado. Pois o pessoal reclama muito aqui de Batatais, não, aqui nós tá no céu, graças a Deus, né. Que fiquem esses influencers pra lá. Agora são 10 horas e 46
1: minutos. 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
0: Influencer.
1: O nome da festa devia ser Festa do Peão e Influencer de Barretos.
0: Sim, é, porque tá desse jeito. Mas eu fico bobo que todo mundo quer ser influencer agora.
1: Ah.
0: É? A pessoa dá um pum lá na esquina e tá indo lá. Por que você soltou um pum querendo saber, não é? É desse jeito.
1: E ainda por cima, vai, comenta e fala. E fala a mais.
0: É.
1: Né? Querendo ser, como dizia, né? Querendo ser jornalista.
0: Tá saindo,
1: né,
0: uns vídeos aí que eu acho legal, tá sendo feito inteligência artificial. Aí fala, né, dos anos 80, anos 90, tal, que eu já vi, boa, né? Era bailinho na garagem, tal, né? Falou, agora nós estamos aqui no ano tal, né? Era bailinho, era não sei o que lá, ligação era de orelhão, tal, né? Eu andava na rua ali, não tinha tanta, né, violência, tal, acho até bem legal,
1: bem por aí,
0: né?
1: Viu?
0: Mas agora, nossa senhora, aguenta! E é duro, só ocupando espaço rapidinho, eles ganham um dinheiro nisso.
1: Violento!
0: Um dinheiro. Ontem chegou um tal de Rincon, né? Esse cara aí disse que ele tá namorando na Castela, tem um, sei lá, um
1: documento.
0: Rapaz, você acredita que o povo gritava? Ele parecia que era Deus. Na terra. É, parecia que era Deus. Que coisa, hein? Multidão, quer tirar foto, quer não sei o que, não sei o que lá.
1: Agora vai aparecer na festa do peão de boiadeiro, viu?
0: Ah, nem vou. Vamos lá, as informações esportivas, Juliano.
1: Vambora, atacante na mira da Espanha, eu conto agora. Vivendo seu último ano de contrato com o Arsenal, alô mamãe, Gabriel Jesus entrou na mira do Atlético de Madrid da Espanha. Segundo o jornal AS, o brasileiro é uma das alternativas para reforçar o ataque do clube espanhol. Gabriel Jesus não é a prioridade do Atlético, que definiu Nicolas Jackson, do Chelsea, como principal alvo. Representantes do time espanhol viajaram a Londres para negociar pelo senegalês, mas o jogador tem mostrado receio de ficar atrás de Julian Álvarez e Sorloth na briga pela posição. Se avançar na negociação, Gabriel Jesus passa a ser o alvo. O atacante, que já é um desejo antigo, aliás, do Atlético, vive seu último ano de contrato no Arsenal e uma renovação, não está nos planos. Para negociar Gabriel Jesus, o Arsenal só admite conversa mediante proposta de, no mínimo, 20 milhões de euros, quase 118 milhões de reais, meu Deus, na Supercopa da Inglaterra. Gabriel Jesus sequer foi relacionado para o jogo que deu o título ao Arsenal sobre o City. O atacante e outros jogadores importantes com sondagens para sair do clube londrino foram deixados, excluídos, largados ali, né? Jesus está no Arsenal desde julho de 2023 e soma 123 jogos, 32 gols e 18 assistências. Números bons, hein? Na temporada passada, conquistou a Premier League pela primeira vez com o clube inglês.
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0: Chamando um abração, agora faltando 10 minutos para as 11. Hoje é o aniversário da Maria Eduarda Ribeiro Pegrucci. É a Duda. Hoje está completando seus 13 anos. E quem está abraçando a Dudinha é os pais, o Gabriel, a Cíntia. Também os avós, o Paulinho, gente boa aqui, o comunicador que trabalha com a gente, a Tânia, a Isabel, Toninho, são os avós. E hoje, então, é festa. Hoje o PGB tem que pôr a mão no bolso hoje, né? É, né, Duda? É, hoje tem que pagar um Guaraná aí pra neta que está completando mais um ano de vida. Ô, Duda, não só Guaraná, salgadinho, gostoso, é. E se for além, churrasco, fala pro vovô aí, pôr a mão no bolso. Alô, Maria Eduarda Ribeiro Pegrucci, 13 anos hoje. Parabéns, viu? Que Deus te abençoe, papai do céu. É gente boa essa mocinha, mas é gente boa demais, sempre de bem com a vida, né, Duda? Que Deus te abençoe e te proteja sempre. Música, põe o ar condicionado no 15 aí, Wesley Safadão.

Tá aí o Wesley Safadão, ar-condicionado no 15. Oi, Regina Bento, um abraço pra você, Roseli, tudo de boa. Ah, que peninha. Nós vamos ficando por aqui, daqui a pouquinho o Fábio Alexandre vem aí com o Jornal das 11. Amanhã eu e o Nora a gente volta, só que com as campeãs da semana. Só sucessos vão rolar aqui nos 88. As músicas mais pedidas, mais tocadas, os lançamentos, claro, é amanhã das 9 até as 11 na Difusora. E depois das 11 tem o Baú Saudades pra gente recordar, tá certo? Valeu, valeu, valeu. Um beijo no coração de cada um de vocês. Fiquem com Deus. E a última música, Bruno e Barreto, Texana 37, 5 88. 11. Saudades.

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0: Na estância turística de Batatais, 11:01, PROCON atua na educação para combater golpes e práticas abusivas. Educação aplica no domingo, dia 23, prova para candidatos a professores do ensino médio técnico. Acontece domingo, 29º leilão da PAE Batatais, quem ajuda, levanta a mão. A Associação Santa Clara de Assis de Nossa Cidade realiza domingo, bazar de roupas e calçados. Acidente na rodovia Cândido Portinari envolvendo 3 veículos deixa 2 vítimas. Hoje é sexta-feira, 21 de agosto de 2026. Estamos no inverno brasileiro. Temperatura no centro de nossa cidade na marca dos 26 graus, o tempo parcialmente nublado. Umidade relativa do ar na marca dos 43%.
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0: 11:02, bom dia. Vai acontecer no domingo, dia 23 de agosto, a partir das 12 horas, o 29º leilão a PAE Batatais. Quem ajuda, levanta a mão. O evento será realizado na unidade rural da PAE, localizada às margens da estrada vicinal Dr. Ariovaldo Mariano Gera. Em entrevista à reportagem da Difusora Batatais, o coordenador-geral da PAE, Carlos Francisco de Moura, o presidente da entidade, Pedro Paulo Santilli, e o empresário, comandante José Henrique Aleixo, dos Postos São Paulo, falam dos preparativos para o leilão.
2: Sim, sempre dá tempo, né? Sempre que é uma doação, e a gente sabendo que é sempre, né, com um espírito de contribuição e de ajudar o, né, o próximo, então tudo dá tempo. A gente encaixa, né? Nós já temos aí próximo aí de 100 prendas, né, lotes já catalogados, mas aquele que tiver aí, tocar o seu coração e tiver o interesse, né, contribuir fazendo uma doação para o leilão da PAE, pode entrar em contato que a gente acrescenta sim.
3: Carlos, importante, todas as prendas que chegam são importantíssimas.
2: Sim, e o interessante é que assim, né, do decorrer da captação de prendas para o leilão, pode surgir algumas doações que não são diretamente para o leilão. Então as pessoas podem também contribuir para os atendimentos da PAE, né? Então o lote, né, a pessoa fala assim, ah, mas talvez o que eu vou doar não é interessante para o leilão, mas ele é interessante para a PAE, ele é interessante para ajudar as famílias. Então nesse momento onde a gente busca captação, né, mobiliza as pessoas para a doação, também nós aproveitamos para atender as famílias ou algum serviço, alguma demanda institucional, não somente o leilão.
3: Bom, e tem o carro também, né? Tem o leilão e após o leilão tem o carro, enfim. Ingressos para quem vai no leilão, para quem vai curtir o leilão, o convite do carro, venda, ainda tem para vender, como que tá?
2: Sim, o cupom do carro, né? O carro é o fechamento do leilão, né? Então é uma tarde, né, de festa, de alegria, e se encerra com o sorteio do carro. Então os cupons ainda estão à venda, são cupons limitados, né? O cupom do carro, ele tem uma quantidade limitada, por isso, né, as pessoas têm uma procura e não é deixar para última hora, pode ficar sem, né? Não contar com a sorte aí, ficar sem a sorte. Né, nos nossos canais, né, no WhatsApp, no 3661-6000, quem tiver interesse, faça o contato que nós levamos até na casa da pessoa o cupom. Lá no dia troca a cartela, mas o cupom que já dá uma entrada para o leilão, né? Então, mesmo o leilão começando ali a partir do meio-dia, o carro é no final da tarde, mas você tem ali uma festa, né? Porque é um almoço, é um momento de encontrar pessoas, né, amigos, e no final o sorteio do carro.
3: O valor da adesão para o carro e também o convite individual para quem quer ir somente participar do leilão.
2: Isso. O convite, o cupom do carro, R$500 e direito a uma entrada. Então o cupom do carro dá direito a entrar ao leilão com um buffet completo, mais a cartela para concorrer no final o carro. O convite avulso, sem a cartela do carro, R$150, buffet completo.
3: Quem deixar para comprar lá a adesão, né, do veículo, cupom do carro lá no local, pode ficar sem, tem que antecipar, né, Carlos?
2: Exato. Tem, assim, nós, como eu falei, não são números limitados, né, não é um número ilimitado de cupom. E nós já temos uma boa venda, né, em alguns anos nós tivemos pessoas que compraram durante o evento, mas esse ano a procura está grande, né, o pessoal está é esperançoso aí, contando com a sorte, então já estão adquirindo com antecedência. Então, se deixar para o final, pode ficar sem. Vai ficar só com o almoço.
3: Já está tudo preparado para domingo?
2: Tudo preparado, né? Em termos de planejamento, tudo dentro do nosso cronograma. É, hoje nós já começamos a estruturação, né, a preparação das mesas, cadeiras, toda a preparação do salão em termos de decoração, a parte de acessórios ali que compõem o leilão. Temos novidades aí para quem for participar esse ano. Então é mais uma festa de sucesso que a comunidade batataense merece.
3: O espaço também ajuda, né, Carlos?
2: Sim, né, o salão ali da Rural, né, da Pai Rural, né, a gente fala, né, sempre conhece pela Pai Rural. O salão é grande, um salão acolhedor, bem espaçoso. Dá para trabalhar bastante a logística ali para acolher bem as pessoas que vão participar.
3: Parabéns pelo trabalho de todos.
2: Ó, a gente que agradece mais uma vez a Difusora, né, que leva aí a Pai Batatais para toda a comunidade. E a gente espera, né, todos vocês lá para mais um grandioso evento.
3: Pedro Paulo Santilli, ele que é o presidente da Pai Batatais.
4: Olha, nós estamos muito ansiosos, né, esperando esse leilão, que é o maior evento que a instituição faz no ano, onde ela angaria a maior parte dos recursos para manter os seus serviços no ano, né. É muito importante para nós, a população estar junto conosco. Estamos aqui no Posto São Paulo, junto com o comandante, que é um grande incentivador do leilão, sempre foi. E ajuda muito a gente em todos os sentidos. É muito importante na infraestrutura do leilão. Então, pessoas como ele, a população estar junto conosco, não adianta nada nós idealizarmos um baita de um evento. Vim com o comandante, que veio com a questão do carro, do cupom, a gente fazer toda uma estrutura e a população não estar com a gente, entendeu? É fundamental que, além das ideias que nós temos, a população nos incentive em tudo que nós fazemos, né? É muito importante a população estar junto com a gente. Além do cupom do carro, nós temos o leilão, né? Que até agora há pouco estava lá na instituição, vão ser mais de 100 lotes, 100 prendas, né, que vão ser leiloadas. E a gente espera muito que tanto a população, os empresários, arrematem esses lotes. E como eu falei, não adianta nada a gente ter o lote e não ter o arrematador, né? Então é muito importante estarmos todos conosco.
3: Importante também desse leilão, Pedro, é que outras entidades também são beneficiadas, porque a pessoa vai lá, o empresário vai lá, ele arremata uma prenda, vamos citar aqui um televisor, ele arremata o televisor, mas ele doa também esse televisor para uma entidade. O dinheiro entra para a Pai, mas outra entidade, ele arremata e fala, esse televisor eu vou doar para a entidade X da cidade.
4: Muitas pessoas fazem isso. Isso é muito legal no nosso leilão, tá? Muitas pessoas arrematam prendas e doam para instituições de Batatais também, porque Batatais, para mim, hoje, é um exemplo. Não a Pai, como todas as outras instituições de Batatais, fazem um trabalho maravilhoso.
3: Pedro, domingo começa meio-dia?
4: Meio-dia começa o evento. O leilão está previsto para começar em torno da 1h30 da tarde. A gente espera chegar o pessoal, se acomodar, né? O leilão está começar em torno da 1h30 da tarde.
3: Legal, sucesso aí para todos.
4: Muito obrigado, obrigado você estar sempre junto com nós.
3: Aqui agora com o comandante José Henrique Aleixo, empresário. Zé, mais um leilão, domingo, 29º leilão da Pai Batatais.
5: Ah, sim, Fabinho, nós estamos contando muito com a presença, primeiramente com a presença de Deus, né? Que venha nos proteger, venha nos acompanhar. E os empresários, tivemos bastante contato, tem pessoas novas que estão indo para esse leilão também. É, como você disse, né, somos nós os empresários na aquisição desse automóvel, na aquisição, o pessoal do gado, né, nós temos uma equipe também trabalhando com o gado, já conseguiram muito gado, o pessoal do café também, sabe que tem o pessoal de uma equipe que trabalha juntamente para a aquisição do café, que às vezes é mais fácil a pessoa pedir um saco de café, duas sacas, do que pegar em dinheiro. Então nós pegamos essa doação, aí depois nós vendemos esse café, reverte o dinheiro para a Pai, então tem esse trabalho tudo. Então são várias pessoas com o intuito de trabalhar, como também os próprios funcionários da Pai também, que saem na ajuda, na colaboração, entendeu? Hoje vendendo lá a camiseta, enfim, é uma gama de muitas pessoas com o mesmo direcionamento, com o mesmo sentido de ajudar a nossa Pai.
3: Zé, a cada ano que passa o número de empresários aumenta, entra em contato com você e fala, Zé, conta comigo que o ano que vem eu quero participar.
5: Correto, esse ano nós estamos vendo isso, inclusive o nosso presidente abriu um leque também, porque muito, Fábio, todas as pessoas que lá comparecem, eles pegam, eles fazem o quê? Eles compram e fazem a doação para as outras entidades filantrópicas. Então, você vê, ganha duas vezes, ganha pai e ganha essas instituições que recebe essa prenda. E geralmente a pessoa não leva, acaba levando nada, sempre fazendo essa doação. E esse intuito esse mudou um pouco, ele comprou umas coisas diferentes, uma chopeira, alguma coisa nesse sentido, que às vezes o empresário quer comprar, quer presentear um amigo dele, ou quer levar para sua casa, para uma área de lazer, coisa desse tipo. Então nós temos, vai ter umas novidades esse ano no nosso leilão. Tem muitas, tem tudo que você... Assim, a imaginação às vezes foge um pouco das doações que as pessoas, né? As pessoas vão de encontro com a pai, às vezes doando um colar, anel. Enfim, às vezes é umas coisas que você sente na necessidade de fazer aquela doação, que você sente bem, se sente realizada, ajudando essa causa nobre que é a causa da pai.
3: Bom, Zé, após o leilão tem o carro zero quilômetro, o Fiat Mobi. Quem será o contemplado com esse carro zero quilômetro, Zé?
5: É um carro zero quilômetro, né? Hoje é bem valorizado o nosso automóvel, né? Já recebe com o tanque cheio também, toda a documentação. Como nós sempre nós fizemos, sabe? Com tudo a lijura, tudo certinho, tudo correto, né? Às vezes até a nossa cobrança também, é muita que faz essa cobrança, porque quando nós fazemos um pedido de doação, nós temos o direito de fazer cobrança para a nossa pai também. Então todos os empresários, várias pessoas também façam a cobrança e têm o direito de fazer essa cobrança também, sabe? Ver como é que tal sentido, como é que... Isso não tem nada que uma obrigação da pai nos devolver essas participação com as realizações dos prêmios que eles ganham, todo ano estão ganhando os prêmios, são a melhor pai do estado de São Paulo.
3: Quem quiser ver o carro, está aqui exposto no posto São Paulo, um Fiat Mobi, zero quilômetro, preto, está aqui para ver, né?
5: Aqui para ver. E se às vezes a pessoa também quiser vir buscar o bilhete aqui também, nós temos...
3: Está vendendo aqui também.
5: Temos um bilhete aqui também para a pessoa levar, é R$500 e a pessoa não precisa comprar o ingresso lá no dia. O ingresso é em R$150.
3: Tá certo. Zé Henrique, muito obrigado. Em seu nome, nós parabenizamos todos os empresários, todos que ajudam aí, não só a Pai Batatais, mas praticamente todas as entidades do município.
5: Com certeza, Fábio. O pessoal tem feito um trabalho maravilhoso para as entidades, né? Isso é muito importante, fazer esse leque, essa coisa. Nós dividimos também, tenho certeza que vai ser um sucesso, e nós já dividimos esse sucesso com vocês, da imprensa escrita, do rádio, televisão, e todos vocês, que vocês também são partes fundamentais, importante desse sucesso, com certeza que vai chegar aí no dia 23.
0: 11 horas 14 minutos, a Associação Santa Clara de Assis de Batatais vai promover no domingo 23 de agosto, bazar de roupas e calçados. Cláudia Zanetti de Barros, presidente da associação, fala a nossa reportagem sobre o bazar.
6: Isso, é na segunda edição. E a gente sempre faz durante 3 semanas as edições do bazar. Que são 3 durante o ano, né? E a gente fez domingo passado o bazar de R$4 as peças usadas. Peças, sapatos, bolsas. E agora nós vamos fazer o de promoção. Então, o que custou R$4 vai custar R$2.
3: Metade do preço.
6: Metade do preço. E tem muita coisa boa. Foi muita gente, foi muito boas vendas, mas ainda tem muita coisa. Então, como dá, assim, a gente despende muito tempo e é trabalhoso montar o bazar, a gente faz essas 3 semanas de bazar, né? E também para poder ajudar nos níveis que para que todo mundo possa ter condição de ir lá e comprar o que está precisando, né?
3: Para esse bazar de promoção de domingo, Cláudia, roupas para todas as idades, calçados também da criança ao adulto, como que está?
6: Sim, tem roupa masculina, feminina, infantil, tem utilidade doméstica, roupa de cama. Só que assim, as peças que estão nas mesas centrais que ficam lá no salão, é tudo dentro da promoção. Nas laterais ficam algumas coisas mais diferenciadas, né? Mas que também num preço acessível. Mas a promoção mesmo de R$2 é as peças que estão nas mesas centrais do salão.
3: E tudo roupas seminovas, roupas em bom estado, como que está, Cláudia?
6: Todas as doações que chegam para nós passam por uma triagem. A gente tem uma sala lá de triagem, que a gente chama sala de triagem. Então a gente olha peça por peça, porque chega a roupa o ano inteiro. Então a gente vai separando, colocando em caixas, etiquetadas. Então todas as roupas que vão para o bazar dão em boas condições, porque as que chegam para nós suja, mas em boas condições a gente lava, com algum defeito, mas em boas condições a gente conserta, né? Então são todas peças boas.
3: Comprando as roupas, né? Uma peça de roupa pela metade do preço, R$2, enfim, leva uma roupa em bom estado e ajuda vocês também, os projetos de vocês, né, Cláudia?
6: Sim, ajuda nós, ajuda o meio ambiente, né, e a gente faz essa moda circular, é uma moda sustentável, né, porque o que hoje eu tenho que não quero mais, ou não me serve mais e está em bom estado, eu passo para o outro. Né? E assim a gente vai circulando, não vai no lixo, né? Porque não tem jogar fora, não tem fora do planeta, é tudo dentro do planeta.
3: Ô Cláudia, qual o horário do bazar no domingo e o local?
6: É 8 horas, 8 horas a gente abre o portão. E o local é na sede da Associação Santa Clara de Assis, que fica 2 quarteirões abaixo da UPA, na Praça Jamile Mansur, número 6, no bairro Joaquim Marinheiro.
3: Já é um local conhecido também, né?
6: É, porque eu acho que o bazar que a gente faz, há mais de 30 anos a gente faz esse bazar. Passou por modificações, mas há 30 anos que é o que sustenta, vem sustentando a casa.
3: E são muitas doações que chegam, Cláudia?
6: Tem chegado, acho que o pessoal já está vendo o trabalho e tudo, então chega bastante, o ano inteiro chega doação.
3: E que as pessoas aproveitem, né, Cláudia? Enfim, vocês estão colocando aí, é o bazar da promoção neste domingo, né, domingo dia 23, peças de roupas, calçados aí, preço R$2.
6: Sim, sim, e roupas boas, né, roupas que dá para usar um bom tempo ainda, né. Então, os brechós que querem ir, as famílias que estão precisando, aproveitem.
3: Tá certo. Cláudia, obrigado e sucesso para vocês em mais um bazar.
6: Ah, eu que agradeço.
0: 11 horas 18 minutos a seguir. Procon atua na educação para combater golpes e práticas abusivas.
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14: Você sabia? Os javalis são bem pouco exigentes com os alimentos que consomem, já que são onívoros. O olfato é muito mais importante e desenvolvido do que a visão e a audição, e de acordo com alguns estudos, esses animais são capazes de farejar diferentes odores que estejam a mais de 5 quilômetros de distância.
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0: 11:22. Gilmar, impeachment de ministro do STF não deve avançar no Senado. Quem traz os detalhes é Yuri Hudson.
15: O ministro do Supremo Tribunal Federal, Gilmar Mendes, afirmou que a eleição de senadores favoráveis ao impeachment de integrantes da corte não significa que os processos possam avançar no Congresso Nacional. A pauta é uma das bandeiras de candidatos da direita para as eleições deste ano, que vão renovar 54 das 81 cadeiras do Senado. Para afastar um ministro do Supremo, também são necessários pelo menos 54 votos. E a decisão de iniciar o processo parte do presidente do Senado Federal. Questionado sobre o tema, o ministro do STF avaliou que o impeachment pode ter apelo durante a campanha eleitoral, mas disse enxergar dificuldades para que a proposta avance efetivamente.
16: Certamente algumas pesquisas indicam que isto tem um apelo eleitoral. Entre o pensamento e a ação, o pensamento e o gesto, vai uma distância enorme. Certamente, se alguém com essa bandeira se tornar senador, ele terá imensas dificuldades de implementá-la. Eu não fico preocupado com essa temática. Eu sou um enfermeiro que já viu sangue. Então, não me impressionam essas promessas de campanha.
15: Gilmar também comentou o debate sobre a atuação de jornalistas e o sigilo da fonte, retomado após investigações envolvendo profissionais da imprensa. O ministro foi relator em 2009 da decisão do Supremo que derrubou a exigência de diploma específico para exercer a profissão de jornalista. Diante das discussões provocadas pelos casos recentes no Maranhão, o ministro Gilmar Mendes admitiu que o Supremo pode voltar a discutir a obrigatoriedade do diploma.
16: Nós produzimos uma decisão importante que diz respeito à dispensa do diploma de jornalista. Isso não significava, na verdade, dispensar formação. As pessoas poderiam ter formações em diversas áreas, mas podemos discutir, sim, se de fato se entender que há aí algum comprometimento da própria qualidade de informação.
15: A exigência deixou de existir há 17 anos, quando o Supremo decidiu por 8-1 que condicionar o exercício do jornalismo à formação específica era incompatível com a liberdade de imprensa. De Brasília, Yuri Hudson.
0: Um grave acidente de trânsito envolvendo 3 veículos, sendo um dos veículos um caminhão bitrem canavieiro, deixou 2 pessoas feridas, uma delas em estado grave. No final da manhã de quinta-feira, dia 20, na rodovia Cândido Portinari, SP-334, em Restinga. De acordo com informações do Centro de Controle Multimodal da Arteris e relatos colhidos no local, os veículos trafegavam no sentido norte da rodovia quando, no quilômetro 385 mais 321 metros, o caminhão bitrem teria reduzido a velocidade. Segundo a alegação do condutor da Scania, a van Renault Master, por motivos que ainda serão esclarecidos, colidiu contra a traseira de um Toyota Corolla Cross. Com o impacto, o veículo Toyota atingiu a barreira de concreto e ficou imobilizado. Na sequência, a van colidiu novamente contra a traseira do caminhão bitrem, ficando parcialmente sobre as faixas 1 e 2 de rolamento. O caminhão, por sua vez, saiu para a área de domínio da rodovia, permanecendo imobilizado com a parte traseira ocupando parcialmente o acostamento e a faixa 2. No Corolla Cross estava um casal. A van era ocupada apenas pelo motorista, assim como o caminhão bitrem, que tinha somente o condutor. Equipes de resgate da concessionária e do Corpo de Bombeiros foram acionadas para atender a ocorrência. O motorista da van e a passageira do veículo Toyota Cross ficaram presos às ferragens e precisaram ser desencarcerados pelos bombeiros. O motorista da van Renault Master sofreu ferimentos moderados, enquanto a passageira do Corolla Cross ficou em estado grave. Ambos foram socorridos e encaminhados para atendimento médico hospitalar em Franca. Os outros dois envolvidos não sofreram ferimentos. Durante o atendimento da ocorrência, o trânsito ficou parcialmente interditado no trecho. A Polícia Militar Rodoviária registrou a ocorrência. As causas e circunstâncias do acidente serão investigadas pelas autoridades competentes. Pequenos negócios usam IA, inteligência artificial, para atrair e atender clientes. Detalhes agora no Jornal das 11 com Virgínia Alves.
17: Atender clientes, divulgar produtos, organizar pedidos e produzir conteúdo para as redes sociais. Tarefas comuns na rotina de quem empreende já podem contar com o apoio da inteligência artificial. E essa tecnologia não precisa exigir grandes investimentos. Segundo Renata Aspin, da Unidade de Gestão de Soluções do Sebrae, ferramentas acessíveis já ajudam pequenos negócios, principalmente na comunicação com os consumidores.
18: A inteligência artificial ajuda o pequeno negócio a inovar porque ajuda a divulgar seu produto ou serviço. E isso ajuda também no atendimento inicial e também a entender melhor o seu consumidor. E o melhor de tudo, sem altos investimentos.
17: Comércio, serviços e alimentação estão entre os setores que mais utilizam essas ferramentas. As aplicações variam de acordo com a atividade. Pode ajudar no atendimento, na comunicação, na divulgação de ofertas e até na organização dos pedidos. Renata Aspin, da Unidade de Gestão de Soluções do Sebrae, explica onde a tecnologia tem aparecido com mais frequência.
18: Os setores que mais utilizam o IA são de comércios, os serviços e a alimentação. Profissionais dos serviços utilizam para agilizar o atendimento e a comunicação entre os clientes. Os restaurantes utilizam para divulgar ofertas e organizar os pedidos. Em resumo, um dos usos mais comuns de IA é justamente no marketing e na divulgação.
17: Para começar, a orientação é identificar primeiro uma necessidade do negócio e só depois buscar a tecnologia adequada. A inteligência artificial pode ser utilizada até pelo celular e há opções gratuitas disponíveis. Para quem ainda não sabe por onde começar, o Sebrae oferece cursos e capacitações que mostram como aplicar ferramentas de inteligência artificial em diferentes áreas do pequeno negócio. Produção e reportagem, Virgínia Alves.
0: O Tribunal Regional Eleitoral de São Paulo informa à população que estão abertas as inscrições para o processo seletivo de assistente de eleição para as eleições 2026. A prestação do serviço é de caráter temporário e terceirizado, sob a responsabilidade exclusiva de empresa contratada pelo Tribunal Regional Eleitoral de São Paulo, TRESP, para a seleção e gestão das equipes. O período de atuação será de 1º de setembro de 2026 a 9 de outubro de 2026, com possibilidade de prorrogação até 30 de outubro de 2026, em caso de segundo turno. Os locais de trabalho são os cartórios eleitorais do Estado de São Paulo. As inscrições são gratuitas e exclusivamente de forma online. Os interessados e as interessadas devem realizar o cadastro do currículo diretamente no site oficial da empresa contratada, eleiçõesminuta.com.br. Esclarecimento importante, princípio da impessoalidade. Em atenção às normas da administração pública, os cartórios eleitorais não recebem currículos e não realizam indicações ou seleção de pessoal. Todo o processo seletivo é de competência restrita e direta da empresa terceirizada. Canal de atendimento ao candidato, empresa Minuta Tecnocultural, o site oficial eleiçõesminuta.com.br. Procon atua na educação para combater golpes e práticas abusivas. Detalhes com Vinícius Araújo.
19: Venda casada, golpes digitais, cobrança abusiva são algumas práticas que desrespeitam os direitos do consumidor e continuam no radar do Procon do Ministério Público de Minas Gerais. O órgão atua tanto na fiscalização e aplicação de penalidades quanto na educação para o consumo. A orientação é importante, principalmente diante do crescimento dos golpes no ambiente digital e de práticas infrativas cada vez mais diversas, como destaca o coordenador da Divisão de Educação para o Consumo do Procon MPMG, Roberto Apolinário de Castro Júnior.
20: De uma maneira geral, a gente pode dizer que as práticas infrativas são aquelas que se aproveitam da vulnerabilidade do consumidor para obter vantagens indevidas em favor de um fornecedor. O Código de Defesa do Consumidor, ele não busca limitar o exercício da livre iniciativa, nem o lucro, nem nada do tipo, mas ele exige que todas as contratações elas sejam regidas por boa-fé, por equilíbrio, de modo que o consumidor, por ser a parte mais vulnerável, não seja prejudicada e não seja levada a fazer contratações que não deseja, seja obrigada a contratar coisas que não estão claras, os benefícios, os malefícios, qual é o custo, que ele tem o direito à informação respeitado. Então, as práticas infrativas são essas que se aproveitam da vulnerabilidade do consumidor para colocar ele em uma posição de desvantagem na relação de consumo.
19: Entre as iniciativas de prevenção estão o projeto Por Dentro do CDC, que oferece módulos mensais gratuitos e presenciais para explicar a legislação de forma acessível. O PROCON também desenvolve ações específicas para públicos considerados hipervulneráveis, como crianças, adolescentes e idosos.
20: São abordagens bastante distintas, embora com o mesmo objetivo de conscientização. As crianças, o que a gente nota é que, apesar da vulnerabilidade, de serem facilmente induzidas ao consumo, elas têm um perfil muito bacana de multiplicadores. O projeto do Procon Mirim e até o Dia de Saber também tem um efeito muito bacana nesse contexto de multiplicação. A criança, ela é muito observadora, então ela observa às vezes aquilo que o pai está fazendo, então quando você consegue alertá-la a respeito de algo que não é tão bacana, ela vai chamar a atenção do pai, vai chamar a atenção do avô. Em relação aos idosos, a gente tem uma abordagem um pouco diferente, porque a noção que a gente tem é que muitas

0: de urgência.
1: Para os endividados, o PROCON MPMG mantém o programa de atendimento ao superendividado. O serviço ajuda na renegociação das dívidas, levando em consideração o chamado mínimo existencial, combatendo assim as cobranças abusivas. Informações sobre reclamações contra fornecedores e materiais de orientação ao consumidor estão disponíveis na página do PROCON, no site do MPMG. Do Ministério Público de Minas Gerais, Vinícius Araújo.
2: 11h35, última nota. A Secretaria de Educação do Estado de São Paulo, SEDUC SP, aplica neste domingo, dia 23 de agosto, as provas objetivas e discursivas do processo seletivo simplificado para professores do itinerário formativo técnico profissional do ensino médio. Os locais de prova estão disponíveis para consulta no site da Fundação Getúlio Vargas, instituição responsável pelo concurso. Na região de Ribeirão Preto, 657 candidatos concorrem a vagas nas três unidades regionais de ensino: Jaboticabal, Ribeirão Preto e Sertãozinho. Neste ano letivo, 66 escolas do ensino médio têm opções de cursos do itinerário técnico. A seleção é aberta a profissionais com formação em cursos de licenciatura, bacharelado ou tecnólogos, além de especialistas no ou especialistas com notório saber e técnicos com experiência comprovada, conforme critérios estabelecidos na deliberação CEE número 207/2022. Os aprovados do processo seletivo simplificado poderão atuar em escolas estaduais a partir de 2027. Atualmente, 2.000 ou 2.199 unidades oferecem o itinerário formativo técnico profissional. O processo abrange seis eixos tecnológicos com vagas para os cursos técnicos que serão ofertados na rede no próximo ano letivo. As áreas contempladas são gestão de negócios, administração, logística e vendas, ambiente e saúde, enfermagem, farmácia e meio ambiente, informação e comunicação, ciência de dados e desenvolvimento de sistemas, recursos naturais, agronegócio, turismo, hospitalidade e lazer, hospedagem e controle e processos industriais, eletrônica e demais componentes curriculares de natureza técnica que compõem os itinerários do ensino médio. As provas deste domingo, dia 23, reúnem itens objetivos e discursivos. Ao todo, são 30 questões de formato objetivo, 10 de conhecimentos pedagógicos e 20 conhecimentos específicos do eixo escolhido. Já a prova discursiva traz uma única questão com valor de até 20 pontos sobre conteúdos gerais e específicos da área escolhida. O processo seletivo simplificado inclui ainda a prova prática, videoaula e avaliação de títulos. Os temas da prova prática estão disponíveis no portal da Fundação Getúlio Vargas e o envio da videoaula deve ser enviado até 13 de setembro. Na rede estadual de São Paulo, a remuneração de professores para a jornada de 40 horas semanais é de R$ 5.565. Os docentes que atuam em unidades do Programa Ensino Integral estão vinculados ao regime de dedicação exclusiva e têm direito à gratificação. A contratação é por tempo determinado. Uma vez contratado, o docente poderá permanecer vinculado à SEDUC SP por um período de até 3 anos. 11h38, termina aqui o Jornal das 11 desta sexta-feira. Na sequência, Juliano Rodrigues com Difusora nos Esportes. A todos um bom dia.
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6: Um ótimo dia, você de Batatais, a você de toda a região. 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E você aí começando a sua faculdade ou fazendo um curso para abrir as portas do mercado de trabalho. É possível, não é mesmo, Júlio César? Bom dia!
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6: E você ouviu Qualificação em Ação com o meu amigo Júlio César Morotti. Não se esqueça de fazer uma visita, fazer a sua matrícula. Afinal de contas, conhecimento não ocupa espaço. Pense nisso. Combinado? Um forte abraço e um bom dia.
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11h44, chegamos, difusora nos esportes desta sexta-feira, 21 de agosto. A seguir, Libertadores, Sul-Americana, Brasileirão, Corinthians classificou com um a menos. A gente volta já.

0: e eu sou o cantor Daniel. 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

0: 11h48, de volta com o Difusora nos Esportes e bora chamar ele, Humberto Ferretti, na bola.
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2: Três jogos abrem neste sábado a rodada 24 do Brasileirão. Destaque para o duelo das 8h30 da noite no horário de Brasília entre Cruzeiro e Flamengo. Será um reencontro de dois gigantes que se enfrentaram no meio de semana pela Libertadores, com a possibilidade de o rubro-negro assumir a liderança. Basta uma vitória simples para o Flamengo ultrapassar o Palmeiras. Mais cedo, às 4h, tem Fluminense e Remo, e às 6h30 se enfrentam Inter e Atlético Mineiro. No domingo serão mais 6 jogos. 16h tem o clássico Vitória e Bahia. O Grêmio, que luta para não cair, visita o Red Bull Bragantino e tem ainda o atual líder, o Palmeiras, pressionado em casa contra o Vasco. O fim de semana de Brasileirão segue às 18h30, com Santos e Mirassol, confronto direto contra a degola, Chapecoense e São Paulo, e depois às 19h30, com Coritiba e Corinthians. Já o duelo que fecha a rodada será a segunda, 20h, entre Botafogo e Atlético Paranaense.
0: É isso aí, Série A do Brasileiro, passou Libertadores, Sul-Americana, final de semana tem rodada do Brasileiro, hein? Que maravilha, Brasileirão Série A, Brasileirão Série B. Bom, vamos falar de Libertadores e Sul-Americana? Jogos de volta das oitavas de final da competição. Bom, tivemos na Libertadores, na terça-feira, Independente Rivadavia e Fluminense, 1-1. E aí, meu amigo? Nas penalidades deu Fluminense 5-4. Na quarta-feira, o Cerro Porteño perdeu para o Palmeiras 1-0. O Flamengo venceu o Cruzeiro num baita jogão no Maracanã, 2-1. Ontem, LDU e Mirassol 0-0. Nas cobranças de pênaltis, não deu pro Mirassol. Aí molhou, deu 5-4 pra LDU. E a LDU apronta de novo, viu? Na Neoquímica Arena, com 1-0 no segundo tempo, o Corinthians. Corinthians. O torcedor corintiano já passou no teste. Teste para cardíaco, né? O Corinthians venceu o Rosário Central da Argentina. 1-0. Bom, com isso, as quartas de final estão praticamente definidas, porque falta ainda uma partida, que é Independente del Valle e Tolima, né, que começaram a decidir um pouquinho mais tarde por conta dos terremotos que aconteceram na Colômbia, tá? Então, tem na próxima terça-feira, dia 25 ainda, o jogo da volta entre Del Valle e Tolima. Lembrando que o Del Valle venceu lá na Colômbia 1-0. Tem a vantagem do empate para seguir adiante na competição. As quartas já estão praticamente definidas. Atenção, hein? O Fluminense encara o Platense. Oh, que isso, hein? O Palmeiras pega... Que é aquilo ali, gente? De camiseta cavada, bermudinha. Oh, vou chamar ele pra jogar basquete pro meu time. Já tá pronta lá, ó. Camiseta. O joelho não aguenta? Marcos Antônio Alves, me ajuda aí, ó. Eu tô chamando você pra jogar basquete no meu time. Aí o outro falou que o teu joelho não aguenta. Olha lá. Mais ou menos. Ai, meu Deus do céu. Mas não, calma que vai lá, calma. Ai. Só confronto interessante nessas quartas da Libertadores, hein? Fluminense pega o Platense. O Verdão pega a LDU. Olha só, o Palmeiras com a LDU, hein? O Estudiantes enfrenta o Corinthians, que decide em casa. E o Flamengo pega Tolima ou Independente del Valle. Independente, né, do resultado de Independente del Valle e Tolima, o Flamengo decide em casa, né? Já Palmeiras e o Fluminense, pelas campanhas que tiveram, decidem seus confrontos fora de casa. Ai, poderemos ter aqui, hein? Não, tá imaginando aqui um Corinthians e Flamengo numa semifinal de Libertadores, ou um dos dois caindo fora. Na outra chave, o vencedor de LDU e Palmeiras pega o vencedor de Fluminense e Platense. Olha aí, hein? Pelo menos um brasileiro na final da Libertadores está garantido. Pelo menos um, né? Bom, olha que maravilha. Na Sul-Americana, também tivemos os jogos de volta das oitavas de final. Na terça-feira, São Paulo venceu Bolívar 3-1. Na quarta, Atlético Mineiro passou pelo Bragantino com empate em 2x2, havia vencido na ida 1x0. Na quinta-feira, famoso ontem, Macará e Santos 0x0. Santos havia vencido a ida na Vila 2x1, então tá sossegado. E Olímpia, rapaz, perdeu para o Vasco da Gama, 4x1. Empataram o primeiro jogo em 0x0. O Vasco ontem fez barba, cabelo, bigode, costeleta, tudo quanto é direito, viu? E o Botafogo do Rio, a gente falou que era uma missão bem ingrata, né? Muito ingrata. Não conseguiu, só venceu o Cienciano do Peru por 1x0. E infelizmente não deu, né? Acabou sendo eliminado. Teve uma confusão com o técnico do Cienciano no final do jogo. Que situação, viu? Bom, ainda falta uma partida também a ser realizada. É River Plate e Santa Fé da Colômbia. O jogo será na quarta-feira, dia 26, no Monumental de Núñez, também devido aos terremotos que aconteceram na Colômbia, tá? E aí, as quartas de final da Sul-Americana também já estão definidas. O Boca pega o São Paulo, Boca Juniors e São Paulo. São Paulo, olha que beleza, hein? Decidido no Morumbi, viu? O Vasco da Gama pega o vencedor de Santa Fé e River Plate, né? Pega o vencedor de Santa Fé e River Plate. O Santos encara o Atlético Mineiro. O Atlético Mineiro decide em casa na Arena MRV. E o Cienciano enfrenta o Montevideo City Torque do Uruguai. Tá certo? Então, estes são os caminhos das quartas de final da Copa Sul-Americana. Bom, fala da base do Batatais Futebol Clube para a gente encerrar o Difusora nos Esportes. Neste sábado, teremos a 12ª rodada do Campeonato Paulista das categorias Sub-11 e Sub-12. Tá? O Fantasma, nestas duas categorias, ainda está jogando. Tá? Ainda tem mais algumas rodadas a serem realizadas da primeira fase. E o Fantasma vai até a cidade de Bebedouro, no estádio Sócrates Stamato, tá? No período da tarde. O Sub-11, 12ª rodada, enfrenta a Inter de Bebedouro às 14h30. Na sequência, pelo Sub-12, 12ª rodada, às 16h, o Fantasma também encara a equipe da Inter de Bebedouro. Então, neste final de semana, só tem aí o Fantasma da Mogiana pelas categorias Sub-11 e Sub-12 do Campeonato Paulista. É isso, amigos. Fim do Difusora nos Esportes desta sexta-feira, 21 de agosto. A seguir, vem ele, Padre Nelci, com Palavra de Vida e Musical 88. Difusora, sempre ao seu lado. Sextou. Tchau, gente!
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8: Deus é capaz de trocar. Olá, meus amigos e minhas amigas. Estamos começando mais um programa e mais um dia. E esse programa, ele tem o objetivo de trazer para o seu dia palavras de vida, palavras de motivação, palavras de amor, de entusiasmo, de fé, de esperança e, acima de tudo, de levar você ao caminho da felicidade. Você é feliz? A arte da felicidade não depende do que acontece ao nosso redor, e sim do que acontece dentro de nós. A felicidade se mede pelo espírito com a qual nós enfrentamos os problemas da vida. A felicidade é um assunto de valentia. É tão fácil sentir-se deprimido, desesperado, não é mesmo? Quantas pessoas vivem em depressão, não encontram mais motivação para viver o seu dia a dia, viver os seus objetivos, perde o sentido. Meu irmão, minha irmã, a felicidade é um estado de ânimo. Não somos felizes enquanto não decidimos sê-lo. A felicidade não consiste em fazer sempre o que desejamos, mas sim em querer tudo o que queremos fazer, mas fazer com amor, fazer com alegria, fazer com disposição, fazer com entusiasmo, fazer com gosto. A felicidade, ela vai se desenvolvendo dentro de nós. Ninguém compra 1 quilo de felicidade no supermercado ou numa loja qualquer. Não existe. Ela está dentro de você. A felicidade nasce ao colocarmos nossos corações no nosso trabalho e ao fazê-lo com alegria e entusiasmo. A felicidade não tem receitas. Cada um cozinha com o tempero da sua própria meditação. A felicidade não é uma pousada no caminho, mas uma forma de caminhar pela vida. Busque sempre trilhar o caminho da felicidade. Mas como trilhar o caminho da felicidade? Deixar de pensar só em ti, ou em você mesmo, ou naqueles que estão do seu lado. Mas procure sempre espalhar o brilho do amor, o perfume do amor, o sorriso do amor, que pode estar sempre disponível em você. Basta você querer. A arte da felicidade está dentro de nós. Basta você querer contagiar o mundo. Basta você dar um passo. Basta você querer viver bem. Porque se você olhar para o Cristo, para a vida, para o irmão, para aqueles que estão do teu lado, pelo novo dia que surge a cada manhã, você já tem motivos suficientes para ser feliz. Pense nisso. Essa felicidade de Deus, ela está sempre disponível, sempre no balcão da vida. O problema é que a gente não quer dar um passo, caminhar na direção da mesa da felicidade, na mesa, na arte da alegria, da esperança. Deus sempre nos oferece, cada dia, um prato cheio de motivos para a gente ser feliz. O problema é que a gente sempre renuncia o prato de Deus, o prato do amor, o prato da felicidade, e busca aquilo que não traz segurança, felicidade e, acima de tudo, realização interior. Pare de acreditar demais nos outros e acredite mais em você e em Deus. E, consequentemente, você vai aprender a arte da felicidade no seu dia a dia. Que Deus te abençoe e até amanhã em mais um programa Palavras de Vida.
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1: No cultivo de brócolis, a correta adubação só é possível com a recomendação de um engenheiro agrônomo, que terá como base a análise do solo para definir quais produtos são os mais indicados. O fornecimento de matéria orgânica é essencial para o desenvolvimento dessa cultura.
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1: Oitenta e oito.

0: 12:58.
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3: Governo deve reforçar a fiscalização das plataformas digitais depois do caso do Discord, segundo a NPD. A reportagem de Fabio Lautran.
4: Hoje o órgão monitora 37 empresas que são consideradas de risco. Mas, de acordo com o diretor-presidente da agência, Valdemar Gonçalves, e o superintendente de fiscalização, Fabrício Guimarães, esse número deve aumentar. A NPB, Agência Nacional de Proteção de Dados, é vinculada ao Ministério da Justiça e Segurança Pública. Na última semana, ela determinou que a plataforma Discord suspendesse as transmissões ao vivo. O órgão, de acordo com os dirigentes, analisa outras plataformas para verificar o cumprimento das exigências do ECA Digital.

0: Essa legislação criou regras para a proteção de crianças e adolescentes em ambientes digitais.
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0: gente boa.
1: Meu povo, minha gente, mundo inteiro, juntinhos, estamos de novo. Boa tarde. Olá, donas de casa, secretárias domésticas, oi, crianças, vovô, vovó, amigos, coleguinhas de trabalho, meus concorrentes. Eu tô aqui para te dar uma força, para animar a sua tarde com música, com alegria, com diversão, com humor, com previsão, enfim, mais um dia de vida, de trabalho que nós ganhamos do nosso Criador, né, amados? Aqui você respira, você canta a sua música, o seu sucesso, você volta no tempo, mas você também se aproxima do Pai, do Filho e do Espírito Santo. Agora comigo. Porque antes de tudo, sempre falo para vocês, primeiro a gratidão, depois a diversão. Queridos, amigos ouvintes, Deus não quer promessas. Deus quer de mim, de você, ação da nossa parte. Por isso que Ele nos despertou para mais um dia. Eu não falei ontem, no finalzinho do meu trabalho, eu vou pedir para Ele uma nova chance. Então eu creio, eu acredito que se Ele me deu e deu a você também esta nova chance, nós temos que honrar esta chance. Esse Pai é aquele que nos dá em abundância, nos dá graça, nos dá poder. Tem gente que não acredita, mas eu creio, eu acredito. Esse é o Deus que invade a nossa alma, que nos mantém de pé, que tranquiliza os nossos corações, que sabe dosar as nossas emoções. Esse é o Deus, é o Pai. Eu gosto de falar que Ele é o Pai espiritual, que nos dá saúde, alegria, luz, bênçãos, proteção. Esse é o Pai que nos mantém forte diante das dificuldades, das barreiras. Esse é o Pai que nos ensina o seu caminho, que é o caminho da perfeição, da justiça, amados, da salvação. Por isso, vinde, Senhor, ao nosso auxílio. Senhor que dá a vida e sabe quando vai chegar também a nossa hora. Que a nossa conduta seja exemplar, para recebermos cada vez mais a sua bênção, a sua proteção, mas principalmente, meu Senhor e meu Deus, a sua confiança. Por isso, Pai, estou aqui ao seu dispor.
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Apenas mais uma de amor, eles regravaram, mas aí em ritmo pagodinho gostoso, não é verdade? E a Mari Fernandes está arrebentando com esta música, Telefone Sem Fio, Rick Renner. Você me pergunta, é do Rick e do Renner, ou eles cantam esta música, né? Na verdade, é um louvor. Estou aqui, depois da nossa reflexão, agradecendo o nosso paizão amado, querido, misericordioso, por esta oportunidade, a vida.

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3: Fala, Juliano!
4: Paulinho, gente boa! Até que enfim é sexta-feira.
3: Chegou!
4: Ah, que
3: chegou.
4: Beleza! Você já preparou o final de semana aí, menino?
3: Não perco.
4: Já, né? Ah, que maravilha! Então, bora executar, né, gente? Vamos que vamos! Paulinho, boa tarde pra você. Tarde, boa tarde, amigo ouvinte da Difusora ligadinho aqui no Tarde Total. Isso. Daqui a pouquinho, aqui no Momento Esportivo, classificação heróica.
3: Tá vendo?
4: A LDU venceu o Mirassol nos pênaltis por 5-4 após o empate sem gols no tempo normal e está nas quartas de final da Conmebol Libertadores. O adversário na próxima fase será o Palmeiras. Mesmo na altitude de mais de 2.800 metros, os equatorianos sofreram e foram completamente dominados pelo estreante brasileiro na competição, que teve inúmeras chances para abrir o placar e ficar com a vaga. O Mirassol, que atuou com o time reserva, encerra sua primeira e única participação na Libertadores entre as 16 melhores equipes e volta as atenções para o Brasileirão, único campeonato que lhe restou em 2026. E o Corinthians está nas quartas de final da Conmebol Libertadores. Na noite de ontem, o Timão recebeu o Rosário Central na Neoquímica Arena. Ficou com a menos aos 12 minutos do segundo tempo com a expulsão de Ranieri e... mesmo em desvantagem numérica e sendo fortemente pressionado, juntou forças para vencer por 1-0, com gol de Breno Bidon, aproveitando cobrança de falta dele, Memphis Depay. Agora, o Corinthians enfrenta outro argentino, o Estudiantes, por uma vaga na semifinal da competição. Por ter melhor campanha, o Timão decidirá o mata-mata em casa, ao lado de sua torcida. A Conmebol ainda não divulgou as datas, mas os jogos serão disputados nos dias 8, 9 ou 10 de setembro, ida. 15, 16 ou 17 de setembro, volta.
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7: Em um mundo cada vez mais tecnológico, é fácil acumular eletrônicos sem uso. Estes aparelhos, juntamente com os eletrodomésticos parados, podem representar um estilo de vida estagnada, ou seja, vida parada. Repense e busque por alternativas sustentáveis, como a doação ou reciclagem. Desapegar-se de objetos que não utilizamos mais contribui para um lar mais organizado e uma vida mais leve. Liberte-se daquilo que te prende e abrace novas experiências.
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8: Veículos e motores. Os amortecedores têm a finalidade de controlar a quantidade de energia que entra e sai das molas. Eles amortecem o movimento da suspensão para cima e para baixo em harmonia com as molas, de maneira a deixar os pneus do veículo sempre em contato com o chão. Amortecedores danificados não amortecem o movimento das molas, deixando a roda do veículo pular, perdendo o contato com o piso e deixando o carro sem estabilidade, correndo o risco de perder a sua trajetória.
6: Escutou, motorista? Já vi carros assim, hein?
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6: bora.
9: Saudade.
6: Ah, nossa viagem saudosa às 13h25 começou.

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0: trem.
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0: Primeira viagem, fechamos Rulo Iglesias, às vezes tu, às vezes eu, Bebeto, a beleza é você, menina, Sergei Gainsbourg e a Jane Birkin com Je t'aime, mon amour, uma música francesa, né? Je t'aime, mon amour, é francês. Rosana, o amor e o poder, Yahoo, Marcos e Belucci, Caminhos de Sol e Alphaville com Big in Japan, ou Japan. Vocês gostaram? Cadê os... Quem me ajudou? Vamos lá, tô escalando. Obrigado, Ana Paula. Obrigado, casal Saqueto. Oi, Luizinha Nezília. Obrigado, Janaína, na cidade de Franca. Seja bem-vinda, Janaína. Você foi na música francesa? Obrigado. Aninha Galete, eu sabia, o Rulo Iglesias é seu, né? As músicas é de todos nós, né, Aninha? Obrigado, Gorete Espanholas, e também... Oi, meu querido, tava sumidinho, hein, Pachecão? Ó, o Alphaville, ele gosta desta música, não é verdade? Enfim, a vocês, gratidão, gratidão pela colaboração de vocês. Espero que vocês continuem nos ajudando. Um forte abraço, desde já um gostoso, merecido final de semana. Hoje nós estamos venerando São Pio X, ele foi inclusive Papa. Então, que São Pio X abençoe todos nós. Já recebi aqui os humor. Primeiro humor do Caio. O humor do Caio é esse daqui, ó.
1: Meu Zé, o senhor tem medo do fim do mundo?
2: Gata, quem tem medo do fim do mundo é rico. Não. Pobre como nós tem medo é do fim do mês.
0: Do fim do mês. Boa, Caio. Cadê? A Neudina enviou esse daqui do... da escolinha do professor Raimundo com o Baltazar, o seu aluno Baltazar da Rocha. Escutem.
3: Oh, eu soube que o senhor fez uma cirurgia.
4: Fiz sim, uma pequena cirurgia. Ah, isso é importância, isso é importância.
3: E o senhor ficou tranquilo no centro cirúrgico?
4: Fiquei, porque o médico me tranquilizou.
3: Ah, foi, que bom, é, que bom.
4: Deixou pra mim, disse assim, olha, em 5 que fazem essa cirurgia, 4 morrem.
3: 4 em 5? É. E o senhor conseguiu ficar tranquilo?
4: Fiquei. Porque chegou para mim e disse assim, olha, hoje só já morreram 4.

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5: Hoje é sexta, 21 agosto. Quem é do signo de Áries? Boa tarde, arianos. Reconheça as tendências das pessoas. Respeite as tendências, as vontades das pessoas. Procure transmitir algo que as pessoas vão aproveitar mais. Seja mais compreensivo com problemas ou mágoas, inclusive dentro da sua família, no ambiente familiar. E não invente situações, nem dificulte as suas relações. Até rimou. Não invente situações, nem dificulte relações. A sua cor para hoje é lilás. 41, 3, 79, Áries.

0: touro só lutando, enfrentando as barreiras, se vai ao longe, e se vai longe, né? Esteja atento, atenta a tudo aquilo que você está percebendo que está acontecendo, que está te cercando, que está acontecendo à sua volta. Evite os grandes erros, eles podem ser eternos, aqueles que a gente não vai conseguir corrigi-los. Escutou? Você escutou, touro? Evite os grandes erros, eles podem ser eternos. Gente boa, procure imitá-las. Gente ruim, lógico, delas se afastar. Qual é a cor para vocês hoje? Ok. Rosa. E a sorte 53, 9, 48, touro. Bom, merecido final de semana. Gêmeos. É você do signo de Gêmeos? Alô, Gêmeos. Procure não saber as respostas. Procure sim compreender as perguntas. Olha que legal. Procure não saber as respostas. Procure compreender. Por que te perguntaram? Procure compreender as perguntas. Não queira manipular ninguém com as suas ideias, com as suas vontades, com os seus desejos ou com as suas situações. Vocês sabem muito bem que vocês podem tudo. Então, se podem tudo, sempre procura fazer o certo, o melhor. Quem sai ganhando são vocês também, geminianos. Na vida amorosa, final de semana, ó, tá que nem esse tempo aí, ó, pode dar uma virada, uma transformada. Será que pro lado bom ou ruim, hein, Gêmeos? Aí eu já não sei. A sua, olha a cor, vermelho. A sorte, numeração 18, 24 e 98, Gêmeos. Daqui a pouquinho eu converso com mais três signos aqui na Difusora.
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0: Escutou, meu amiguinho? Escutou? Ixi. Tô enxergando nada.
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5: Existe uma teoria que se chama 90-10.
0: Escuta.
5: Onde uma pessoa tem 90% daquilo que você procura em alguém. Só que você foca naqueles 10% que falta. Aí você sai pra rua, se aventura e realmente você encontra aqueles 10%, mas não se deu conta que perdeu os 90%.
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0: certeza, com certeza. Amanhã estas duas músicas vão estar nas campeãs da semana, que o Lulu Canelli, Luciano, vai apresentar a partir das 9 da manhã. Aqui na 88,3, você não vai perder, hein? Maiara, Maraísa, 9010, Ana Castela, é que eu não te esqueci. 14 horas e um minutinho, 2 da tarde e um minutinho. Outro humor que o Caio me enviou. Ô, meu filho, você trabalhou, hein? No início da noite de ontem. Cadê essa daqui, ó? Escuta.
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2: Oi Paulinho, boa tarde pra você, boa tarde ouvintes Difusora.
3: Boa tarde, Lu.
2: Uma portaria publicada e divulgada em edição extra do Diário Oficial da União ampliou de 150 para 200 mil reais o valor máximo dos carros que podem ser financiados pelo programa Move Brasil, voltado a motoristas de aplicativo e taxistas. A medida também inclui novos tipos de veículos híbridos entre os elegíveis. A mudança ocorre após o governo reconhecer que a adesão ao programa está abaixo do esperado. O ministro da Fazenda afirmou que bancos públicos têm participado mais da operação, enquanto os privados demonstram menos apetite. Segundo o governo, a elevação do teto amplia de cerca de 63% para 88% o alcance potencial do programa no mercado brasileiro de veículos com base nos emplacamentos de 2025. O Move Brasil tem até 30 bilhões de reais em crédito para taxistas e motoristas de aplicativo e foi anunciado pelo governo em maio deste ano. Abacaxi, banana, maçã e cenoura estão entre os itens que ficaram mais baratos no atacado esta semana. Detalhes de Humberto Ferretti.
4: A CEAGESP, a Central de Abastecimento de São Paulo, que trabalha com a compra e a venda de mercadorias de todo o país, divulgou o balanço sobre o comportamento dos preços nesta semana. Estão mais caros, por exemplo, abacaxi, banana, maçã, cenoura, pepinos caipira e japonês e ovos brancos. No caso de itens como goiaba, mamão-papai, abobrinha brasileira, batata doce rosada, tomate carmim e couve-flor, os valores estacionaram. Já entre os produtos que ficaram mais baratos na CEAGESP, dá para citar laranja-pera, maçã-gala, berinjela, chuchu, alface, almeirão e alho descascado.
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0: parte da manhã, quando eu conferi, ela estava em terceiro lugar. Era a terceira música, gente, mais tocada no Brasil. A primeira, Bala Alojada, do Gustavo Lima. A segunda, Imagina Eu, do Eduardo Costa. E a terceira, essa daí, ó, do Zezé, Sozinho, Irmão da Lua, Amigo da Estrela. Lu, amanhã, hein? Tem que estar na parada esta música. E antes, Zé Felipe, Newton Fonseca, Meu Grito de Amor. Ah, eu sabia, Cida. Cidinho aí do Alvorada, que vocês iam pedir. Então, já antecipei o pedido de vocês. Um gostoso e merecido final de semana. Tudo de bom. 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Hoje é o aniversário da Doralice Pavão dos Santos. O Lucas até mandou a foto, Doralice. É. Parabéns em nome dos vizinhos, a Crismelo, o Lucas e também da nossa Tarde Total. Oi, Doralice. Deus te abençoe. São Pio X, que nós estamos venerando hoje, foi Papa um dia e é santo, abençoe você também, viu? Juliano Sandrin, meu sobrinho, hoje completando. Oi, Ju! Mais um aninho de... Ai, esse final de semana vai ser puxado, né, Ju? Parabéns de todos nós, os seus familiares, seus amigos também. Tudo de bom, Juliano. Hoje a minha neta, a Maria Eduarda Duda. Oh, 13 aninhos já, hein? Quem te viu nascer e agora te vê com 13 aninhos, hein, Dudinha? Hã? Em nome do papai, o Gabi, o Gabriel, da Cíntia, a mamãe. Em nome dos queridos avós. Os avós maternos, a Isabel e o Toninho, os avós paternos, eu e a Tânia, os tios, o Dindão, o Dé, a Maria Cândida e a nossa Tarde Total, Duda! Ela adora as minhas piadinhas quando ela fica lá em casa, não é? Ela pede pra Tânia colocar no rádio, eu falando, soltando as piadinhas, depois ela censura, algumas ela... Né? Critica, outras elas. Ah, vô, adorei, hein? Aquela foi boa. Parabéns, minha neta. Feliz aniversário, Deus te abençoe. Que São Pio X também te abençoe, ilumine os seus passos, seus caminhos. Que você seja uma pessoa de muito sucesso na sua vida, tá bom? O carinho, portanto, de todos nós. Feliz aniversário. É difícil a gente falar, né? Assim, da própria carne, da própria família. Porque se você falar muito. No meu ele não falou nada. Agora da neta ele fala, nossa senhora. Vocês não pensam que eu recebo isso? Vocês não conhecem o outro lado do microfone. Não é verdade, William? Hã? Não é verdade? É. Ai, pai amado, achei. Gente, o que o Caio me enviou de piada essa noite... Mas, coitado, ele quer colaborar e é o único horário que ele tem. E é a hora que eu já estou ressonando. É. Bom, essa daqui, Caio, escuta essa piadinha que ele enviou.
1: Ô padre, amanhã é aniversário do patrão da minha namorada, padre. Sim. Eu não sei o que dar de presente a ele, porque ele é um patrão muito gente boa, já levou ela pra viajar, já comprou presente pra ela, bolsa cara, pulseira cara, anel caro, tudo de bom ele já deu pra ela. O que, que eu devo dar pra ele?
2: O patrão da sua namorada é gente boa, leva ela pra passear, deu presentes.
1: Presente.
2: Você quer fazer uma surpresa pra ele,
1: né? Surpresa, né, padre? Ele merece.
2: Quer dar um presente bom.
1: Presente bom.
2: Porque você não dá uma chifrada nele.

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1: Paulinho, amigos da Difusora FM, em instantes aqui do Momento Esportivo, dentro do nosso Tarde Total. Peixe avançou na Sul-Americana. Escute essa, torcedor, o bruxo voltou. É isso que você ouviu. 11 anos depois de sua última partida profissional, Ronaldinho Gaúcho, ele mesmo, voltará aos gramados. Aos 46 anos, o craque foi apresentado pelo Ravenna, da terceira divisão italiana, e revelou o desejo de marcar o seu gol de número 300 na carreira. Apesar de afirmar que está em forma, ele ainda não sabe quando fará sua estreia pelo clube. O Ravenna anunciou Ronaldinho ainda em junho, sob a marca R10, em um evento que reuniu dirigentes, parceiros e convidados. O acordo coloca o brasileiro como parte de um projeto que envolve futebol, marketing e expansão global do clube. Eu acho que eu também vou voltar a jogar, viu? Aos 46 anos o Ronaldinho Gaúcho está jogando bola. Aí que beleza. O Santos empatou com o Macará do Equador 0-0 ontem, no estádio Bela Vista, em Ambato, no Equador, pelas oitavas de final da Copa Sul-Americana. Após vencer o jogo de ida por 2-1, os brasileiros praticamente não ameaçaram o gol adversário. Sofreram com gramado e altitude, mas conseguiram segurar a pressão equatoriana para garantir o empate e a vaga para as quartas de final da competição. O Santos avança com placar de 2-1 no agregado e segue para as quartas de final da Sul-Americana. E na próxima fase, o time enfrentará o Atlético Mineiro. Agora o Santos volta a atenção para o Brasileirão 2026. A equipe recebe o Mirassol neste domingo, às 18h30, na Vila Belmiro, em confronto direto na luta contra o rebaixamento.
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6: 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Cuidados com a sua casa.
7: Quando preparar omeletes ou suflês, adicione uma pitada de fermento em pó aos ovos batidos. Assim eles renderão muito mais.
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1: Casmelo.
8: Ô, meu garoto. Ó, o que ele indicou pra gente recordar.
10: Ô, trem.
8: Obrigado, Lucas. Oi, Cris. Doralice. Essa tá indo pra você também, viu?

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0: sabia, gente. Eu sabia que foi você, Gilson Relojeiro, que indicou o Rodaí José. Obrigado, meu irmãozinho de fé. Bora, mu, meu bem, mafã. Tom Edito, Tamanco Malandrinho. Whitsnake com Is This Love. A Melinha foi Deus quem fez você. Elton John, Nikita ou Nikita. Roberto, como é grande meu amor por você. Paralamas, meu erro. Uau, uau, uau, uau, uau. Que viagem sensacional, é ou não é verdade, ouvintes? Deixa eu mandar essas músicas também, já pedindo permissão para os aniversariantes do dia, o Juliano Sandrin, meu sobrinho hoje, mais um aninho de vida, né, Ju? A Duda, Maria Eduarda, minha neta, 13 aninhos, em nome do Gabi, da Cíntia, do Toninho, da Isabel, em meu nome da Tânia, dos titios, o Dindão, Déa, Maria Cândida, enfim, de todos os amigos e família. Ah! Esse final de semana vai ser lascado. Obrigado, Dona Alice Pavão dos Santos. É o seu aniversário. Em nome da Cris Melo, do Lucas, eles mandaram, viu? Meu erro lá com o traje, o Paralamas do Sucesso. Paralamas do Sucesso. Obrigado. É, cadê os outros pedidos? Deixa eu anotei aqui. Para a Isildinha, para a Silvinha, para a Dina e a Cidinha do Ouro Verde. Um abração para vocês, tudo de bom. Para todos vocês que estão me ouvindo. Para o William. E a sua equipe, é ele e o Denis, só. O William e a sua equipe, ele e o Denis. O Denis que pediu o Roberto, viu, Marcelão Esquerda? O senhor está já influenciando alguém. Um abração, enfim, a todos vocês que nos ajudaram. Valeu, gente, obrigado. Faltando 9 minutinhos para as 3. Na próxima hora, aí a gente vai fazer a última viagem para recordar.
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0: Então vamos lá. Acabei de receber as placas da tarde. Anote aí a sexta, 7120, 7120. A quinta placa, 0243, a quarta, 7788, 7788, a terceira, 3867, 3867, a segunda, 0245, 0245, primeira placa da tarde, 4, 9, 7, 7, 49, 77, é a primeira placa da tarde, à noite,
2: Juliano Rodrigues,
0: ele vai conferir, bebê.
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0: Ai, outra piadinha que o Caio enviou, da Praça é Nossa, com o Chico lá da Tiana, escuta só o que ele contou pro Carlos Alberto.
3: Já vê tudo que é bom dura pouco, né?
4: Tivemos que voltar pro Brasil.
3: Voltei embora. Cheguei no Brasil, no aeroporto, peguei as malas, ponhei naqueles carrinhos que você vai pra um lado e vai pro outro. Aí, na hora de passar lá na almofadândega, lá, mesma coisa, o rapaz da Receita Federal parou eu. Falou assim, você tem alguma coisa?

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5: Opa, previsões para os signos cancerianos. Boa tarde. Procurem trabalhar, batalhar para que as coisas boas multipliquem na sua vida. A gente tem que lutar. Preste atenção, porque a vida está ensinando você a pensar duas vezes ou mais antes de agir naqueles momentos de irritação. A vida não é generosa para aquele que não é grato. Mesmo pelas pequenas coisas, devemos ser gratos. Quanto mais gratos somos, mas a vida é generosa, ela também corresponde ou responde à gratidão que ela recebe. No campo amoroso, que tal você reconciliar com a pessoa amada? Não vai adiantar, hein, essa rusguinha entre vocês. A cor é bege, 840154 são seus números de sorte. Leão, olá leonino, ser feliz não é ter uma vida perfeita, mas é deixar de ser vítima dos problemas. No ambiente de trabalho, colabore mais para você ser reconhecido, para você ser, inclusive, também quando você precisar, a turma te ajudar, né? Corresponder o que você está fazendo de bom ou bem, você vai receber lá na frente também. Ah, no campo amoroso, se prepare, vai ser um final de semana, promete, mas sem cobrança dos dois lados. Procure se livrar daquilo que está retardando, atrasando ou tentando desfiar e desviar também o sentido ou o caminho da sua vida. A sua cor é preto, 94-45-11, leoninos. Estão aniversariando os leoninos, são todos leoninos, né? 94, 45, 11 são seus números de sorte. Mais uma vez, parabéns para todos. E agora do signo de Virgem, reconheça que a verdade dá pena, mas a verdade também dá recompensa. Aquilo que você pensa é aquilo que você vai produzir através dos seus atos e das suas atitudes. Não espere ninguém mudar, muda você primeiro e aí todo mundo vai te seguir e você vai conseguir mudar as outras pessoas. No ambiente familiar, procure também esse final de semana viver um momento gostoso com os seus familiares. A cor para vocês é o amarelo, 70-22-56, virginianos, são seus números de sorte. Daqui a pouquinho eu converso com mais três signos. Hora certa no meu, 3 minutos para as 3 da tarde. Quantas horas aí no seu, hein?
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7: Coloque ripas de madeira no sentido da largura da calçada a cada 1,5 metro. Essas ripas devem ficar aparentes na calçada e vão funcionar como juntas, evitando rachaduras.
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5: Horas 3 da tarde. Esse aí não é possível colocar no ar não, viu, Fábio Alexandre? Não é possível não, obrigado. Olha, gente, o que era bom ficou melhor ainda. 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Um grande abraço, merecido final de semana. Daqui a pouquinho eu estou voltando. Por quê? Porque o Luciano está chegando com as notícias da hora.

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3: TSE já recebeu mais de 1000 denúncias de irregularidades sobre a propaganda eleitoral. Fabiola Altran.
4: O Pardal, ferramenta que recebe queixas sobre ilegalidades na propaganda eleitoral, registrou 1.103 queixas até agora. O maior número de ocorrências se refere a candidatos do estado de São Paulo. Na sequência, vem Pernambuco e Paraná. O tipo de irregularidade mais registrado é o impulsionamento, que representa 30,73% do total de denúncias. Em seguida, questões relacionadas à internet e a bens públicos. Ainda há denúncias sobre bens particulares, propaganda eleitoral fora da época, banner, cartaz ou faixa, boca de urna, comício ou showmício, por exemplo.
3: A Prefeitura de Batatais, por meio da Secretaria Municipal de Saúde, realizará amanhã, sábado, das 8 às 12 horas, o Dia D da Campanha Nacional de Multivacinação. Durante o Dia D, estarão disponíveis todas as vacinas do Calendário Nacional de Vacinação para atualizar a caderneta de crianças e adolescentes menores de 15 anos. É essencial que os cidadãos levem documento com foto e o cartão de vacinação, para que a equipe possa verificar as doses anteriores e garantir a aplicação correta do imunizante. Os locais de vacinação serão no Centro de Saúde 1, UBS Altino Arantes, UBS Vila Lídia e UBS da Vila Lopes.
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0: Deus, o Hugo e Guilherme, foi mal, Deus, Humberto e Ronaldo e o Jerry Smith, isso não fala não pra mim, abrindo mais uma hora da nossa tarde total, obrigado pela ajuda e colaboração de vocês, me permitindo, quero mandar alô Estopa pra você e toda a moçada, desejando desde já um gostoso, merecido final de semana, lembrando, na linha Serralheria, o que você precisar, pode contar com Estopa 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Hoje é sexta-feira, hoje nós vai dar aquela ajeitadinha, né? Aquela apertadinha, aquela empurradinha pra sua música entrar aqui na seleção saudosa. Aguenta aí, viu, Cidinha? Daqui a pouquinho, eu vou dar um jeitinho, pode ficar tranquila. 15 horas, 16 minutos, 3 da tarde, 16 minutos. Oi, mineirinhas de São Sebastião do Paraíso. Algumas piadinhas... Elaine... Algumas piadinhas... O som, você entendeu? Tá muito baixinho. Eu tô sem recurso aqui para aumentar o som. Uma piadinha. Você entendeu? Tá baixinho. Agora essa daqui tá perfeita, ó. Ó o som perfeito. Escuta só.
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1: Já mesmo, aqui no Momento Esportivo, dentro do Tarde Total. Meia na mira da Europa, de novo. O SESI Franca Basquete venceu o Pinheiros por 79 a 61 na noite de ontem, no ginásio Pedrocão, na vizinha querida Franca, pelo Campeonato Paulista de Basquete Masculino. Com a vitória, o time francano segue invicto e na liderança do estadual, ao lado do Mogi, ambos com 5 vitórias em 5 jogos. Já o Pinheiros conheceu sua quinta derrota, está em penúltimo lugar e segue sem vencer na competição. Os dois times voltam a jogar no domingo, às 11 da matina. O Franca visita o São José em São José dos Campos, no Lineu de Moura, enquanto o Pinheiros enfrenta o Osasco no ginásio Hugo Ramos, em Mogi das Cruzes. Entre os titulares absolutos dele, Abel Ferreira, no Palmeiras de 2026, o meia-atacante Alan voltou a chamar a atenção do mercado ao aparecer como alvo de interesse do Manchester City da Inglaterra, visando uma reposição de Savinho, que está sendo negociado com Tottenham. Ainda não há uma proposta formalizada, mas o clube desde o início defende a posição de não negociar o atleta. Os motivos passam pela decisão da gestão de não vender seus principais jogadores nessa temporada, uma vez que aposta em manter o elenco forte para voltar a conquistar títulos de expressão. A prioridade do clube é esportiva e por isso entende que seria preciso uma proposta financeira muito fora da curva para liberar neste momento um atleta como Alan, visto hoje como um dos mais importantes do time. Também pudera, né? Menino joga bola, viu? Joga muito. No caso de Alan, a defesa pela permanência se explica principalmente pelas características do atacante de 22 anos, que tem atuado como ala direita no novo esquema de Abel com 3 zagueiros.
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1: Continue na companhia dele.
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6: Algumas dicas para você organizar, energizar o seu ambiente e trazer uma energia mais harmoniosa. Nunca use fotos de pessoas para tapar buracos na parede. Limpe o que não serve. Isso cria espaços energéticos para novas aberturas na sua vida. Portas e janelas e gavetas emperradas não te deixam sair de problemas. Espelhos não são indicados para ter em quartos de dormir. Ele irá tirar a qualidade do seu sono.
5: Quer saber mais? 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
10: Olá, tudo bem? Boa tarde. Não espere ninguém mudar. Muda você, como eu falei instantes atrás, para um outro signo. Também eu falo para você, muda você. Você vai ser inspiração para outras pessoas. É difícil a gente mudar as outras pessoas, não é? Lembre-se do que eu vou falar. Sem fortes alicerces, nada se pode erguer na vida. Bonito, né? Sem fortes alicerces, nada a gente consegue erguer na vida, tá? Seja mais ponderado. Ponderado é calmo, né? Isso, moderado, calminha, com as suas ações, suas intenções e os seus julgamentos. A vida amorosa está pedindo um pouquinho mais de lazer. Olha só que legal. Lazer, Gabi. Lazer. É lazer. Não, outra coisa, não. É lazer. Lazer é passear, se divertir, não é verdade? É isso mesmo. Escutaram, librianos? A cor hoje para vocês é lilás. 13, 65, 35 são seus números de sorte. Quem é do signo de escorpião? É você? A justiça divina não faz concessões. Você fez, você vai pagar. Lembra-se disso, tá? A justiça divina não faz concessões. A justiça divina não faz concessões. Você fez, você vai pagar. Lembre-se sempre disso. Você pode inclusive passar por um período nada promissor, um período difícil, mas é a hora que você tem que acordar mais para a vida. Isso, entender mais os acontecimentos. É aquele apertão em você que vai te fazer bem. E respeite as pessoas mais velhas em todas e quaisquer ocasiões. Quaisquer ocasiões. No campo amoroso, tá falando que vai ser um final de semana gostoso, calminho, tranquilo e por aí vai. A sua cor para hoje é verde floresta. 83, 99, 19 são seus números de sorte. Eu sou sagitariano, você também é? Sagitariano, faça sua parte naquilo que você puder e inclusive até dentro da sua vida familiar, da sua vida amorosa conjugal. Não queira assumir a responsabilidade que talvez você não vai conseguir cumprir ou não vai dar conta. Ixi, no trabalho, fuja de pessoas com pensamentos e atitudes negativas. Vai bater de frente, hein? No trabalho pode bater de frente, com pensamentos diferentes. Mas aqui a gente é comunicação, a gente comunica. É comunicando que a gente se entende, dentro aqui do nosso trabalho. Seja o quê? Mais tolerante. Aqui, ó, a resposta para tudo. Seja mais tolerante com todos. Esse com todos que é difícil, né? Ei, Sagitário, esse que é o problema. Marrom, sua cor, 87. 53, 12, números de sorte. Daqui a pouquinho as previsões finais. Capricórnio, Aquário, Peixes. Juliano, diz aí pra mim, quantas horas?
11: Boa tarde, 13h25.
10: 13h25, 15h25. Obrigado pela colaboração, meu jovem.
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18: De Ribeirão Preto. Tava sumidinha, hein, minha linda? Tava sumidinha. Obrigado. Olha que ela indicou pra gente recordar. Às 15h28 é a nossa última viagem no tempo. Lembra dessa do Ahá?

0: eu vou pesquisar depois, eu não lembro não. Você, mas tem mais de 40 e tantos anos. Tem mais de 45 anos que tem essa música. Desde quando eu era mocinho que eu comecei no rádio, eu já tocava. O que você tá rindo? Eu sei que você tá rindo. Eu tô vendo que você tá rindo. Eu continuo mocinho. Cassiano, coleção. Mas depois eu vou pesquisar. Questão de curiosidade. Eu sou curioso assim. Obrigado, Cassiano, coleção. Lara, Fábia. Foi tema de novela, né? E que novela? Love by Grace. Só pra contrariar, não diga nada. Só que em ritmo pagodinho. O Timóteo, deixe-me outro dia. E a Ha, Cray, In the Rain. Obrigado, Leila de Ribeirão Preto. Oi, com! Apareceu a Conceição, hein, com? Tava sumidinha, hein? Obrigado, Cidinha do Castelo. A Silvinha Rezende. Obrigado a todos vocês que proporcionaram. As mineirinhas, é verdade, as mineirinhas lá de São Sebastião do Paraíso. Não, pô, vixe, se eu esquecer, eu levo cada puxão de orelha, não é verdade, Elaine? É? Oi, Elaine, Nadir, Lucielena, um abração pra vocês, enfim, pra todos, obrigado de coração, gratidão, gratidão. Espero que vocês cada vez mais continuem animadinhos pra gente, pra me ajudar a buscar outras saudades pra recordar. Combinado? Dá tempo, rapidinho então, o Caio me enviou esse daqui, a pergunta é de um jeito e a resposta já é engraçada. A pergunta é séria e a resposta é engraçada, escutem só.
1: O que é um cigarro de maconha em cima de um jornal?
2: Baseado em fatos reais.
1: vai escutar, mano, tem mais. O que bate na gente o tempo todo, mas a gente nunca reclama?
2: O coração.
1: Verdade. É. Qual é a semelhança do professor e o termômetro?
2: Algumas vezes eles dão zero.
1: Por que o cavalo entrou em depressão?
2: Porque descobriu que é um filho de uma égua.
1: O que aconteceu com a baleia que estava no meio do tiroteio?
2: Ela foi baleada.
0: Gostaram? Achei legal, né? Obrigado, viu, Caio? Se você gostou e quiser, eu posso te enviar. Eu sei que você vai se sentir bem de receber esse humor aí para dar umas gargalhadas de vez em quando. Olha, já vou encerrar o horóscopo. E depois, hoje é dia de...

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5: Capricórnio. Encerrando as previsões desta sexta, 21 de agosto, é você de Capricórnio. É para você ser mais tolerante também com as pessoas. Aliás, todos nós temos que ser tolerantes, não é só você capricorniano não, tá? Faça as coisas certas, mas na hora certa. Captou a mensagem? Ame o que você já tem. Ame o que você já tem. Ah, eu quero mais. Ah, quer mais? A opção, a escolha é sua. Então, mãos à obra. Vai lutando. Vai à luta. Procure não fugir das suas obrigações. E até dentro do relacionamento amoroso, conjugal ou mesmo familiar. Seja mais participante ou participativo das coisas. Mais participante, tá? Qual é a sua cor? Rosa, 749413, Capricórnio, número... Aquário! É você do signo de Aquário. Olá, Aquário, merecido final de semana. É para você retomar a rota que te direciona para o caminho certo. Não desvia do caminho certo, não, Aquário. Não despreze o seu semelhante. Não despreze o semelhante, Aquário. Não despreza, não. Seja consciente aonde você erra, aonde você acerta. A gente tem que ter essa consciência, hein? Onde a gente erra, onde a gente acerta. Viu, Aquário? Procure não se isolar socialmente das pessoas. Escutou, Aquário? Vai divertir um pouquinho esse final de semana, vai te fazer bem. Ah, qual é a sua cor? Manga. Cor manga. 490244 são seus números de sorte. Oh, me deu água na boca, eu gosto de manga. Do fruto, né? Da manga. Cadê? Nativos de peixes, último signo. Então vamos lá. Peixes, tenha mais iniciativa, não torne a sua vida inútil, zerada, vixe. Boas energias para sua... Opa! Peixes, boas energias para a vida amorosa esse final de semana. Pode passar por novas experiências e essas experiências serão gratificantes, tá vendo? E ó, você tá com sorte, hein, para jogos mais lotéricos. jogos das loterias ou das lotéricas. E pode, nossa, pode pintar um amor, mas cuidado, porque esse amor pode ser passageiro. Você escutou? Cuidado com esse amor, não vai caindo nele não, ele pode ser passageiro. Qual é a sua cor para hoje? É terracota. Cadê os números de sorte dos piscianos? Estão aqui, 88... 17, 95, encerrei as previsões. Signos, segunda-feira, hein? Eu trago outras para vocês. Hora certa, no meu faltam 6 para as 4. Quantas horas no seu?
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5: Hoje é dia de pensamentos. Eu vou ler os pensamentos que eu recebi. Não deu tempo de selecionar, então são vários. Só posso ler uma vez cada. Então preste atenção. Depois, se você gostar, se estiver zapeando comigo, eu encaminho para você. Primeiro pensamento: às vezes avançar dói. Só que recuar é pior. E ficar parado, aí é fatal. Legal, né? Dá até vontade de repetir. Segundo pensamento. Empatia atualmente é algo raro. As pessoas têm dificuldade de se colocar no próprio lugar. Que dirá no lugar do outro? Nem tudo o que dizem é uma indireta. Nem tudo o que dizem é uma indireta. O que está te afetando, sabe o que é? A sua consciência. É nos pequenos detalhes que enxergamos a verdadeira essência da gratidão e da felicidade. Feche a janela que te machuca. Não importa o tanto que ela é linda. Não importa a vista que você está vendo dela. Tudo passa. Tudo é fase. Nunca se esqueça que vida só tem um V. O resto é ida. Às vezes a gente precisa pagar o preço para descobrir o valor. Verdade. Nem toda ferida sangra. Algumas apenas cansam a alma, fazendo a gente aprender a seguir em silêncio. Ontem me perguntaram, por que você não desistiu? E eu respondi, porque eu não caminho sozinho. A mão de Deus me levanta quando eu já não tenho mais forças. Empatia não é sentir o que o outro sente, é respeitar o que o outro sente, mesmo que para você pareça um exagero. Ninguém está limpo o bastante para julgar o outro alguém. E para finalizar, um dia o escritor, pintor Leonardo da Vinci disse: aquele que pensa pouco é aquele que erra mais. Legal, né? Gostaram? Então, se você gostou, está zapeando comigo, autorizou, a gente encaminha. Obrigado a todas aquelas pessoas que me ajudam com estes pensamentos para eu transmitir para vocês.

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2: Os Correios abriram um novo plano de desligamento voluntário, o PDV, que prevê um incentivo financeiro para quem quiser sair da empresa. As inscrições para o programa começaram ontem e vão até o dia 30 de setembro. A adesão é voluntária. O plano é voltado para empregados lotados desde janeiro de 2025 em unidades já impactadas ou que vierem a ser abrangidas no processo de otimização da rede e reestruturação dos Correios. No programa aberto no início deste ano, houveram 3.181 adesões voluntárias. A projeção do plano de reestruturação da estatal era de 10 mil desligamentos neste ano e mais 5 mil em 2025. Por isso, logo após o encerramento do primeiro PDV, os Correios passaram a estudar um segundo plano de demissão voluntária que foi aberto agora. Chorando muito foi o emoji mais usado no planeta em 2025. Milena Abreu.
3: O emoji do rosto chorando muito assumiu a liderança como o símbolo gráfico mais utilizado no mundo, superando os tradicionais ícones de risada no ano passado. É o que revela um estudo do jornal The New York Times, feito com base em dados globais de duas grandes plataformas, o Google e o Reddit. Para se ter uma ideia, foram analisados mais de 665 milhões de emojis usados por pessoas de todo o mundo no Gboard, teclado do Google que está integrado à maioria dos dispositivos que usam Android, o sistema operacional mais popular do mundo. Emojis, para quem não ligou, digamos, o nome à pessoa, são aquelas figurinhas que as pessoas usam para complementar ou reagir a mensagens escritas em redes sociais e aplicativos de mensagens, principalmente.
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0: ouvindo ela?
1: Paulinho, gente boa.
0: Seguimos com a nossa
2: tarde total.
0: Horas, horas, horas.
2: 4:05.
0: Ataíde,

0: eu fiz uma dose dupla com o André e Adriano. Bebê cair, levantar. Beleléu, deixa eu mandar. Cadê? Anotei aqui. Obrigado, Elza. Alô, Dair. Um abração pra vocês. Tudo de bom, meus queridos. João Carreiro e Capataz. Bruto, rústico, sistemático. Alô, Heleno. Deixa eu registrar. O Heleno de Lima, ele mora em Dourados, Mato Grosso do Sul. Tá ouvindo a gente pelo nosso aplicativo. Oi, meu querido. Um abração, Heleno. Espero que você continue sempre com a gente, nos prestigiando com o seu bom gosto também, viu? Um abraço, merecido final de semana. Israel e Rodolfo, batom de cereja para Celinha. Eu sabia que você gostava de um batom, mas de cereja. Obrigado, Celinha. Merecido final de semana pra você também. Jorge, Matheus, de tanto querer. E te amo, o que mais posso dizer? Ataíde Alexandre. Abrindo mais uma hora da nossa tarde total de pressa, auxiliar as horas.
1: 4h24.
0: 4h24, daqui a pouquinho tem mais. 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Obrigado, Cida. Cidinho do Alvorada mandaram essa... É uma pegadinha. A gente fala uma piadinha, mas no fundo é uma pegadinha. Mas preste atenção, vocês vão entender. Obrigado, viu, gente? Cadê? Aqui.
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7: Paulinho, amigos da 88. Daqui a pouquinho, aqui no Momento Esportivo, claro, claro, dentro do nosso Tarde Total. Tricolor atrás de meia. O meia argentino Leandro Maciel tem vivido a temporada menos titular do Botafogo desde a chegada ao clube em 2024. Neste ano, dos 24 jogos feitos pela equipe de Ribeirão Preto, ele começou jogando em 14, equivalente a 58,3% das partidas até aqui. Na primeira temporada em Ribeirão Preto, Leandro Maciel foi titular absoluto da equipe no Paulistão em todos os 11 jogos, até romper o ligamento cruzado anterior do joelho contra o Guarani e ficar fora pelo resto do ano. No período jogando, foram 2 gols e 2 assistências. Na atual temporada, Leandro Maciel foi titular em todo o Paulistão e nas 4 primeiras rodadas da Série B, quando começou a oscilar. O último jogo em que ele iniciou jogando foi contra a Ponte Preta, em Campinas, pela 11ª rodada, em 1º de junho. No ano, são 2 gols e nenhuma assistência. O São Paulo tenta a contratação de Gustavo Scarpa, do Atlético Mineiro. A intenção do clube é fechar com o meia por empréstimo, pelo menos até o fim da temporada, com possibilidade de renovação. A negociação, porém, não é simples. Gustavo Scarpa recebe salários altos do Galo de Minas e o São Paulo, em crise financeira, teria dificuldades para bancar. O clube deve 1 mês de direitos de imagem para o elenco. Além disso, Gustavo Scarpa está machucado. O meio-campista passou por uma artroscopia no joelho direito nos últimos meses e não entra em campo desde maio. Nas últimas semanas, o jogador sofreu edema no músculo adutor da coxa direita. Isso dói, hein? E não é relacionado desde a vitória sobre o Juventude pela Copa do Brasil, no dia 4 deste mês.
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12: Coma sempre devagar, sem irritação ou preocupação. O alimento mal ingerido, além de ser mal digerido, requer maior quantidade. Comer lentamente faz com que as calorias passem pelo sangue e acalmem quimicamente a fome antes que a terça parte do estômago esteja cheia.
13: Entenderam, amados ouvintes?
14: Entenderam?
15: As horas 4:33.
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13: Elaine Cristina, ela fez.
17: Paulinho, adoro quando você toca minha música.
13: Esse agradecimento, e aí eu não resisti. Eu vou te atender, meu anjo.

0: também. Sacerdote Fabiano, bom também. Pedro, Paulo e Alex, PPA e o Murilo Rupp, se eu beber uma lata. Michel Teló, Maiara Maraíza, Modão Doído e Fruto Especial, Bruno Marrone. Obrigado, viu, Elaine, Cristina. Um forte abraço a você e a todos os seus. Oi, Marcinha, Moradinha, tudo de bom pra vocês aí, gente. Merecido final de semana, obrigado. Oi, Andréia Rita, tava sumidinha, hein? Ah, bom também que você voltou. Obrigado, Verinha, Lucinha Alves, pelo modão de vocês. Bom também, um abração. Tudo de bom, merecido final de semana. Aqui o santo do dia, São Pio X, que foi Papa e é santo também. Abençoe todos vocês. Deixa eu mandar estas músicas para os meus queridos amigos lá do Viveiro Multimudas. Alô, Gilmar! 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Merecido, desde já, merecido final de semana para vocês. 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Alô, Gilmar, é o compromisso assumido, hein, Gilmar. Ele vai me atender amanhã. Falou que vai. Ei, Gilmar, cadê a piadinha? Estou tentando achar aqui a piadinha. Ah, achei. A piadinha que o Caio me enviou. Essa aqui também é boa. Escuta só, gente.
1: Pois eu estava reparando aquele dia que eu fui na tua casa e não vi mais aquele cachorro brasino lanudo. Tá onde?
2: Toquei para frente.
1: Capaz, mano. Era um cachorro bom?
2: Não, aquele cachorro lá conhecia um picareta e um mau caráter só no iá.
1: Mas então, por que você desfez dele?
2: Não, mas toda semana eu tentava me morder.

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10: Quando se precisa de orientação, não vale a pena comprar a sua base em farmácias ou mercadinhos de bairro. Nas lojas especializadas em cosméticos, existem profissionais em beleza e também maquiadores que podem te ajudar a fazer o reconhecimento de pele e ajudar você na escolha do seu tom.
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13: 4h53.
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15: Paulinho. Sim, adoro sim. Quando você toca minha música.
16: Ô, trem.
17: Ô, Paulinho. Sextou, hein? É. Toca aquela moda pra nós ouvir.

0: Negro e Solimões, antes que você vá, fechou mais uma hora da nossa tarde total. Escuta as horas.
1: 4h58.
0: 2 minutinhos faltando para as 17h05. Alô, Lúcia e também o Lucas. Um abração para vocês. O Lucas, onde você tá? Eu não sei onde você se encontra, mas ele relata aqui para mim no nosso zap que já morou em Batatais. Então acredito que você esteja fora da nossa cidade, mas já morou um tempo aqui no nosso município ou na nossa cidade. Obrigado, viu, Lucas? Aquele abração para você, tudo de bom também. Merecido final de semana. Deixa eu mandar esta música, porque eu sei que ele adora, né, a Guimar e toda a moçada aí lá de MF Madeiras, aonde nós vamos encontrar a madeira certa, a madeira rija, a madeira resistente, enfim, a madeira indicada aí para sua obra. 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Um abração para você e toda a moçada, bom final de semana, que São Pio X abençoe também todos vocês. Caio, é a última piadinha, filho, senão eu já tô atrasadinho. A piadinha do professor Raimundo com o seu Juscelino Barbacena, um dos seus alunos. Escutem só o que aconteceu.
2: Diga, seu Juscelino, a palavra apenas, ela é substantivo, advérbio, conjunção, preposição?
3: Bom, quando eu era criança pequena lá em Barbacena, eu fiquei sabendo que esse negócio que eu falo é uma galinha morta.
2: Galinha morta.
3: É, ué, porque minha mãe, quando matava a galinha, falava: Joselino, vai varrer essa cozinha que é apenas em quantidade.

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2: Neste sábado é o dia D da campanha de multivacinação em todo o país. As informações de Milena Abreu.
3: Os postos de saúde e pontos de vacinação de todo o país abrem as portas neste sábado para o dia D da campanha de multivacinação. A ação é voltada para crianças e adolescentes menores de 15 anos, com o objetivo de atualizar o cartão de vacinas e garantir a proteção contra diversas doenças transmissíveis. A mobilização oferece ao todo 20 tipos de imunizantes do calendário nacional de vacinação, incluindo a nova vacina pneumocócica 20 valente, incorporada recentemente para ampliar o combate à pneumonia e à meningite. Vale lembrar que a campanha de multivacinação começou no início do mês e vai até 1º de setembro.
2: As candidaturas para o cargo de deputado federal caíram 28%, de 10,6 mil em 2022 para 7,6 mil em 2026, segundo dados do Tribunal Superior Eleitoral até esta sexta-feira. A redução reflete reformas eleitorais recentes que buscam diminuir o número de partidos e estimular fusão das siglas. Apesar de já ter terminado o prazo para o registro de candidatura, é possível que algumas solicitações ainda estejam sendo processadas pela Justiça Eleitoral e, por isso, ainda não estão disponíveis no sistema do TSE. O número de partidos na disputa também é menor. Há 4 anos, 32 tinham candidatos na disputa. Agora são 28.
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0: Minutos Finais.
1: E Paulinho, é muita paixão, meu amigo. Ô, Paulinho, toca uma moda boa.
0: Meu pai, quantas horas?
2: 5 e 5.
0: A minha primeira, amiga.

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1: Ô Paulinho, boa tarde, é a Cida. Paulinho, dá pra você tocar a música do Milionário José Rico, ou Meu Tormento? Obrigado.

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1: Paulinho, boa tarde. Quem tá falando aqui é o Cícero, aqui da Cevada. Queria escutar uma música com... Judeus Solimões.

0: Cícero.
1: Obrigado, Cícero. Pediu e ouviu.
0: Para o meu coração.
1: Eurego de Sony Boys.
0: Para o meu coração.
1: Solidão, Mato Grosso e Matias Mariposa. Milionário José Rico, meu tormento. Teodoro e Sampaio é uma dose dupla. Passe livre, banho de amor. João Mineiro e Marciano, amantes, amigos, abrindo os minutos finais da nossa tarde total. Para todos os aniversariantes do dia. Para o Heleno, que está lá em Dourados, Mato Grosso do Sul, ouvindo a gente pelo nosso aplicativo. Mais uma vez, um abração. Para todos vocês que ainda estão comigo, né, Cida, interagindo aqui, desejando um gostoso, merecido final de semana no nosso WhatsApp. Obrigado por esse carinho. 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Eu falei Cooperlube, seu Quinzinho. Já mandou, seu Quinzinho, hoje mais uma vez vou pisar na bola com o senhor.
2: Mas desse jeito eu não vou colaborar mais com você, não, Paulinho?
1: Mas por que, seu Quinzinho?
2: Eu te mando aí umas 4, 5 músicas, você só vai colocar.
1: Só vou colocar uma, né? Não tem jeito. Hoje. Já dei muito apertadinho, empurradinho, hoje eu não aguento mais.
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5: A CEAGESP, a Central de Abastecimento de São Paulo, que trabalha com a compra e a venda de mercadorias de todo o país, divulgou o balanço sobre o comportamento dos preços nesta semana. Estão mais caros, por exemplo, abacaxi, banana maçã, cenoura, pepinos caipira e japonês e ovos brancos. No caso de itens como goiaba, mamão papai, abobrinha brasileira, batata doce rosada, tomate carmim e couve-flor, os valores estacionaram. Já entre os produtos que ficaram mais baratos na CEAGESP, dá para citar laranja-pera, maçã-gala, berinjela, chuchu, alface, almeirão e alho descascado. Nem mesmo a possibilidade de uma safra recorde derruba o preço do milho. Pelo contrário, o grão ficou mais caro no campo nos últimos dias, vendido a R$ 67,00 a saca, na média. Os números são do CEPEA. O motivo principal é a postura do produtor, que está firme na hora de vender. O agricultor está de olho, por exemplo, no aumento dos preços internacionais, no atraso da colheita aqui no país e nos impactos que o El Niño ainda pode causar nas plantações. Produtores e compradores travam uma queda de braço no mercado do feijão. O avanço da terceira safra do Carioca força as cotações para baixo, mas os agricultores têm batido o pé para tentar evitar esse movimento, até porque tem bastante comprador ativo no mercado. Com isso, o valor da saca do feijão carioca caiu na semana passada, mas voltou a subir nos últimos dias. O CPEA apurou que os preços vão da casa de R$ 250,00 em Sorriso a mais de R$ 300,00 a saca em São Paulo.
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8: Uma nova versão de testes do Android 17 chegou aos smartphones Pixel, com foco em personalização. A Android 17 QPR 2 Beta 3 traz um editor de layout para o Quick Setting, um menu de ajustes rápidos, além de mais controle sobre as cores do sistema. A atualização integra o ciclo de testes do QPR 2, versão trimestral, que antecipa o lançamento estável previsto para dezembro. A versão está disponível para donos dos modelos Google Pixel 6a até o Pixel 10a e que participam do programa de testes.
4: Meu auxiliar, cadê você? As horas, depressinha, as horas.
9: 5h32.
4: Ah, repete.
9: 5h32.
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4: Oi, seu 15.
11: Ô, trem.
4: Seu modão aqui, seu 15. Só essa hoje.

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0: Irresistível paixão. Que modão, hein, meus amados ouvintes? Nalva Guiar, Pedro Beza da Estrada, os três boiadeiros e o modão do seu Quizinho ficou bravo, eu tô falando.
1: Eu nunca mais eu vou colaborar com você.
0: Não, faz isso não, seu Quizinho. Segunda-feira eu vou estar melhorzinho, bonzinho. Não ia dar tempo. Ah, ele queria três modão. Só toquei um. Tchau, carreiro e parti. A volta que o mundo dá, não é mesmo, seu Quinzinho? Aquele abraço aqui do Paulinho. As horas.
2: 5:45.

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4: Paulinho, gente boa!
5: Vambora, vambora! Daqui a pouquinho a nossa Ave Maria com Padre Neuci. Depois o Canta Brasil com Juliano Rodrigues. Eu vou ficando por aqui. Amados ouvintes, obrigado, obrigado, obrigado, obrigado, obrigado. Segunda-feira estaremos juntos, se assim for, à vontade do Criador. E Ele sabe que a minha é. Eu espero que possamos cumprir as nossas vontades também. Deixa eu terminar o meu horário hoje com o Paulinho Méliga. Ele mandou os pensamentos, mas depois que eu já havia destacado, meu xará, da próxima vez, se for possível, um pouquinho mais cedo para a gente. Aí eu dou aquela encaixadinha. Você já mandou, olha lá, a hora que você me mandou, 16h03, eu já tinha anunciado os pensamentos. Mas eu quero terminar o meu trabalho usando dois pensamentos que você me enviou, e eu gostei. Primeiro deles, a pressa é a maior ilusão da mente. A natureza não se apressa, e ainda assim tudo acontece. Legal, né? A pressa é a maior ilusão da mente. A natureza não se apressa, e ainda assim tudo acontece. E o outro. Para encontrar a paz, é necessário eliminar duas coisas. O medo de um futuro que ainda não chegou. E a dor de um passado que já se foi. Lindo, né? Para encontrar a paz, é necessário eliminar duas coisas. O medo de um futuro que ainda não chegou. E a dor de um passado que já se foi.
6: Aô, Paulinho!
5: Eu vou embora. Eu volto segunda, se assim Deus quiser e permitir.
7: Ô, modão!
5: Tem modão não, hoje, sem modão. Que São Pio X, santo do dia, ele foi Papa, abençoe todos nós. Gostoso, merecido final de semana para todos vocês. Até segunda, meus amados ouvintes.
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2: Prezados radiovintes, saúde, paz, felicidades, alegrias e as melhores bênçãos de Deus a todos vós e aos vossos lares. Este é o programa da Família de Deus, a quem pedimos sempre a intercessão da Santa Maria, Mãe de Deus, a Senhora de Aparecida. Mãe.

estamos aqui nessa sexta-feira. Muitos são os ouvintes que nos acompanham em nossa cidade, toda a nossa região, na macro-região metropolitana de Ribeirão Preto. Esse é um momento forte de oração e nós queremos atender os pedidos e as intenções que chegam até a minha pessoa no livro azul de Nossa Senhora. E quem deixou o seu pedido foi a Luana Roberta, pede oração por toda a sua família, em especial para minha mãe Aparecida Ferreira Barbosa. Também a Rita de Cássia Mani, pedindo proteção e saúde para minha família. A Roseli Raimundini, pedindo oração para ela e para todos da família. Bem como a Vânia Pérez Sampaio, pedindo oração para ela, pelos desempregados, aqueles que sofrem, pela família. A Sônia Martins, do bairro Anselmo Tessa, pede pela sua recuperação. Ela que está em tratamento, que quebrou um fêmur, aí fez uma cirurgia, colocou aí uns pinos e está ainda doendo, falta ainda recuperar aí um dedo ainda para colar o osso. A dona Inês Galino, do bairro Anselmo Tessa, pede pelo esposo Geraldo, pelos filhos, netos e todos aqueles que rezam por ela. A Márcia Zapoli pedindo oração por ela, pelos filhos, netos, principalmente por todos aqueles que estão aí com problemas de saúde. A Elisângela Ribeiro pedindo oração pela sua família. A Elisângela Bibiano, do bairro Simara, pedindo oração pelo seu esposo, que fez uma cirurgia do coração, está no hospital do HC, está aí, vai colocar aí fazer alguns reparos aí do coração, o stent, e vai ter que passar aí 15 dias na UTI. Então, um tratamento aí longo, né? E vamos rezar pelo Carlos, que está aí se recuperando, fazendo para que tudo concorra bem. Também o Sérgio do Ouro Verde pedindo pela recuperação da saúde dele, pelos filhos, netos, família Rastelli, amigos, todos os amigos de rádio, aqueles que mais necessitam da força de Deus por meio da oração. Nós vamos rezar também pela Liliane Canelli Mouta, que está aí precisando de nossa oração, que está fazendo tratamento de saúde no Hospital das Clínicas. Ela que é a irmã aqui do nosso amigo, o Luciano Canelli. Que Deus abençoe a todos aqueles que se encontram nos hospitais, nas casas de recuperação. Também a Márcia Zapoli pedindo também pelo genro Mário e pela nora Jéssica e também por todas as vovós que às vezes ficam doentes. A Célia aqui do centro pede por José Bertoncini, pelas famílias que têm enfermos, filhos, netas, pela alma do Cacalo e todas as amigas de rádio. A Vera Lúcia pela alma, pela todos aqueles que faleceram essa semana e também pela sua saúde, por seus familiares, amigos e os menos amigos. O Gênesis Catena pede por todos os membros da família Catena, sua mãe Maria Rita, o Papa Leão, também os padres, também pela alma de Francisco Catena, por José Bertoncini e todos os ouvintes. A Márcia Gasparim, do bairro Anselmo Tessa, pedindo oração por todos da sua família. Também a Ermita Santana pede pela cura de Lucimar Freitas, Nadir Reinberg, Doralice Macedo e pela alma dos seus pais, Luiz Pereira Gomes, Maria Pereira Santana e de Tiago Aparecido Gomes. Peço também proteção de Jesus pela intercessão de Nossa Senhora para que proteja todos os nossos filhos. Suelane e o Rosinei e todos os seus meus familiares e também pela Solange. Também aqui quem está pedindo oração é o Edson Lino do Claret Alpícolo, que pede pela sua família e por ele pessoalmente. A Maria José de Lelo pedindo por todas as crianças do Brasil e principalmente aquelas que têm problemas de coração. Povo de Deus, estas são as intenções e juntos vamos rezar assim a oração do Ângelus. O anjo do Senhor anunciou a Maria e ela concebeu do Espírito Santo. Eis a serva do Senhor, faça-se em mim segundo a vossa palavra. E o Verbo divino se encarnou e habitou

0: Ave Maria, cheia de graça, o Senhor é convosco, bendita sois vós entre as mulheres, e bendito é o fruto do vosso ventre, Jesus. Santa Maria, Mãe de Deus, rogai por nós, os pecadores, agora e na hora de nossa morte. Amém. Nossa Senhora de Pentecostes, rogai por nós agora e para todos sempre. O Evangelho dessa sexta-feira, 21 de agosto, é retirado de Mateus capítulo 22, de 34 a 40, que diz assim: quando os fariseus ficaram sabendo que Jesus fizera calar os saduceus, reuniram-se e um deles, doutor da lei, perguntou-lhe para colocá-lo em dificuldade: mestre, qual é o maior mandamento da lei? Jesus respondeu: amarás o Senhor teu Deus de todo o teu coração, de toda a tua alma, com toda a tua mente. Esse é o maior e o primeiro dos mandamentos. O segundo é semelhante: amarás o teu próximo como a ti mesmo. Destes dois mandamentos depende toda a lei e os profetas. Palavra da salvação. Glória a vós, Senhor. Amarás o Senhor teu Deus de todo o teu coração, amarás o teu próximo como a ti mesmo. O texto original diz que a lei e os profetas são dependurados desses dois mandamentos. E isso quer dizer que, sem eles, todas as orientações e promessas divinas perdem o seu sentido. Então, por outro lado, se não amarmos a Deus e ao próximo, estamos completamente fora da salvação. Nesses dois amores, portanto, temos de consertar e concentrar toda a nossa atenção e todo o nosso esforço. Hoje é dia também de São Padre Pio. São Pio, ele nasceu na Itália no dia 2 de junho de 1835. Foi batizado no dia seguinte, ordenado sacerdote com apenas 23 anos de idade. Foi capelão, pároco, diretor espiritual, bispo de Mantua, cardeal de Veneza e papa de 1903 a 1914. Fez grandes reformas na igreja, com a instituição da comunhão frequente e a comunhão para as crianças. Não tinha muita observação protocolar. Morreu desgostoso pela Primeira Guerra Mundial, que já atingia a Europa em 1914. E como proposta de vida para esta noite de sexta-feira, que a intercessão de São Pio X ajude-nos a viver o mandamento do amor ensinado pelo nosso Senhor Jesus Cristo. E eu quero convidar você para que nesta noite de sexta-feira, 21 de agosto, à noite, com o padre Carlos Roberto, que ele é o assessor da Renovação Carismática de Ribeirão Preto, na segunda noite do Getsêmani, que vai acontecer já a partir de 19 horas com a missa celebrada por mim, depois a animação, e o padre Carlos Alberto vai estar aí conduzindo esse momento. Amanhã, sábado, quem vai estar aí é o padre Paulo, ele é de Restinga, que vai estar aí celebrando também essa terceira noite do Getsêmani com a missa dos nós de Santa Rita de Cássia. Então você é nosso convidado a participar sexta, hoje à noite, e amanhã, sábado, a partir das 19 horas, desse momento e encerramento do quarto Getsêmani e também da missa dos nós de Santa Rita de Cássia. Povo de Deus, vamos agora receber a bênção do Deus Todo-Poderoso para o seu final de semana. O Senhor esteja convosco, Ele está no meio de nós. Que o seu copo com água seja ele abençoado por nosso Deus Todo-Poderoso, que derrama as suas graças e bênçãos sobre a sua casa, a sua família e todos os ouvintes nesse instante. Deus te abençoe onde estiveres, Deus te guarde, por onde andares, Deus te guie, e o que decidires, Deus te ilumine em todos os dias de tua vida. Deus te abençoe em nome do Pai, do Filho e do Espírito Santo. Amém. Um excelente final de semana, e amanhã eu estarei aqui das 12 às 14 horas com o programa Encontro com Deus pela sua difusora. Quero te encontrar ao vivo, a sua participação e aproveitar um programa muito abençoado. Sábado, no meio-dia, às 14 horas, ao vivo, aqui pela sua difusora. Na sequência tem ele, Juliano Rodrigues, e o Canta Brasil.
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0: Ai, meu Deus, bota pra torar então, meu irmão. Começa agora na Difusora mais um Canta
1: Brasil.
0: É porque hoje é sexta-feira, gente. Se fosse segunda, a gente não tava nessa alegria toda, não, né? Ah, mas não tava mesmo, né? Sexta-feira, 21 de agosto de 2026. Sejam bem-vindos a mais um Canta Brasil. E até às 9 da noite, ó. Epa! Bambu vai gemer bonito aqui nos 88,3 da sua Difusora FM. E vamos começar pra cima, gente? Vamos? Vamos dançar com o Roberto Meirinho? É eu, bem, isso. E na sequência, Seu Amor Ainda é Tudo com João Mineiro e Marciano. Chega o Canta Brasil.
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0: Uhul, vambora, 6 e 7. Vamos de

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1: Eu acho que ele tá se referindo ao Polo Norte. Ao Polo Sul. É porque aqui já não tá mais quente, não. Não tá mais, não. 6h14, vamos falar de economia. 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
1: Muito bem, abre o áudio pra ele aí. Boa noite, neguinho. Boa noite, boa noite.
4: Boa noite, boa noite, boa noite, Juliano. Juliano, hoje quero ouvir o Milagre do Ladrão.
1: Oi.
4: Você põe pra nós, meu querido?
1: Nós põe.
4: Mando pra minha mãe.
1: Sim.
4: Pra minha irmã Vera, Roberto. Glaucia, Glaube, Rafaela, Lia, Henry. Pra você, sua mamãe, sua esposa.
1: Muito obrigado.
4: Sandrinho, Joaquim, Dona Rosa, 51. Amanhã é 2 litros.
1: Ah, o
4: que? Eu esqueci. Dona Rosa, 51, e o grande R. Soares.
1: Ai, meu Deus do céu.
4: Obrigado.
1: Você também. Tá, oh, meu Deus do céu, esse neguinho é demais. Eu não aguento. Quem pediu essa moda aqui também? Ah, solta o áudio dela também, meu irmão. Ah, aqui é o Luiz Saqueto também, já pedindo. Ah, a Vera Lúcia. O Jefferson, o jovem. Já vou te atender, meu jovem. Vai lá, Cida. Boa noite, menina.
5: Boa noite, Juliano César. Cida Bodrim na área.
1: Ó.
5: O Pedrão Lombardi e o Sérgio Fracaroli estão aqui, quer ouvir o Felipe Falcão.
1: Do quê?
5: Felipe Falcão, ou se não, a música O Degrau da Escada.
1: Olha!
5: E oferecer para eles que eles estão aqui tomando uma cervejinha, comendo um belisquinho. E eles mandam você pôr logo que eles vão embora.
1: Ah.
5: Alô, meu bem. Aí manda para Marlene, para Augusta. E pro Cris, pro Lucas Melo também.
1: Também, também. Nossa. Calma, Cida, calma que vai dar tudo certo, viu? Ei, o Milagre do Ladrão, Zilizá, Luiz Chico, Rei Paraná. Essa música é linda demais. Um degrau na escada.
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1: 6:18, minha gente. Vamos de som.
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Miguel, eu lhe agradeço imensamente. 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
7: Se o molho de carne ficar sem cor, acrescente 2 colheres de chá de café solúvel.
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15: Ah, agora 6:29. Ok. Faz bicho aí.
16: Ixi.
15: Rapaz, de volta com o Canta Brasil. E lógico, vamos atender os brothers. Agora é do telefone. Manda alô pro Sérgio Douro Verde, um bom final de semana pra você, menino, tamo junto. Ô, pediu uma ordem aqui no telefone, foi a Marlene do Anselmo Testa. Tá mandando pra minha mãe, meu pai, pra Cida, para o Boldrin, Fátima, Isabel, Fabrício, Marisa, Letícia, Lucas Melo, Cris Melo, pessoal de Tamogi, seu Joaquim, Dona Maria, o Alencar Tapeceiro, meu jovem, um abraço, menino, tamo junto. Pra todos os aniversariantes e pros corintianos.
17: Só, velho.
15: Lucas Melo. Ei, Gens Catena. Ei, que maravilha. Encontrei com o Lucas Melo. Ei, só deu um berro. Vai, Corinthians.
18: Epa!
15: Ele é Cris Melo, dentro do carro. Ai, vou te contar, hein? Ai, ai, ai. Daqui a pouco eu sei que os dois vão pedir moda aqui. Tenho certeza. Bom, que ela... Ah, tá. E a Marlene pediu a música Show de Bola. Sensacional. É Endereço da Felicidade com o trio Parada Dura. Vamos curtir, gente? Vamos curtir essa música? Endereço da Felicidade. Daqui a pouquinho tem momento esportivo aqui na sua.
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15: Olha o som aí, ó. Olha o modão. Vamos de som.
16: Oitenta.

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2: Chegamos com as informações esportivas dentro do Canta Brasil. Em nome da Cresol, em instantes no momento esportivo, Nacional de volta no fim de semana.
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2: O nosso primeiro assunto é Libertadores da América, jogos de volta das oitavas de final. Na terça-feira, Independente Rivadavia e Fluminense empataram em 1-1. Nos pênaltis, deu Flu 5-4. Na quarta-feira, Cerro Porteño perdeu para o Palmeiras 1-0. O Flamengo venceu o Cruzeiro num jogaço no Maracanã, 2-1. Ontem, quinta-feira, LDU e Mirassol empataram em 0-0. Nas cobranças de pênaltis, eles aprontaram de novo. Deu LDU 5-4. E o Corinthians venceu o Rosário Central da Argentina, com 1 a menos na Neoquímica Arena, 1-0. Jogos de volta das oitavas de final da Copa Sul-Americana. Na terça-feira, o São Paulo venceu o Bolívar no Morumbi 3-1. Na quarta-feira, Atlético Mineiro passou pelo Bragantino com empate em 2-2. Ontem, quinta-feira, Macará e Santos empataram em 0-0. O Santos avançou pelo placar do jogo de ida 2-1. O Olímpia perdeu feio para o Vasco da Gama em casa 4-1. E o Botafogo do Rio venceu, mas não deu. Bateu o Cienciano do Peru por 1-0. Aí passou Libertadores, Sul-Americana. Brasileirão está de volta neste final de semana, 24ª rodada da Série A. Amanhã, sabadão, tem Fluminense e Remo, Inter de Porto Alegre e Atlético Mineiro, Cruzeiro e Flamengo, de novo, hein? Domingão tem Palmeiras e Vasco, Bragantino e Grêmio, Bavi, Vitória e Bahia no Barradão, Santos e Mirassol, duelo paulista na Vila Belmiro, Chapecoense e São Paulo, Coritiba e Corinthians. Na segunda-feira, fechando a rodada no Rio de Janeiro, tem Botafogo e Atlético Paranaense. Brasileiro Série B, 23ª rodada. Na terça-feira, Londrina e Atlético Goianiense 0-0. Náutico venceu o Ceará 1-0. Goiás perdeu para o Juventude 1-0. Na quarta-feira, Fortaleza e São Bernardo 1-1. Avaí venceu o Sport Recife 2-1. O Cuiabá bateu o Operário 1-0. Vila Nova atropelou o melhor Ponte Preta 6-0. E o Botafogo empatou com o líder Criciúma 1-1. Ontem, no fechamento da rodada, Athletic Club perdeu para o CRB 2-0. E o Novo Horizontino, passou fácil pelo América Mineiro 3-0. Aí a 24ª rodada já acontece neste final de semana. Amanhã, sabadão, tem Ceará e Londrina, Cuiabá e Goiás, domingão, Ponte Preta e Avaí, São Bernardo e Náutico, Operário do Paraná e Vila Nova, Criciúma e o Fortaleza. Segunda-feira tem Athletic Club e Novo Horizontino, Sport Recife e América Mineiro. E na terça-feira, fechando a rodada, Atlético Goianiense, Botafogo de Ribeirão Preto, Juventude e CRB. Sexta rodada e última da primeira fase da Copa Paulista. Todos os jogos amanhã, sabadão, às 15 horas. Vamos a eles. Grêmio Prudente pega o Marília. O Linense enfrenta o Bandeirante de Birigui. O 15 em Piracicaba pega o União São João de Araras. O Noroeste enfrenta o classificado Comercial de Ribeirão Preto. O Juventus na Rua Javari pega o Osasco Sporting. Em Indaiatuba tem Primavera e Paulista de Jundiaí. No ABC tem Santo André e São Bernardo. Confronto do ABC, hein? E o São José em casa pega o São Caetano. Vamos falar da base do Fantasma? Neste final de semana, somente Sub-11 e Sub-12. 12ª rodada. Amanhã, sabadão, a partir das 14h30, tem Inter de Bebedouro e Batatais no estádio Sócrates Stamato. Na sequência, Sub-12, 12ª rodada. 16 horas, tem Inter de Bebedouro e Batatais Futebol Clube. Resultados da segunda e terceira rodada do primeiro campeonato de futsal do Trabalhador. Na segunda rodada, Silk venceu o Conceito Fundição 5-4. Termomax perdeu para Flynox e Acessórios 5-4. Choque Distribuidora perdeu para Macedo Zinagem 4-3. Serap Brasil perdeu para Jumil 4-2. Juca Elétrica e Clima perdeu para Brasil Química, 3-1. WG Fundição venceu JF Fundição, 5-3. Terceira rodada, vamos aos resultados. Termomax venceu Choque Distribuidora, 4-1. E Macedo Usinagem perdeu para Marispan, 6-3. Ainda não tem data definida para os jogos. JF Fundição contra Brasil Química. Juca Elétrica e Clima contra Serap Brasil. Jumil contra a equipe do Maestro Usinagem. Segunda rodada da segunda fase do 10º Campeonato Regional de Futebol Canindé, da Liga Amadora Batataense de Esportes. Série Ouro, amanhã, sábado.

0: Esportivo Unidos do Morro. Pumas enfrenta Guarani Batatais. Paulista enfrenta VLP. Fúria enfrenta o Vila Lopes. Carcanelas pega Dragões da Real.
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0: 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Segue aqui na 88, Canta Brasil. 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
5: Tente enxergar o mundo de forma diferente. Todos sabemos das injustiças e desigualdades existentes no mundo. No entanto, devemos encará-lo como um desafio, fazendo o melhor para conquistarmos um espaço mais justo e digno.
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9: Rapaz do céu, eu não quero nem saber quem plantou a cana. Eu quero é moer o trem e beber tudo, hein? Você tá doido? Uma moda dessa, numa hora dessa, adivinha o que eu vou fazer? Ah, eu tenho que tomar uma. Deixa a moda descer.
10: Então deixa a moda descer. Deixa descer. Não, esquenta cabeça não, menino. Esquenta não. 18h44, de volta com o Canta Brasil. Depois as informações esportivas com Juliano Rodrigues.
11: Só, velho.
10: Vamos falar de comida, gente. E comida é bom, hein? É bom, claro. Então, você deu fome agora, né?
12: É, Juliano, tá com fome.
10: Vamos espantar essa fome? 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
0: Isso.
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0: Isso aí, Xuxu. É, beleza, viu? Quem é que tá aqui? Ah, tá. É a Vera Lúcia. Abre o áudio aí pra ela, aí, meu irmão. Fala, Vera. Boa noite, menina.
3: Boa noite, Juliano. Sextou, hein? Eita, lasqueiro.
0: Nossa.
3: Consegui tomar uma, hein? Tomar um passarinho, não bebe. Epa! Eu gostaria de ouvir Christy Ralph, bichoteirinho.
0: Bom.
3: É... pra vocês aí da rádio.
0: Obrigado.
3: Um bom final de semana pra você, sua família, sua equipe.
0: Obrigado.
3: Sua mãe também. Manda lá pro Neguinho, que dá lá pra Maria, tia Dé, tia Grausa, Sandrinha, tia Rosa 51.
0: Olha!
3: Augusta, Silvinho, Gilberto, Peterson, Vavá, Dona Hilda, Marta, Antônio Carlos e todos os ouvintes de Batatais e regiões. Teremos um bom final de semana com muita paz,
0: muita
3: saúde,
0: muita
3: sabedoria e esperança.
0: Isso.
3: O resto nós correr atrás.
0: Ah.
3: Ô, lugarzinho abafado.
1: Epa!
3: Sai do Isti. Tchau. Obrigado. Um abraço.
0: Sensacional, Brasil! Vamos curtir então? Bijuteria Moda Linda com Christian Ralph aqui na sua.
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0: Olha, engasga não, computador! Tá doido, rapaz? Vamos de som!
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2: O bambu tá gemendo, então tá na hora de encerrar a hora 6 do Canta Brasil. Vamos encerrar bonitinho, bonitinho, assim, ó.
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2: Aqui, ó, o meu jovem amigo Jefferson. Abra o áudio pra ele aí, meu irmão. Fala, meu jovem, boa noite.
4: Ô, Juliano, meu jovem, boa noite. Ô, Juliano.
2: Oi.
4: Toca uma moda aí pra nós aí. Toca. Acidente de amor com Gina e Gina. Parece pra todos os ouvintes aí, rapaz, o que tá acontecendo com aqui, Branca de Neve? O homem sumiu, ué.
2: Então, ué.
4: Tá com o ET abduziu ele, Juliano? Você tá doido, o homem sumiu, ué.
2: Então, ué.
4: Ah, o homem tá desaparecido. A mulher deve ter brecado ele na cachaça, porque ele parou de falar. Ele só vai quando ele tá bêbado.
2: Ei.
4: Boa noite, meu jovem.
2: É, gente, como eu sempre digo, tem dia que de noite é assim, né? Ai, meu Deus do céu. Valeu, Jefferson, meu jovem. Obrigado pelo carinho da audiência. Aqui o Juninho da farmácia. Vai, Corinthians. Tamo junto, meu irmão. Bom fim de semana pra você, hein? Ô, oh, maravilha. Quem pediu outra moda aqui foi a minha amiga Silvia Andrade. Silvia, obrigado pela companhia aqui no Canta Brasil. Boa noite, tudo bem? Mais ou menos, mais ou menos. Ela pediu Amargurado com Tião Carreiro e Pardinho. Só moda pra judiar da gente, hein? Ai, meu Deus do céu. Vamos curtir, então. Vamos dançar, vamos chacoalhar. Acidente de amor, Gino e Geno. E Amargurado, Tião Carreiro e Pardinho, já na sua.
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2: 6h54. Bora, meu povo, vamos de som.

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0: Não agalou nada desses daí, não, viu? Não, não fez nada disso, não. Hora 2 do Canta Brasil na Difusora FM 88,3. Batata em São Paulo. É a Difusora sempre ao seu lado, sua melhor companhia. Vamos que vamos.
1: Juliano Rodrigues.
0: Bora até as 9, gente. Vamos. Epa! Com muita moda raiz pra você no Canta Brasil, você entendeu?
2: Entendi.
0: Então tá, vamos falar do lança. É, vamos falar do lança porque, ó, final de semana tá aqui. Tá aqui já, ó. Tá, chegou aqui, ó. Oi, meu Deus. Chegou um negócio aqui pra mim. Ah, tá. Nossa. Até um presentinho aqui. É. Ah, tá. Um presentinho do Jean Scatena para o Padre Nelcir para entregar para ele. Vou entregar. Não, eu não, né? Porque eu não vou estar aqui. Não, não vou. Eu tô confuso. Não vou estar aqui, não. Ah, que maravilha, gente. 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
0: Ô, bebê.
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0: Quem tá aqui comigo, bebedo? Ah, tá aqui o gatão, bebedo. Fala, gatão. Boa noite, meu irmão.
4: Boa noite, Juliano. É o gatão aqui do São Francisco.
0: Oba!
4: Se você tiver no jeito, poder, toca aí pra mim.
0: Qual?
4: Marco de papel, parada dura.
0: Homem, vou tocar sim, anjo. Epa! O programa hoje tá demais, gente. Quem pediu outra moda aqui? Ah, tá. Ô, Simar aqui, rapaz, o Simar dos Santos. Fala, meu jovem, boa noite.
5: Ah, meu amigo Juliano Rodrigues. Boa noite pra você.
0: Opa!
5: Juliano, eu gostaria de pedir uma música e oferecer pra minha mãe, Doralice Pavão dos Santos, que está completando hoje mais um ano de vida, 87 anos.
0: Rapaz!
5: Quero desejar a ela muitas e muitas felicidades, para que essa data se repita por muitos e muitos anos, com bastante saúde, paz e amor.
2: Só!
5: São desejos meus, do Osmar dos Santos e todos os seus filhos, tá bom?
0: Bom!
5: E a música do Rick Renner, Mãe. Um abraço pra você.
0: Oh, meu Deus do céu! Então vamos lá, vamos fazer festa? Não, pode aplaudir aí, vai. Mais palmas, oi. Chega, tá bom. Só na capa do programa aqui, tá batendo palma ainda, né? Ai, meu Deus do céu. Vamos lá, gente, de mãe, Rick Renner e Barco de Papel, trio Parada Dura. É o Canta Brasil, abrindo a hora certa aqui na sua.
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0: Vamos de moda, vamos de som.
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0: Cota, cota.
1: Não, não vou cotar não, não vou cotar não. 7:17, é o Canta Brasil, seguindo aqui nos 88 da sua difusora. 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
1: Quem tá aqui comigo, bebido? Ah, é a Maria Rita, mamãe do César do Clarendal Piccolo. É a Quero Ouvir Daniel, jogado na rua. Jogado na rua, que isso? Oferecendo pro filhão César, pra Cris Melo, pro Lucas Melo, pra Augusta Saqueto, a Vera Lúcia, o Osvaldo e pra todos os ouvintes. Sextou!
2: Epa!
1: Tamo junto! Obrigado pelo carinho da audiência. Quem também pediu essa moda aqui, a... foi ela, a Ofélia, lá do Castelo. Isso! Tá mandando pra Jane, pro Canja, pro Thales, Thierry, Tauã, Alana, Dona Floriana, Dona Marinês, a Marisa, Dona Deolinda na Vila Maria, Cris Melo, Lucas Melo e Andréa Rita. Ladrão de terra com Jacó e Jacózinho. É só moda boa hoje, hein, meu povo?
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1: Vamos de som.
3: Oitenta e oito.

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3: Você sabia? Os javalis são bem pouco exigentes com os alimentos que consomem, já que são onívoros. O olfato é muito mais importante e desenvolvido do que a visão e a audição, e de acordo com alguns estudos, esses animais são capazes de farejar diferentes odores que estejam a mais de 5 quilômetros de distância.
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0: aguentar nós, viu? Vamos seguindo com o Canta Brasil agora, 7 horas 29 minutos. É maravilha. 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
0: Fala, filho.
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0: Manda um alô pro pessoal lá da Fazenda Santa Cruz, tá lá na escuta, tá todo mundo na escuta. É, aí pedindo uma moda aqui, só que nós não temos essa moda aqui, meu querido. Não temos. Moiou, viu? É, não vai ter jeito. Eu vou atender o César do Clarendal Piccolo, já pôs aqui de cara. Sextou. que beleza. Ai, ai, ai. Ele pediu a música do... de Camargo e Luciano. Vocês querem demais, né? Também, né? Ô, bebido! Fala aí, bebido. Fala aí, bebido. Ô, bebido! Desse jeito você me mata, bebido. É o bebido cantador, bebido. Ai, ai, ai. Tá mandando pra mãe Maria Rita e pra todos os ouvintes. Tamo junto, César. Vamos lá, gente. E quem me pediu essa daqui? Tá. É a Maria Parpinelli, né? A tia do Júlio Parpinelli, lá do Dom Romeu. Isso. Ela pediu Linda Bancária com Tião Carreiro e Pardinho. Hoje o pessoal tá judiando mesmo, hein? Epa! Só moda boa aqui na sua.
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0: 7h32, vamos de som.
2: Oitenta e oito.

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0: Vamos cantar, gente. Vamos cantar. Mesmo que não esteja certo, vamos cantar, né? 7h42 do Canta Brasil 88 pra você. 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
0: Diga aí.
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0: Quem me pediu esta moda aqui foi a Fátima Cristalino. Tá lá ela, o Fabinho Borrachedo, todo mundo na audiência, ligadinho nos 88. Ela pediu? Essa pediu moda também, né? Epa! Beleza, pediu manto estrelado com Belmonte, com Dino Franco e Moraí. É isso mesmo, Dino Franco e Moraí.
1: Só,
0: então vamos curtir, gente. Só moda boa, moda gostosa no Canta Brasil. Agora 7h44 na sua
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0: Capricha aí, gente, vamos de som.

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2: Ah, eu ouvi aqui o menino falar o bambu tá gemendo. Mas já?
3: Opa!
2: Cê tá doido, rapaz? Que não, tá errado isso aí, ô. Vou te contar uma coisa, viu? Então bora, fazer o que, né? Vamos encerrar a hora 7 do Canta Brasil, né? Hã? Que coisa, vai, toca a vinheta aí, menino, vai, meu irmão.
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2: Ah, quem tá aqui? Boa noite, Juliano. Boa noite. Aqui é o Charles. Fala, Charles, beleza, meu jovem? Ah, maravilha. Tem como você mandar aí um bebendo da porteira, bebendo? É, com Sérgio Reis. Aqui para o Augusto do bairro Castelo. Presta atenção nessa mensagem, hein? Mensagem muito importante, hein? Tem tempo? Tem. Agora a gente tem que tomar uma, descansar, né? Final de semana, né? Bom. Tomar uma no final de semana é sensacional, Brasil!
3: Epa!
2: Bom final de semana para vocês aí também. Um abraço, viu, Charles? Antônio, toda a galera aí do Castelo, viu? É. Ofélia, também do Castelo aí, Dona Floriana, Maria Inês, Dona Marisa, pessoal, todo mundo ligadinho aí, viu? Oh, beleza, quem também pediu moda aqui? Ah, vou ter que segurar aqui, porque lá vem ela. Lá vem ela, lá vem a Dona Crismelo. Fala, Crismelo, boa noite, menina.
4: Boa noite, meu amigo Juliano Rodrigues. Cristina Mello na sintonia da Difusora. Hoje eu quero ouvir Felipe Falcão, Deixa Eu Te Amar, Por Favor. Ofereço para você, sua esposa, para a Dona Benedita, oba, Cida Boldrin, Marlene, Josi, todo o pessoal lá do Bar do Boldrin, minha amiga Bel Zangrande, meu amigo Décio e meu amigo Fernando.
3: Opa!
2: Quem mais?
4: E também, especialmente, para a Dona Doralice Pavão dos Santos, que está de aniversário hoje.
2: Oh!
4: Além de nossa amiga, é nossa vizinha.
2: Oh, beleza, então, olha, ó. Parabéns, mais palmas, oi. Chega, senão daqui a pouco dá 10 horas, nós não saímos daqui. Ei, então vamos curtir, gente. Deixa eu te amar, por favor. Felipe Falcão, menino da porteira com Sérgio Reis. Agora no Canta Brasil 751. Vambora, meu.

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0: É, como é que é o negócio aí? Vai cair o dilúvio? Não vai não. Não vai não. Pelo amor de Deus, não vai não. Ai, vamos para a hora final do nosso Canta Brasil na Difusora FM 88,3. Batatá em São Paulo, é a Difusora sempre ao seu lado, sua melhor companhia. Adivinha? É eu, bem.
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0: Vixe! Vamos até as 9 com muita moda raiz para você no Canta Brasil. 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
0: Engasga não.
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0: Não engasga não, filho, não engasga não. Abra o áudio pra ele aí, o jovem que gosta dos modão. Vai, Everton, boa noite, meu jovem.
5: Ô, Juliano, boa noite, tá bom? Ô, Juliano, toca pra nós aí o último julgamento. Leonardo Zé Henrique, eu vou oferecer a todos aí um abraço.
0: Aquele abraço, boa noite, viu? Tamo junto. Outro que pediu. Ah, é outra, viu? É. Escuta só quem tá pedindo esse áudio aí. Fala, menina, boa noite.
6: Oi, Juliano, boa noite, tudo bem? Aqui é a Mariana, neta do Gatão, lá do Cid São Francisco.
0: Isso.
6: Toca Merceditas de Belmonte Amaraí, por favor. E manda um abraço pro meu avô, Frango de Granja.
0: Que isso, gente? Ah, meu Deus do céu. Ô, oh, Mariana, um abraço pra você, pra Lua, pra todo mundo aí, pro Gatão lá do Sítio São Francisco.
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0: Ele pede moda todo dia aqui no Canta Brasil. Então, vamos curtir, gente? Olha, caprichada essa sequência, hein? Último julgamento, eu vou mandar pro Paulo Henrique lá no Riachuelo, que ama, adora as gargantas de ouro do Brasil. E Belmonte Amaraí Mercedita, essa moda é show de bola, hein?
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0: É, gente, sexta-feira o povo pede umas modas pra judiar da gente, né?
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0: Vambora, vamos de som.
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4: Muito bem, agora 8 horas 13 minutos. É o nosso Canta Brasil, seguindo aqui nos 88 da sua difusora. Vamos mandar mais moda? Vambora, capricha aí, meu filho, sorta a vinheta.
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4: Oh, vamos mandar aqui o alô, meu irmão Anderson da Rocha Zulu. Falou, boa noite, meu irmão. Boa noite. Excelente sexta-feira, bom final de semana. Manda uma moda aí. Amargurado, Tchau Carreira e Pardinho. Meu Deus do céu, Zulu. Eu já mandei essa moda. Agora que eu fui ver o pedido dele. Meu Deus. Não, mas eu vou mandar outra moda do Tchau Carreiro Pardinho pra ele. Claro, lógico. Todo dia tá participando aqui do Canta Brasil. Tem que ter Tchau Carreiro Pardinho, meu irmão. Um abraço. Bom final de semana aí. Tamo junto, viu? Eu vou de Tenente Mineirinho. Moda boa do Tchau Carreiro, viu? Outro que pediu moda aqui também é ele. Vai, Corinthians. Vai, Lucas Melo. Boa noite, meu jovem.
5: Boa noite, meu amigo Juliano Rodrigues. Hoje eu vou pedir a música O Corintiano. Especialmente para a dona Alice, que está completando uma idade nova no dia de hoje.
4: É.
5: Que você seja muito feliz, dona Alice. A gente gosta muito de ser seu vizinho. Fica com Deus. Abraço.
4: Aí, ó. Não falou vai Corinthians?
6: Só, velho.
4: Não falou vai Corinthians hoje? Não precisa, né? Só a música já fala. Amado Antônio, corintiano, e Tenente Mineirinho com Tchau Carreiro e Pardinho. Vamos de som.
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0: 8 horas 22 minutos. Canta Brasil de volta nos 88 da sua difusora. Opa! 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Ah lá, já ouviu? Já a moda lá do Tião Carreiro, já. Zulu, tamo junto, viu? Ah, que maravilha, meu irmão. Tamo junto mesmo. Bora de mais moda? Ah, isso daqui? Vamos mandar pro pessoal que tá na sintonia da gente? Varejão do Carlinhos, conveniência do Heitor, mandar lá pro pessoal do Bar do Nado, o Bar do Boldrino, Anselmo Testa, quem mais? Bar do Siqueiro, na Auxiliadora, Bar do Nego, Nego, um abraço, povão aí, tá lá de fora tomando aquela gelada e curtindo os modão do Canta Brasil, pessoal do Bar Salton, o Bar da Árvore, o Bar do Mané. Isso, o Bar do Marcelo, gente amiga. Isso, o Bar do Bola. O Celinho tá lá, maravilha. E todos os bares, restaurantes aqui da cidade tão ligadinhos no Canta Brasil. A gente sabe.
1: Sabe.
0: Vamos curtir Rio Negro e Solimões, um pouquinho de você. E... É ladrão de beijos, viu? Com Pedro, Beto e Zé da Estrada, aqui na Difusora. Taca aí, meu filho.
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0: Essa moda é linda demais, viu? 8h25, vamos de som.
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5: Que dia é hoje mesmo? Hoje eu não tô sabendo não. Tem uma coisa pra falar pra vocês. Só na água não vai não, viu? Só na água não vai não.

0: agora.
1: Já?
0: 8h35, bebendo. Vamos lá então, de mais moda. Vamos lá, gente. Ah, vamos. Ah, essa moda aqui, ó, faz um tempo que a gente não toca essa daqui, hein? É, Chitãozinho e Chororó no Rancho Fundo. E Você Não Morre Mais, João Paulo e Daniel.
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0: Vambora, gente, vamos de som.

8 horas 44 minutos redondo, hein? Que beleza! Epa! Muito bem, vamos de mais moda, gente. É, tá chegando os finalmente do Canta Brasil. Ah, então vamos de mais moda. Ah, como eu diria, tô nem vendo. Alô, Aladim, não vá. Já agora na difusora, vamos de som.

0: Não, bebê, não, não chora não, bebê. Ah, eu também vou chorar. Ah. É, tamo indo embora. Final do nosso Canta Brasil desta sexta-feira, sextou, hein? 21 de agosto. Pra você que esteve conosco durante toda essa semana, mandando mensagens, ligando. Obrigado. Do fundo do coração, viu? Obrigado mesmo pelo carinho da audiência. Segundona, tamo aí, hein? Firme e forte, igual prego na gelatina, viu? E as últimas do Canta Brasil, as três namoradas, Lourenço e Lorival. E faz tempo que eu não toco essa também, hein? Baitaca do fundo da grota. Tchau, meu povo.
1: Juliano Rodrigues.
0: Esperando vocês aqui, segundona, hein? É, nos 88 da sua.
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0: Bom fim de semana, hein? Juízo, hein, meu povo? Pelo amor de Deus, hein? Vai devagar, hein? Até segunda. Tchau, gente. Vamos de som.

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0: Está no ar a Voz do Brasil. As notícias do governo federal que movimentaram o país no dia de hoje.
1: Olá, boa noite.
2: Boa noite para você que nos acompanha em todo o país.
1: Sexta-feira, 21 de agosto de 2026.
2: Vamos ao destaque do dia.
1: Dia D de vacinação.
2: Sábado é dia de levar crianças e adolescentes de até 15 anos aos postos de saúde.
1: Calendário nacional oferece 20 vacinas que protegem contra doenças como meningite, tuberculose e sarampo.
2: Agosto é mês para intensificar a imunização, como disse Éder Gatti, do Ministério da Saúde.
3: O objetivo é resgatar as pessoas que perderam a oportunidade de vacinação. Nesse momento, o Ministério da Saúde aumenta o abastecimento dos municípios e a gente estimula os municípios a também promoverem ações que intensifiquem a vacinação.
1: Mais de 3 milhões de pessoas não podem abrir conta em plataforma de aposta.
2: São beneficiários dos programas sociais ou de renegociação de dívidas. Raquel Mariano.
4: A medida tem como objetivo proteger recursos destinados à assistência social e à recuperação financeira das famílias.
1: Cidadão pode contar com atendimento presencial para acessar a conta gov.br.
2: Plataforma dá acesso a mais de 5 mil serviços públicos.
1: Vamos saber mais sobre o funcionamento da conta e níveis de segurança.
5: A conta do gov.br funciona como uma espécie de identidade. Ela é gratuita e pode ser feita por qualquer brasileiro.
2: Hoje, na apresentação da Voz do Brasil, Luciano Seixas e Mariana Jungmann.
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2: Sábado é dia D de vacinação.
1: É hora de atualizar a caderneta e levar crianças e adolescentes menores de